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1: Olá, boa noite.
2: Boa noite para você que nos acompanha em todo o país.
1: Quinta-feira, 24 de setembro de 2026.
2: Vamos aos destaques do dia.
1: Segurança Pública.
2: Operação investiga suspeita de ocultação de patrimônio e lavagem de dinheiro na compra de distribuidora de combustíveis. Luana Karen.
3: O objetivo da operação é desvendar a utilização de estruturas complexas de lavagem de dinheiro e ocultação de patrimônio no setor de combustíveis.
1: Tráfico de pessoas é crime.
2: E você sabe como identificar e combater esse tipo de ação?
1: Conversamos sobre o assunto com o diretor de migrações do Ministério da Justiça e Segurança Pública, Victor Sempel.
2: Ele fez um alerta para formas de aliciamento, sinais de risco e medidas de prevenção e proteção.
4: É sempre bom a gente desconfiar daquela oferta de emprego no exterior, sem maiores detalhes, aquela questão do dinheiro fácil, né? Não existe dinheiro fácil.
1: Memória do Brasil ganha vida com a recuperação de imagens históricas.
2: Cinemateca abre as portas do passado e permite a visita pela internet. Gabriela Noronha.
5: Pesquisadores estão digitalizando mais de 180 mil rolos de telereportagens e cinejornais da TV Tupi, a primeira emissora de televisão do país.
1: Hoje, na apresentação da Voz do Brasil, eu, Mariana Jungmann e Luciano Seixas.
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1: Foi deflagrada hoje mais uma fase da Operação Carbono Oculto.
2: O objetivo é investigar conexões financeiras e estruturas utilizadas para crimes de lavagem de dinheiro ligados ao setor de combustíveis.
1: Estão sendo cumpridos mandados de busca e apreensão em 7 estados do país.
3: A terceira fase da Operação Carbono Oculto cumpriu mandados de busca e apreensão em endereços vinculados a 13 pessoas físicas e 19 pessoas jurídicas em São Paulo, Espírito Santo, Goiás, Mato Grosso, Minas Gerais, Rio de Janeiro e Santa Catarina. O objetivo da operação é desvendar a utilização de estruturas complexas de lavagem de dinheiro e ocultação de patrimônio no setor de combustíveis. Entre os alvos estão uma usina na sucroalcooleira do interior de São Paulo, além de empresas do sistema financeiro, as fintechs, fundos de investimento, escritórios de advocacia, bancos, empresas de fachada, administradoras de recursos e uma das maiores distribuidoras de combustíveis do país. O superintendente substituto da Receita Federal em São Paulo, Cláudio Ferrer, detalhou o esquema.
6: A gente tem uma operação que foi a aquisição de uma distribuidora na ordem de 100 milhões de reais. Só que para essa aquisição dessa distribuidora, primeiro, houve uma aquisição de uma usina sucroalcooleira. Para a aquisição dessa usina, você teve a estruturação de fundos de investimento. Em resumo, é uma estrutura extremamente complexa. A gente está falando aí, pelo menos, de umas 6-7 camadas de estruturas de fundos de investimento até chegar nessa aquisição.
3: O ministro da Fazenda, Dario Durigan, comentou sobre os desafios da Operação Carbono Oculto e a necessidade de um trabalho coordenado entre os órgãos de inteligência para fazer frente ao crime organizado.
7: As entidades do sistema financeiro têm a obrigação de informar para as autoridades, seja para o Banco Central, seja para a Receita, movimentações estranhas. Se essa informação não chega, você dificulta a autoridade. Então, o que nós estamos vendo é que muitas fintechs, muitos bancos, muitas administradoras não só deixam de fazer a comunicação devida para as autoridades, como foram capturadas, estão a serviço do crime organizado. Portanto, a dificuldade de elucidação, ela exige que nós tenhamos coordenação entre os vários órgãos de inteligência, porque senão a gente não consegue.
3: Ao longo de 5 anos, a organização criminosa teria movimentado 11 bilhões e 600 milhões de reais entre lavagem de dinheiro e ocultação de patrimônio. Cláudio Ferrer, da Receita Federal, destacou que as investigações continuam.
6: Enquanto a gente não conseguir debelar dentro do mercado de combustíveis essas estruturas, a investigação não vai parar. O desafio do Estado brasileiro é conseguir sanear esse mercado financeiro para que o crime organizado não consiga crescer e aí nós consigamos efetivamente asfixiar essa economia do crime.
3: A primeira fase da Operação Carbono Oculto foi deflagrada em agosto de 2025 pela Receita Federal, pelo Ministério Ministério Público de São Paulo e pela Polícia Federal, com foco em adulteração de combustíveis. A segunda fase aconteceu em maio deste ano, já com foco na movimentação financeira das fintechs. Reportagem Luana Karen.
2: Mais de 1.300 páginas e perfis usados para divulgar plataformas de apostas irregulares foram retirados do Facebook e do Instagram.
1: A medida foi determinada pelo Ministério da Justiça e Segurança Pública depois que o Laboratório de Operações Cibernéticas apontou páginas nessas redes sociais usadas para divulgar propagandas, vídeos e links de plataformas de apostas.
2: O objetivo é impedir que as redes sociais sejam usadas para atrair novos usuários para sites de apostas que funcionam de forma irregular.
1: As investigações continuam para identificar os responsáveis pelos perfis e encontrar outros canais usados para divulgação de plataformas irregulares.
2: Esta semana é marcada pela luta contra o tráfico de mulheres e crianças, que foi comemorado ontem.
1: Esses dois grupos respondem atualmente pela maior parte das pessoas que são vítimas desse tipo de crime no Brasil.
2: Camboja e países da Europa estão entre os principais destinos e a exploração sexual está entre as maiores finalidades do tráfico.
1: Apesar disso, homens também podem ser aliciados e enviados ao exterior para trabalhos forçados, especialmente em centros de produção de golpes cibernéticos.
2: Nós conversamos com o diretor de Migrações do Ministério da Justiça e Segurança Pública, Vitor Semple, sobre os protocolos adotados pelas autoridades brasileiras e o Plano Nacional para Coibir o Tráfico de Pessoas. Acompanhe.
1: Diretor, bem-vindo à Voz do Brasil. Obrigado. Prazer ter o senhor conosco aqui. Importante a gente começar, então, essa entrevista explicando para o nosso ouvinte o que, que é tráfico de pessoas, o que, que configura esse crime.
4: Olha, boa tarde, obrigado Mariana, Luciano aí pela oportunidade, né? O tráfico de pessoas, ele está tipificado lá no nosso Código Penal, né? No artigo 149A. É, e ele é identificado como caracterizado no ato de recrutar, aliciar, transportar, transferir ou até manter sob cárcere uma pessoa, né, para fins de violência, para fins de exploração, para fins de redução à condição análoga à de escravo, para fins de exploração sexual e sempre mediante alguma fraude, né, algum abuso, alguma coação, justamente para reduzir essa pessoa, né, à finalidade da exploração.
2: Quais são os sinais que as pessoas devem estar atentas para identificar um possível aliciamento para o tráfico?
4: Olha, o tráfico, ele pode parecer, né, uma coisa de novela, né, como a gente brinca, mas ele está muito próximo da nossa realidade, né? Então, é sempre bom a gente desconfiar daquela oferta de emprego, né, no exterior, sem maiores detalhes, aquela questão do dinheiro fácil, né? Não existe dinheiro fácil, a gente sabe disso, né?
2: O governo federal tem um Plano Nacional de Enfrentamento ao Tráfico de Pessoas, né? Que tipo de ações estão previstas nesse plano?
4: A gente sabe, né, que o tráfico de pessoas, como um crime bastante complexo, ele exige uma resposta que não seja de um órgão só, né? Ele exige uma resposta bastante coordenada, né? Então, nós contamos no Plano Nacional com 5 eixos de atuação, né? Desde da prevenção, né? Ou seja, a gente tentar reprimir essas ofertas, né? Desde que a pessoa recebe a oferta, ela já vai saber que ali não é uma oferta interessante, né? Que ela desconfie daquela oferta, né? Então, a prevenção ao crime, desde a responsabilização dos perpetradores desse crime, né? Então, o Estado brasileiro atuando em conjunto para prevenir o crime, responsabilizar o criminoso, se eventualmente o crime ocorrer, mas também prestar uma assistência digna à vítima, né? A vítima de tráfico de pessoas, muitas vezes, ela não é reconhecida como vítima, né? Então, ela tem que ter também a informação adequada, a informação segura, para que ela, uma vez submetida a esse tipo de exploração, ela se reconheça como vítima e o Estado também dê conta de atender essa pessoa e reintegrá-la na sociedade.
1: Pois aí, existe inclusive um protocolo, né, para atender as vítimas brasileiras que possam estar nessa situação no exterior. O que prevê esse protocolo?
4: Então, o protocolo, ele é um verdadeiro manual, né? É um passo a passo para todas as autoridades envolvidas nessa cadeia, né, de combate ao tráfico de pessoas, para, uma vez identificando uma vítima brasileira de tráfico no exterior, a gente saber exatamente o que cada agente público tem que fazer. Então, isso vai desde a identificação da vítima, o resgate, eventualmente, que é feito no exterior, naquele local, né? Assistência consular, né? O que isso quer dizer? As embaixadas do Brasil no exterior, os consulados do Brasil no exterior, eles prestam um serviço para essa pessoa brasileira identificada como vítima. Então, portanto, o resgate, a vinda dela para o Brasil e até mesmo, como eu falei, a reintegração dessa pessoa na sociedade. Ou seja, se ela vai precisar de um atendimento de saúde, se ela vai precisar de um atendimento de assistência social, eventualmente essa pessoa ficou um tempo considerável fora do Brasil e ela precisa ser reintegrada em programas sociais, por exemplo, né, o Cade Único, o BPC, o Bolsa Família. Então, esse protocolo, ele pega toda essa cadeia, desde a identificação da vítima até a plena reinserção dessa pessoa na sociedade brasileira.
2: Quais são os destinos mais comuns de pessoas traficadas do Brasil e para quais finalidades?
4: A gente tem avançado muito na produção e de dados e na identificação desses casos. Então, em 2025, a gente identificou o Camboja como principal destino de vítimas brasileiras de tráfico de pessoas. E também uma diferença em relação a 2024 que a gente observou para o ano passado foi que a exploração sexual passou a ser a principal finalidade dos casos identificados. A gente toma muito cuidado, né, quando vai lidar com esses dados, porque, como eu falei, é um crime de difícil identificação que envolve uma série de instituições, seja federais, seja estaduais, seja internacionais. Então, a gente tem que ter muito cuidado com esses dados, porque, eventualmente, uma tendência pode até mesmo significar que a gente não está observando o fenômeno como um todo, né? Então, dizer que a exploração sexual e que as mulheres se tornaram as principais vítimas em 2025 não quer dizer que a gente não tenha homens que sempre representaram a maioria das vítimas desse crime, não estejam também sendo submetidas a condições análogas à de escravidão. Então, a gente sempre tem que entender o fenômeno como um todo, né? E nesse aspecto, o Camboja foi o principal destino, seguido por Israel e Itália. Os países da Europa, principalmente, Itália, Bélgica, Suíça, são muito identificados. Se a gente tivesse que apontar o perfil de uma vítima brasileira, seria uma mulher brasileira que é explorada, levada até esses países para fins de exploração sexual. E também nós temos crianças, né? A gente chega, nos casos identificados em 2025, 15 a 20% de crianças e adolescentes. Então, também um sinal de alerta aí muito grande para brasileiros sendo aliciados principalmente por redes sociais, né? Aplicativos de mensagens, né? WhatsApp, Discord,
1: Telegram. Adoção, geralmente, para adoção ilegal? Crianças?
4: Na verdade, para todas as finalidades a gente observou, tá? Desde o trabalho infantil até mesmo a exploração sexual de crianças e adolescentes. Então, as crianças representando, né, como quase um quarto das vítimas identificadas no ano passado, para todas as finalidades. Não existe apenas uma finalidade de adoção ilegal, não.
2: Muito bem, nós conversamos com o Vitor Semple, diretor de Migrações do Ministério da Justiça e Segurança Pública. Muito obrigado por sua entrevista aqui à Voz do Brasil.
4: Muito obrigado.
1: E atenção para os canais de denúncias e orientações sobre tráfico de pessoas.
2: O Disque 100 do Ministério dos Direitos Humanos e da Cidadania para qualquer pessoa, especialmente crianças, e o Ligue 180 voltado para casos envolvendo mulheres.
1: Caso você suspeite ou tenha conhecimento de grupos que atuam dentro do Brasil ou episódios envolvendo tráfico de estrangeiros para o nosso país, deve procurar os canais da Polícia Federal.
2: Ou, em qualquer caso, ligar para a Polícia Civil do seu estado pelo 190.
1: Acordo de Livre Comércio entre o Mercosul e a Associação Europeia de Livre Comércio, a EFTA, formada por Suíça, Noruega, Islândia e Liechtenstein, começa a entrar em vigor no Brasil a partir de 1º de outubro.
2: O decreto que oficializa o acordo foi publicado no Diário Oficial da União. Para o Brasil e a Islândia, as novas regras começam a valer em 1º de outubro. Já para Brasil e Noruega, a aplicação começa em 1º de novembro.
1: O acordo prevê novas condições de acesso para produtos sul-americanos nos países membros, com eliminação e redução de tarifas e regimes específicos de exportação.
2: Para apoiar empresas e setores produtivos com o novo acordo, o Ministério do Desenvolvimento, Indústria, Comércio e Serviços construiu um painel de dados interativo.
1: A ferramenta reúne informações sobre o comércio do Brasil com os 4 países da EFTA, para facilitar o acesso a novas oportunidades de exportação e as vantagens tarifárias oferecidas para os seus produtos.
2: A plataforma está disponível em gov.br/mdic, na aba ComexVis.
1: A Companhia Nacional de Abastecimento divulgou nesta quinta-feira o terceiro levantamento da safra de café de 2026.
2: O estudo mostra um cenário de crescimento da produção, influenciado pela entrada de novas áreas em produção, pelo uso de tecnologias e por condições climáticas mais favoráveis.
8: A estimativa é de colher 67 milhões e 600 mil sacas de café na safra 2026, que já tem 99% da área colhida. Os dados são do terceiro levantamento da Conab, a Companhia Nacional de Abastecimento, divulgados nesta quinta-feira. O estudo também aponta que a área em produção é estimada em 1 milhão 950 mil hectares, segundo o gerente de acompanhamento de safras da Conab, Fabiano Vasconcelos, o resultado é influenciado pela entrada de novas áreas em produção, pelo maior uso de tecnologias e insumos e pelas condições climáticas mais favoráveis.
9: Isso aí é fruto de tecnologia, fruto de incremento, fruto de investimento dos produtores rurais e esse manejo, de certa forma, tem melhorado as produtividades médias da cultura e a gente acaba percebendo isso também ao longo da série histórica.
8: O destaque da safra é o café arábica, que representa cerca de 70% da produção nacional. A colheita está estimada em 48 milhões e 200 mil sacas. Minas Gerais é o maior produtor da variedade. Nas exportações, o Brasil embarcou em agosto 3 milhões e 800 mil sacas de café de 60 quilos, segundo a Conab. No acumulado de janeiro a agosto, foram exportadas 24 milhões e 600 mil sacas de 60 quilos. Reportagem Luciana Colares de Holanda.
1: A descoberta feita por jovens quilombolas de Pernambuco pode mudar a realidade das casas de farinha no Nordeste.
2: O descarte de um resíduo tóxico chamado manipueira ganhou uma solução sustentável e criativa.
1: Usando cascas de uma fruta comum na região, a pinha, também conhecida como fruta do conde, estudantes criaram um filtro capaz de manter o solo livre de contaminação do resíduo.
2: A inovação foi destaque em diversas premiações, incluindo a última edição do Prêmio Jovem Cientista.
1: Os detalhes você acompanha agora no quadro Ciência na Prática.
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11: O que parecia ser apenas água descartada na produção de farinha de mandioca, na verdade, escondia um líquido altamente poluente. Foi observando a própria comunidade que uma jovem cientista resolveu agir para transformar um problema em solução.
12: Meu nome é Beatriz Vitória da Silva. Eu venci o Prêmio Jovem Cientista, venci também, em primeiro lugar, o Prêmio Mercosul da Ciência e da Tecnologia. E atualmente eu estou fazendo faculdade em Economia pela UFCG aqui em Campinas. A gente viu que nas casas de farinha tinha um problema invisível, que é o descarte inadequado da manipueira. No processo de prensagem, depois que eles fazem a farinha, é descartado um líquido chamado manipueira. Ela chega a ser 25 vezes mais poluente que um esgoto doméstico.
11: Para descontaminar o solo e melhorar a saúde da comunidade, Beatriz e sua equipe foram investigar o que a própria natureza local oferecia. A resposta estava nas cascas descartadas de uma fruta muito consumida no quilombo, a pinha, também conhecida como fruta do conde.
12: Observando a realidade, você encontra as cascas jogadas no chão. A gente pegou as cascas da pinha, levamos para o laboratório. A gente viu que a farinha das cascas de pinha, ela tem propriedades porosas. Então a gente fez o filtro a partir das cascas de pinha, fazendo a farinha e o carvão ativado. E logo em seguida a gente fez alguns testes que apresentou resultados bastante positivos.
11: O projeto, batizado de Filtropinha, rendeu prêmios nacionais e internacionais e já está mudando de forma permanente a estrutura do quilombo.
12: A gente viu que o filtro ele realmente tem uma eficácia. Graças à premiação, a gente conseguiu dar continuidade ao Filtropinha. A gente conseguiu, de uma certa forma, resolver o problema da manipoeira. E a gente não está só ajudando a comunidade. A gente está ajudando a nossa futura geração.
11: Acompanhe a pesquisa na página do Prêmio Jovem Cientista. E esse foi o Ciência na Prática, com produção de Warby Calil e edição de Edinaldo Júnior. E nosso encontro com o Saber Científico volta na próxima semana. Até lá!
2: Já pensou em assistir momentos históricos da televisão e do cinema brasileiro no celular ou no computador?
1: A Cinemateca Brasileira disponibiliza repositório digital de arquivos para consulta pública.
2: O trabalho integra a Rede Nacional de Acervos Audiovisuais, coordenada pelo Ministério da Cultura.
1: Instituições públicas e privadas podem aderir ao programa para manter viva a memória cultural do país.
13: Senhoras e senhores telespectadores da televisão Tupi, registramos as primeiras palavras do presidente senhor Jânio Quadros.
14: Registros como esses, que narram eventos marcantes da história do Brasil e do mundo, estão disponíveis no site da Cinemateca Brasileira, graças ao trabalho de pesquisadores que estão catalogando e digitalizando mais de 180 mil rolos de telereportagens e cinejornais da TV Tupi, a primeira emissora de televisão do país. Coordenado pelo historiador e professor da Universidade de São Paulo, Eduardo Moretim, o projeto tem o objetivo de manter vivas as mais de 200 horas de material televisivo.
15: É um projeto que procura colocar de novo em circulação parte desses 180 mil telereportagens da TV Tupi. A preservação, ela precisa estar vinculada à difusão pública.
14: O acervo audiovisual da Cinemateca Brasileira inclui cerca de 250 mil rolos de filmes e mais de 1 milhão de documentos. A instituição hoje faz parte da Rede Nacional de Arquivos Audiovisuais, uma iniciativa coordenada pela Secretaria do Audiovisual do Ministério da Cultura. A rede reúne órgãos públicos e privados para cuidar da memória cultural do país. Daniela Leda, coordenadora de gestão e contratos da Cinemateca Brasileira, explica que a rede busca fortalecer iniciativas de salvaguarda dos acervos.
16: A Rede Nacional de Arquivos Audiovisuais, ela foi criada para realmente fortalecer esse conjunto de políticas públicas de preservação audiovisual.
14: O processo de adesão começa com o envio de documentação pela plataforma gov.br. Em seguida, é realizada uma análise técnica do acervo, como detalha a coordenadora de gestão e contratos da Cinemateca Brasileira, Daniela Leda.
16: Ao aderir à rede, a instituição se compromete a manter os dados atualizados de acervo, a colaborar com o Inventário Nacional de Bens Culturais Audiovisuais e também a adotar e disseminar boas práticas de preservação, descrição e acesso daquele acervo.
14: Segundo o historiador e professor da Universidade de São Paulo, Eduardo Moretim, esses acervos contribuem para construir a memória e também para consolidar a pesquisa histórica e audiovisual.
15: Sem essas imagens, nós não temos essa memória e os pesquisadores não podem, a partir da existência dessas imagens, reconstruir o sentido desse passado.
14: O Banco de Conteúdos Culturais disponibiliza, além de cinejornais e telereportagens, filmes históricos na íntegra, como a obra É Com Esse Que Eu Vou, de 1948.
17: Agora é só me seguir, pois eu vou dançar o baião.
14: A
18: aquelas instituições que aderirem à rede passam a ter divulgação institucional e do acervo no portal Filme Cultura. E qualquer cidadão pode revisitar o passado por imagens na página da Cinemateca Brasileira no endereço cinemateca.org.br. Reportagem Gabriela Noronha.
2: Já estão abertas as inscrições.

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2: Relator determina que Polícia Federal investigue possíveis irregularidades na atuação da CVM no caso Master.
3: STJ define que banco pode encerrar conta corrente de forma unilateral.
2: TSE mantém indeferida candidatura de Arruda ao governo do Distrito Federal.
3: Boa noite, eu sou Arthur Filho.
2: E eu sou Walter Lima.
3: O ministro do Supremo Tribunal Federal, Flávio Dino, determinou que a Polícia Federal abra investigação sobre possíveis crimes e interferências indevidas na atuação da Comissão de Valores Mobiliários, a CVM, no caso do Banco Master.
2: A decisão considera um relatório que apontou fragilidades estruturais na autarquia e falhas na apuração de denúncia sobre possíveis irregularidades relacionadas ao banco. No relatório, resultado de uma auditoria, o grupo de trabalho da CVM identificou falhas de divulgação de informações em 73% dos 314 processos relacionados ao grupo econômico, deficiência de compliance em 32%.
3: Bancos podem encerrar conta corrente de forma unilateral.
2: E para o STJ, isso não significa violação ao Código de Defesa do Consumidor. Fátima Uchoa.
4: O entendimento do STJ foi firmado em recurso repetitivo e por isso deve ser seguido pelo judiciário de todo o país. Segundo o relator ministro Humberto Martins, a discussão surgiu porque o Código de Defesa do Consumidor considera abusiva a recusa do fornecedor em prestar serviços ou vender produtos a quem esteja disposto a pagar. Mas ele observou que a própria norma prevê exceção para intermediações reguladas por leis especiais, o que abrange a legislação das instituições financeiras e as normas do Conselho Monetário Nacional. Para o ministro, a regra legal se refere à recusa em contratar antes do começo da relação de consumo, diferente de uma conta já contratada.
3: Justiça do Trabalho de Minas Gerais considera discriminatória dispensa de jovem aprendiz grávida com TDAH.
2: Ela foi demitida por suposto desempenho insuficiente. Samantha Flor.
5: A justiça concluiu que não houve uma avaliação objetiva que comprovasse desempenho insuficiente. A aprendiz tinha média 8,43 nas atividades teóricas e não recebeu o acompanhamento adequado no desempenho das funções. A dispensa foi anulada e as empresas foram condenadas a pagar cerca de R$ 10.700 por danos morais. Como ela estava grávida, também terá direito à indenização referente à estabilidade gestacional.
3: Por 5-2, o Tribunal Superior Eleitoral, TSE, confirmou hoje, quinta-feira, decisão do Tribunal Regional Eleitoral do Distrito Federal, o TREDF, que indeferiu o registro de candidatura de José Roberto Arruda, do PSD, na disputa ao cargo de governador do Distrito Federal nas eleições gerais deste ano.
2: A maioria dos ministros acompanhou o voto do relator, ministro Dias Toffoli, determinando a imediata comunicação da decisão ao Tribunal Regional Eleitoral para cessar a condição subjúdice de José Roberto Arruda na disputa pelo governo do Distrito Federal.
3: Com a decisão, a candidatura de Arruda também não pode mais receber os fundos eleitoral e partidário, e ele deve cessar a campanha, inclusive as inserções no rádio e na TV e a participação em debates.
2: José Roberto Arruda permanece inelegível devido às sucessivas condenações em segunda instância por ato doloso de improbidade administrativa.
3: Ministério Público Federal consegue na Justiça a construção de escola indígena em Amarante do Maranhão.
2: A nova escola substitui a antiga unidade que funcionava em condições precárias e não tinha estrutura adequada para atender aos estudantes indígenas. Vanessa Pereira.
6: A nova escola atende os estudantes indígenas da aldeia Guaruru, na terra indígena Arariboia, em Amarante do Maranhão. A obra foi realizada após a ação do MPF, ajuizada em 2023, que apontou as condições precárias da antiga unidade, onde faltavam

0: infraestrutura e até carteiras para os estudantes. Em vez de reformar o prédio, o governo do Maranhão construiu uma nova escola, concluída em 2025 e já em funcionamento. Na sentença, a justiça reconheceu o cumprimento da obrigação e determinou que a manutenção do prédio ficará a cargo do Estado.
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1: A você uma boa noite.
2: E até amanhã.
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5: Eu sou Humberto Pinheiro e estes são os destaques de hoje do Jornal do Senado, que começa agora. Senado analisa proposta que atualiza serviço Disque Idoso. Projeto dá prioridade a iniciativas voltadas ao esporte feminino. Lei garante continuidade de recursos para projetos de combate ao câncer. Boa noite. O projeto que busca atualizar o programa Disque Idoso, criado em 2007, pode ser analisado pelos senadores. O objetivo é ampliar a prevenção a maus tratos, o acesso à informação e aos direitos. Mais detalhes com o repórter César Mendes.
6: De autoria do senador Paulo Paim, do PT do Rio Grande do Sul, o texto muda o nome do programa Disque Idoso para Disque Pessoa Idosa e amplia suas funções, já que além de receber denúncias de maus tratos e violência, passará a oferecer também informações sobre direitos, acesso a benefícios, programas governamentais e serviços públicos. Paim explicou que o atendimento será feito dentro do atual Disque 100, serviço gratuito focado no atendimento a grupos vulneráveis, sem a necessidade de criar uma nova central telefônica. Segundo ele, a proteção da pessoa idosa vai além do combate à violência.
7: Amplia os serviços oferecidos, colocando a pessoa, seus direitos e sua dignidade no centro da política pública.
6: A proposta busca ainda fortalecer a articulação entre os órgãos de assistência social, saúde, segurança pública, Ministério Público, Defensoria Pública e Conselhos de Direitos.
5: O Senado pode votar uma proposta que permite o uso da renúncia fiscal de empresas e pessoas físicas no incentivo ao esporte para priorizar projetos voltados ao esporte feminino e destina, no mínimo, 10% dos valores a essas iniciativas. Repórter Lana Dias.
8: Em audiência pública na Comissão de Esporte, a senadora Tereza Leitão, do PT de Pernambuco, relatou a desigualdade no setor, algo que a proposta busca combater.
9: Não é porque a gente compete mulheres com mulheres, mas é porque você, comparando o que o futebol oferece aos homens, com o que o futebol oferece às mulheres, com o que o futebol oferece, o voleibol oferece aos homens, com o que o voleibol oferece às mulheres, em termos de condições de prática esportiva.
8: A proposta prevê limite máximo de valores por proponente, critérios de distribuição regional, equilíbrio entre modalidades esportivas e critérios de alternância ou limitação de acesso a tratamento prioritário para evitar concentração excessiva.
5: Uma nova lei aprovada pelo Senado e sancionada pelo Executivo garante até 2031 a continuidade do incentivo fiscal para empresas que destinam recursos a projetos de combate ao câncer e de atenção à pessoa com deficiência. A reportagem é de Yasmin Rodrigues.
10: A proposta chegou ao Senado depois de passar pela Câmara dos Deputados e foi analisada em regime de urgência pelo plenário. A relatoria ficou com a senadora Mara Gabrilli, do PSD de São Paulo, que defendeu a manutenção do mecanismo como forma de dar previsibilidade às instituições que dependem desses recursos.
11: A prorrogação garantirá a possibilidade de que organizações da sociedade civil sem fins lucrativos, como por exemplo as APAES, o GRAAC, que é o Grupo de Apoio Adolescente à Criança com Câncer, por exemplo, e centros especializados em reabilitação e hospitais do SUS, tenham previsibilidade orçamentária orçamentária para atendimentos e pesquisas.
10: O Pronom e o Pronas PCD permitem que recursos privados sejam direcionados a projetos previamente aprovados pelo Ministério da Saúde. O primeiro é voltado à prevenção e ao tratamento do câncer. O segundo apoia ações de prevenção e reabilitação de pessoas com deficiência.
12: Também foi sancionada pela Presidência da República a lei aprovada pelo Senado que institui o Programa Institucional de Bolsa de Iniciação à Docência, PIBID, como política de Estado. A norma estabelece objetivos, modalidades de bolsas e regras para o Programa de Formação Inicial de Professores da Educação Básica. A reportagem é de Pedro Pincer.
13: A nova regra estabelece que o PIBID será desenvolvido no Ministério da Educação e na CAPES, em parceria com instituições de ensino superior e redes públicas de educação básica. As ações de formação poderão ser voltadas às diferentes etapas e modalidades da educação básica. Isso inclui educação do campo, escolar indígena, escolar quilombola, especial, bilíngue de surdos e de jovens e adultos. A relatora, senadora Damaris Alves, do Republicanos do Distrito Federal, destacou a importância da iniciativa.
14: É certo que o fortalecimento da docência por meio do PIBID é um instrumento direto e hábil para assegurar a qualidade do ensino. O programa pode contribuir com a realização do princípio constitucional de valorização dos profissionais da educação. Deste modo, o PIBID atua diretamente na raiz dessa valorização.
13: Foi vetado o artigo que tratava das despesas do programa. O dispositivo previa que elas seriam custeadas por dotações orçamentárias destinadas anualmente ao MEC e à CAPES e proibia a redução dos valores das bolsas e o contingenciamento das despesas do programa.
12: 38% das mulheres com deficiência no país já sofreram algum tipo de violência doméstica. Foi o que revelou uma pesquisa inédita do Senado. As vítimas ainda enfrentam o despreparo dos agentes públicos na hora da denúncia. Repórter Patrícia Oliveira.
15: 83% das mulheres com deficiência vítimas de violência doméstica não denunciam o agressor, porque na maioria das vezes se trata de um marido ou parceiro de que independem economicamente. Os dados apresentados em uma audiência pública na Comissão de Direitos Humanos também apontaram que apenas 31% dessas vítimas buscam uma delegacia especializada e ainda enfrentam barreiras físicas e dificuldades no atendimento, como destacou a vice-presidente do Instituto Maria da Penha, Regina Célia Barbosa.
16: Ou por ignorância, ou por negligência, ou por falta de sensibilidade a sua condição de deficiência.
15: De acordo com a pesquisa, mulheres com deficiência estão mais expostas à violência sexual e financeira. Para Priscila Celares, do Ministério dos Direitos Humanos e da Cidadania, os novos dados poderão embasar mais iniciativas governamentais.
17: E com isso conseguir desenvolver e articular políticas públicas que sejam mais específicas.
15: A pesquisa feita pelo Instituto Data Senado e o Observatório da Mulher contra a Violência é a primeira da série histórica iniciada em 2005 a destacar especificamente a realidade das mulheres com deficiência.
18: Eleições 2026.
12: Os brasileiros vão eleger no dia 4 de outubro 1.059 deputados que vão atuar nas assembleias legislativas e na Câmara Distrital do Distrito Federal. Mas você sabe quais os papéis desses deputados? Confira na reportagem de Rodrigo Rezende.
19: Os deputados estaduais e distritais são representantes da população nas assembleias legislativas de cada estado e na Câmara Legislativa, no caso do Distrito Federal. Uma vez eleitos, eles têm mandato de 4 anos. Todos esses deputados, 1.059 no total, colaboram na organização da administração estadual, como explica o consultor legislativo do Senado, Gilberto Guerzoni.
20: O Brasil é uma república federativa, então os estados têm autonomia e legislam sobre uma série de temas, além da sua própria organização, segurança pública, saúde, educação, meio ambiente, cultura, além de aprovar as leis estaduais, e distritais, né? No caso do Distrito Federal, os deputados estaduais e distritais também são responsáveis pela fiscalização dos governos, né? Do governo do estado e do governo do Distrito Federal.
19: Para exercer essa fiscalização, os deputados podem solicitar informações a órgãos públicos, convocar autoridades para prestar esclarecimentos e criar comissões parlamentares de inquérito, as CPIs. Os deputados estaduais e distritais também votam o orçamento dos estados e do DF e propostas de leis de iniciativa dos governadores. No caso do Distrito Federal, há uma particularidade. Como o DF não possui municípios, os deputados distritais tratam tanto de temas de competência estadual quanto de assuntos que em outras partes do país seriam discutidos por vereadores.
5: Com trabalhos técnicos de Eliseu Caires, o Jornal do Senado fica por aqui. Acompanhe agora as notícias da Câmara dos Deputados. Boa noite e até amanhã.
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0: Plenário pode aumentar folga remunerada do trabalhador que doar sangue.
21: Projeto estende auxílio acompanhante a todos os tipos de aposentadoria.
0: Comissão estabelece parâmetros para acervos de livros em salas de aula.
21: Boa noite. Estudantes de 4 a 11 anos de idade poderão contar com acervo de livros nas salas de aula. A ideia é incentivar a formação de jovens leitores, como informa a repórter Mônica Tati.
22: Proposta aprovada pela Comissão de Educação da Câmara dos Deputados prevê que as salas de aula da pré-escola e dos anos iniciais do ensino fundamental tenham um acervo de livros. O texto insere o dispositivo na Lei das Bibliotecas. O acervo seria formado por livros paradidáticos e de literatura infantil, destinados ao uso de alunos e professores. O deputado Tarcísio Mota, do PSOL do Rio de Janeiro, que leu o parecer do relator, o deputado Pedro Kizai, do PT de Santa Catarina, destaca que o projeto fortalece o Sistema Nacional de Bibliotecas Escolares e é essencial para formar novos leitores.
23: Nós temos, infelizmente, caído o número de leitores na sociedade brasileira. E nós sabemos que o livro é uma janela para o mundo, é a possibilidade de ampliar os nossos horizontes. E quando isso é feito desde o início, na pré-escola, isso é decisivo, não só para aquela criança poder adquirir mais hábitos de leitura, ampliar os seus horizontes, mas para que a própria educação funcione. Nós temos evidências científicas que demonstram que em famílias onde há crianças leitoras, essas crianças aprendem mais, aprendem melhor, têm, portanto, sucesso no fluxo escolar.
22: O projeto, que prevê a formação de acervos de livros nas salas de aula para crianças de 4 a 11 anos, aguarda a apreciação da Comissão de Constituição e Justiça. Se for aprovado, pode seguir direto para o Senado. Da Rádio Câmara de Brasília, Mônica Tati.
3: Saúde.
0: Luiz Tibeto, Avante de Minas Gerais, apresentou projeto para viabilizar no SUS o uso experimental da polilaminina em pacientes com lesões recentes na medula ou paralisias causadas por traumas. Ele explica que o tratamento vai depender de indicação médica e autorização dos órgãos competentes.
21: Luiz Tibé aponta que a polilaminina é estudada pelo potencial de regenerar fibras nervosas lesionadas. A proposta do congressista dá prioridade a pacientes da rede pública com lesão medular aguda, que deverão ser acompanhados por equipe especializada durante a pesquisa.
0: Gustinho Ribeiro, do PP de Sergipe, apresentou o projeto que cria regras especiais para a renegociação de dívidas de pessoas acometidas por doenças crônicas incapacitantes. Para ter acesso ao benefício, é preciso comprovar o impacto dos custos do tratamento ou a perda da capacidade financeira causada pela doença.
21: Pelo texto de Gustinho Ribeiro, a conciliação prevê mais prazo para pagamento, redução de juros e parcelamento da dívida. Segundo ele, a medida busca proteger pacientes em situação de vulnerabilidade e evitar que o superendividamento comprometa o tratamento de saúde.
0: Marcos Soares, do PSDB do Rio de Janeiro, propõe a criação do Programa Nacional de Educação Cosmética e Cuidado com a Pele nas Escolas. A iniciativa prevê ações dos Ministérios da Educação, Educação e da Saúde sobre higiene, proteção solar e cuidados com a pele.
21: Marcos Soares explica que o objetivo é promover campanhas de conscientização para combater a desinformação sobre rotinas de beleza. O parlamentar argumenta que a proposta pode ajudar a prevenir danos causados pelo uso inadequado de cosméticos.
3: Segurança Pública.
0: A Comissão da Câmara aprovou o programa de atendimento a vulneráveis vítimas de estupro com o objetivo de humanizar o acolhimento e garantir a coleta de provas contra o agressor. Saiba mais sobre o assunto na reportagem de Maria Neves.
1: A Comissão de Segurança Pública da Câmara dos Deputados aprovou o projeto que institui um modelo nacional de atendimento humanizado e de coleta de provas para casos de estupro de vulnerável, chamado Ação Protetiva 360 Graus. Pela proposta, estados e municípios que aderirem ao programa terão de criar núcleos de atendimento humanizado e multidisciplinar às vítimas. Na versão aprovada, o relator deputado Paulo Bilinski, do PL Paulista, prevê que as autoridades deverão realizar a coleta de provas imediatamente, ainda no local de acolhimento. De acordo com o parlamentar, a literatura forense estima que a janela máxima de preservação dos vestígios é de até 72 horas a partir da agressão. A proposta também estabelece o prazo máximo de 30 dias para a emissão dos laudos periciais. Esse prazo poderá ser prorrogado por igual período, mas somente com justificativa técnica fundamentada. O texto original do deputado delegado da Cunha, do União de São Paulo, prevê somente a emissão de laudos dentro dos prazos legais. Delegado da Cunha afirma que a criação do programa é importante principalmente porque a maior parte dos abusos sexuais de vulneráveis ocorre dentro de casa e o agressor quase sempre permanece impune.
2: A Ação Protetiva 360 tem por objetivo proteger crianças e adolescentes do crime chamado estupro de vulnerável. É o estupro praticado contra menores de 14 anos, que acontece, na maioria das vezes, dentro de casa. Outro dado assustador é que a grande maioria das vítimas tem de 4 a 8 anos. E outro dado alarmante, em 80% dos casos, o estuprador é inocentado por falta de prova material, falta de DNA.
1: De acordo com o delegado da Cunha, iniciativa semelhante ao programa proposto já foi adotada na Baixada Santista, em São Paulo, e dobrou o número de condenações de agressores sexuais de vulneráveis. Pela legislação, além de menores de 14 anos, são consideradas vulneráveis pessoas que não têm discernimento ou não podem oferecer resistência ao estupro, devido a alguma doença ou neurodivergência, por exemplo. O texto aprovado estabelece também quem pode acionar os núcleos de atendimento no caso de suspeita de estupro de vulnerável. Além da própria vítima e de familiares, estão na lista profissionais de saúde ou de assistência social e integrantes do Conselho Tutelar. Além disso, a versão do relator, delegado Paulo Bilinski, prevê que quando o pai, a mãe ou o responsável legal for suspeito do crime, a justiça poderá autorizar a coleta de material biológico. Segundo o deputado, a medida evita que o próprio agressor impeça a preservação dos vestígios criminais. Ainda de acordo com a proposta, sempre que houver suspeita, o núcleo de acolhimento da vítima vulnerável deverá comunicar à autoridade policial competente em no máximo 12 horas. Delegado Paulo Bilinski argumenta que a comunicação estabelece o elo entre o programa de atendimento e o sistema de persecução penal. Sem ela, afirma que o fluxo de atendimento poderia funcionar integralmente, sem jamais levar à responsabilização do agressor. A proposta que institui um modelo nacional de atendimento humanizado e de coleta de provas para casos de estupro de vulnerável ainda será analisada por 3 comissões da Câmara. Se aprovada em todas, poderá seguir para análise do Senado. Da Rádio Câmara de Brasília, Maria Neves.
21: Projeto de Cezinha de Madureira, do PL de São Paulo, prevê a ampliação para 12 meses do prazo para apresentar queixa em infrações praticadas contra crianças, adolescentes e idosos. A proposta altera a legislação para dobrar o tempo atualmente concedido às vítimas ou a seus responsáveis.
0: Cezinha de Madureira argumenta que o período de 6 meses é insuficiente para que famílias ou idosos processem o trauma emocional e formalizem denúncias. Ele ressalta que o ajuste alinha a legislação à ampliação do prazo já concedido a mulheres vítimas de violência doméstica.
21: Como estratégia de prevenção e enfrentamento à violência, Antônio Carlos Rodrigues, do Podemos de São Paulo, quer ampliar a autonomia financeira das mulheres. Projeto apresentado pelo deputado prevê qualificação profissional, acesso a crédito e incentivo ao empreendedorismo feminino.
0: Antônio Carlos Rodrigues ressalta que o projeto dá prioridade para mulheres vítimas de violência doméstica em situação de vulnerabilidade ou responsáveis pelo sustento da família. Ele afirma que o acesso ao trabalho e à renda podem ajudar essas mulheres a romper relações abusivas.
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18: Trabalho.
21: Pedro Westphalen, do PP do Rio Grande do Sul, apoia projeto que permite o aproveitamento de médicos, dentistas, farmacêuticos e veterinários pelas forças policiais estaduais. O relator defende o redirecionamento de profissionais dispensados por excesso de contingente nas Forças Armadas.
0: Pedro Westphalen avalia que a cooperação entre União e Estados fortalece o atendimento médico dos agentes de segurança. Na visão do parlamentar, a medida amplia a capacidade de resposta do Estado em emergências sanitárias e calamidades, sem gerar custo extra às Forças Armadas.
21: Projeto de Davi Soares, do Podemos de São Paulo, reduz para 35 horas semanais a jornada máxima de trabalho dos professores da educação básica. O texto estabelece ainda que a nova regra se aplica tanto ao ensino público quanto às escolas privadas sem redução salarial.
0: Davi Soares sustenta que a sobrecarga de tarefas como correção de provas e planejamento de aulas tem provocado a síndrome de burnout entre os docentes. Para o congressista, a redução da jornada ajuda a preservar a saúde dos trabalhadores e melhorar a qualidade do ensino.
21: Celso Sabino, do PDT do Pará, quer estender o direito ao abono salarial aos empregados domésticos. A proposta garante o pagamento do benefício aos trabalhadores da categoria que tenham atuado por pelo menos 30 dias no ano base e recebam remuneração mensal dentro dos limites legais.
0: Celso Sabino argumenta que a medida corrige uma distorção histórica na legislação que hoje nega o benefício à classe por ausência de contribuição do empregador físico ao PIS. Ele ressalta que o custeio será feito com recursos do Fundo de Amparo ao Trabalhador, sem gerar novos encargos aos contratantes.
18: Votação.
21: O plenário da Câmara pode votar projeto que aumenta de 1 para 2 dias a folga remunerada do trabalhador que doar sangue. O repórter Antônio Vital tem os detalhes.
7: Pode ser votado a qualquer momento no plenário da Câmara projeto que aumenta de 1 para 2 dias por ano o direito do trabalhador faltar ao serviço para doar sangue. De acordo com a proposta, o empregado poderá deixar de comparecer ao serviço 1 dia a cada 6 meses, sem desconto no salário, desde que comprove a doação. O autor do projeto, o deputado Dr. Luizinho, do PP do Rio de Janeiro, disse que ampliar o incentivo é uma medida de baixo custo e elevado impacto. Ele justificou a proposta como necessária para manter os estoques seguros e regulares, já que uma folga por ano não é mais suficiente para atender a demanda diante do aumento da população.
9: Quando a gente permite que um trabalhador, uma vez no ano, faça a doação de sangue e possa se ausentar do trabalho, a gente tinha uma população brasileira. Hoje nós temos mais presentes que o dobro da população. E a cada dia, o número de acidentes com motocicletas, acidente nas estradas leva no aumento da necessidade de captação de sangue. Permitirá certamente, presidente, que a gente quase dobre a nossa capacidade de captação de sangue no Brasil.
7: De acordo com o Ministério da Saúde, o Brasil necessita em média de 5 mil bolsas de sangue por dia para atender a necessidade. E os hemocentros enfrentam oscilações periódicas abaixo da média, principalmente em períodos de feriados prolongados e férias escolares, quando diminui o número de doadores. O projeto ganhou regime de urgência, o que permite que seja votado diretamente no plenário da Câmara, sem passar pela análise das comissões permanentes da Casa. A urgência foi aprovada de maneira simbólica, sem votos contrários, e foi defendida por deputados de vários partidos, como Cabo Gilberto Silva, do PL da Paraíba. Ele destacou a necessidade de aumentar o número de doadores.
8: A questão das doações de sangue, às vezes no Brasil, reduz o ritmo, e sobretudo nas questões de festejos com vários acidentes, e os bancos de sangue precisam estar sempre prontos para atender a demanda da sociedade.
7: A manutenção de estoques de sangue é essencial ao funcionamento do Sistema Único de Saúde, o SUS, já que ele é usado em procedimentos de urgência e emergência, cirurgias de média e alta complexidade, tratamentos de câncer, doenças hematológicas e atendimentos obstétricos. Ainda não há data para votação no plenário da Câmara do projeto que aumenta de 1 para 2 dias por ano o direito do trabalhador faltar ao serviço para doar sangue. Da Rádio Câmara, de Brasília, Antônio Vital.
18: Economia.
0: Permitir que cuidadores de pessoas com deficiência empreendam com o MEI sem a perda imediata do benefício de prestação continuada é o objetivo do projeto de Rafael Prudente, do MDB do Distrito Federal. O texto prevê um período de transição de 2 anos em que rendimentos de até 2 salários mínimos não entram no cálculo do benefício.
21: Rafael Prudente argumenta que a iniciativa estimula a formalização das famílias sem comprometer o amparo social. O parlamentar defende ainda a garantia de restabelecimento simplificado do auxílio caso o empreendimento do cuidador feche.
0: Professor Alcides, do PSDB de Goiás, propõe criar o Programa Nacional de Geração Distribuída com Créditos de Carbono para conectar pequenos e médios geradores de energia renovável ao mercado voluntário de emissões.
21: Professor Alcides explica que a medida preenche uma lacuna entre o marco legal da geração distribuída e o Sistema Brasileiro de Comércio de Emissões. Para ele, a unificação possibilita a geração de renda extra para famílias e produtores rurais, além de estimular novos investimentos em fontes limpas no país.
18: Transportes.
0: Comissão aprova a proposta que permite grupos considerados mais vulneráveis desembarcar fora do ponto de ônibus durante a noite, como explica a repórter Paula Bittar.
10: A Comissão de Constituição e Justiça da Câmara aprovou um projeto de lei que permite a mulheres, pessoas idosas, pessoas com deficiência ou mobilidade reduzida escolher o local de desembarque dos veículos de transporte coletivo urbano no período entre as 8 da noite e as 5 da manhã, respeitado o trajeto da linha. De acordo com o texto aprovado, o motorista deve observar as condições de segurança ao parar para o desembarque. O relator, deputado Áureo Ribeiro, do Solidariedade do Rio de Janeiro, descartou a possibilidade de a proposta ser discriminatória com relação a homens não idosos, tendo em vista que o objetivo é proteger as pessoas mais vulneráveis, não se tratando de discriminação sem justo motivo.
11: É uma medida que pode fazer uma diferença muito importante na rotina de quem depende do transporte coletivo, especialmente mulheres, idosos e pessoas que precisam caminhar por trajetos escuros ou considerados inseguros até chegar à sua casa. A proposta busca dar mais proteção e flexibilidade, permitindo que o passageiro possa desembarcar em um local mais próximo e seguro, respeitando as condições de circulação e segurança do transporte.
10: A proposta, que permite a mulheres e pessoas idosas com deficiência ou mobilidade reduzida escolher o local de desembarque dos veículos de transporte coletivo urbano no período entre as 8 da noite e as 5 da manhã, pode seguir agora para a análise do Senado, a menos que haja recurso para votação antes pelo plenário da Câmara. Da Rádio Câmara, de Brasília, Paula Bittar.
18: Cultura.
21: Capitão Augusto, do PL de São Paulo, defende a criação do Programa Nacional de Proteção e Resiliência da Atividade Circense, chamado de Circo Seguro. Segundo o deputado, o objetivo é garantir apoio financeiro para reparar estruturas e equipamentos de circos destruídos por intempéries.
0: Pelo projeto de Capitão Augusto, o programa vai subsidiar a contratação de seguros e oferecer financiamentos com juros reduzidos para circos de pequeno porte. Para o parlamentar, a medida preserva uma tradição cultural e protege a renda de centenas de famílias.
18: Homenagem.
21: Dimas Fabiano, do PP de Minas Gerais, sugere a inscrição do nome de Francisco de Paula Vitor, o Padre Vitor, no livro dos heróis e heroínas da pátria. O deputado argumenta que o homenageado superou o preconceito e a pobreza para se tornar um dos religiosos mais venerados do Estado.
0: Dimas Fabiano exalta a atuação do Padre Vitor na educação e no acolhimento dos mais necessitados na cidade de Três Pontas. O parlamentar considera o Beato um símbolo nacional de fé, resistência e solidariedade.
21: Termina agora o jornal Câmara dos Deputados, produzido pela Rádio Câmara, com trabalhos técnicos de Wellington Telles e apresentação de Val Monteiro e Luciana Vieira. Uma boa noite para você.
0: A Voz do Brasil está de volta amanhã. Boa noite.
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3: 10 e 5.
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1: 10h36.
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1: 11.3.
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1: 11:37.
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3: Meia-noite 9. 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
1: Meia-noite 39.
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3: 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Mas manda o que tá no seu coração.
4: Porque se fosse eu falaria mais ou menos assim.
5: 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Antes de te bloquear, eu só vim te dizer que a partir de hoje pode tocar o terror, fazer o que quiser fazer. 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
3: Não, apaga.

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4: 1 e 9.
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1: 1:39.
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1: Renatinho, tu conhece ela?
2: Conheço, cara.
1: Ela me mandou um áudio.
2: O que aconteceu, mano?
1: E eu acho que ela fez de propósito.
2: Me explica essa parada aí.
1: Eu vou te contar.
2: Vai.

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3: 2 horas.
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4: Vamos falar de amor assim, amorzinho lá em cima, assim, Goiânia, vem, né? Fica bonito, vai.

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3: 2:10.
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1: 2:26.
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3: Você tá entendendo? Ó, ó. Ó o passo, ó. É assim, ó.

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1: 2:58.
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3: 3 e 10.
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1: 3:27.
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2: 3h41.
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3: Oh, Rio Preto! Diego Arnaldo e Zé Neto e Cristiano junto e misturado, hein?
4: Essa é complicada.
3: Nunca aconteceu comigo.

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2: 3:53.
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3: 4 e 11.
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2: Lá vai o meu amor. Tá bonito, vamos remar, vai. 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
1: 4:23.
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0: 4h30.
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3: 4h41.
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0: 4h59.
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3: 5 horas.
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12: Cheguei chegando a partir de agora para fazer a festa juntamente com você nessa sexta-feira. No final de semana, ficar de primeira, deixa eu me apresentar.

0: por aqui, eu sou o Wellington Fernandes, felizão da vida, transbordando 89 motivos para dar o start nos momentos únicos individuais que marcou momentos especiais. 89 FM. Receba todo o nosso carinho, receba o nosso bom dia na pista contigo, balançando o pé da goiabeira, chacoalhando e, é lógico, acordando nossa queridona Joinville na medida certa. Ah, de verdade, meu amigo. Sejam bem-vindos, senhoras e senhores. É um privilégio poder estar fazendo parte das suas 12 horas de jornadas que começa agora, junto com a minha. Pode aumentar o volume, seu Zé, por favor. 89 FM. Boa.
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0: Pode chamar a Melissa.
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0: Sensacional, garota. Muito bem, acordou esperta. 5:03, boa manhã, senhoras e senhores passageiros. Aperte os cintos porque sextou. Que temos um dia calmo, uma sexta-feira com muita tranquilidade. Que a nossa sexta-feira seja de coisa que só um sextou faz por você. Final de semana começa agora, no clima, né? É ou não é? E pra começar no clima é o seguinte, hein? A gente vai abrir a programação, dar o pontapé inicial com o Pedro Bento e o Zé da Estrada, Castelo dos Sonhos, e ainda na sequência tem Chorei de Saudade, do Di Paulo e Paulino, tem Meninos de Goiás e tem a sua participação que vai validar Kit 89. Opa, deixa eu quero ver aqui, tem Kit 89, mais um lindo bonezão pra você ficar de boa, mas tem que responder a enquete da manhã. Que deixa você mais feliz no dia de hoje, né? Principalmente no dia que, na época que estamos vivendo, o que te deixa mais feliz no dia de hoje? Responda, a sua participação vale. Kit 89, mais um boné personalizado, ele pode ser seu. Boa sorte! Pontapé inicial começou! É amanhã, amanhã bem legal no 89. Wellington Fernandes, seu amigo WF, com 89 motivos para balançar o pé da goiabeira. Pode te acolher, Darcy, 5:04.

Claro que é, meu amigo, o tempo todo, em todo lugar. Muito bom dia pra você. Você curtiu a boa da manhã? Diz que o velho gosta, diz que o velho quer. E como gosta, hein, seu velho? Telefone mudo ainda ontem, chorei de saudade de Paulo e Paulino, o Castelo dos Sonhos, do Al Glacial e Pedro Bento e Zé da Estrada. Só moda clássica, moda bonita, né? Resgatando e relembrando os bons e velhos tempos que mataram a saudade. A gente segue com você nesta manhã de sexta-feira, fim de semana, meu amigo. Sextou, sim, que você tem o melhor sextou da sua vida, meu irmão. Pra mim, sextou já faz tempo, segura aí, tá bom? Oxi, Daniel, já tá com o pezinho na patrola balançando, meu amigo. Aí eu dou valor, hein? Mas pra balançar legal, vamos fazer o seguinte, pra ficar do jeito do Joinvilense, sim, na rádio tem a cara de Joinville. Você interage no canal mais interativo com aquela dinâmica boa. O que que te deixa mais feliz no dia de hoje, nos tempos de hoje que vivemos, né? Cada caos, meu amigo. O que que te deixa feliz? Conta pra gente, valendo um lindo kit 89 com aquele boné personalizado de boa pra você desfilar por aí. Baita apresentão nessa manhã, hein? Oba, oba! Bom dia, WF, bom dia. Que sextou linda, rapaz, que linda foto. Bom dia, meus olhos azuis, olhos verdes. Chega a brilhar os olhos da loira. Eita, trem! Conta pra mim aqui, Giovana Mello, o que que te deixa mais feliz?

0: feliz no dia de hoje? Receber uma mensagem de uma amiga? Receber um Pix? Fique à vontade, conta pro WF.
1: Bom dia, bom dia, bom dia. Como é que tá? Como tamo? Como imo? Como vamos? Tudo legal? Tudo bom? Ótimo dia, ótima sexta-feira. Wellington Fernandes. Um abraço e quebra costela, hein, meu filho. O que me faz feliz nessa sexta-feira é olhar pro relógio, meio-dia, e falar pro patrão: só vai meio-dia, patrão, só vai meio-dia. Sextou, piadinho. Um abraço aí, tudo de bom.
2: Bom dia, Wellington.
0: Bom dia.
2: Bom dia do Panardo. Olha, eu acho assim, ó. Pra mim, ser feliz é poder acordar. Então, se a gente acordou hoje, quer dizer que nós estamos mais um dia de vida, estamos tudo felizes, escutando 89.
0: Sensacional.
2: Tem muitas pessoas que não vão acordar hoje, né? Então, para mim, já basta.
0: Verdade. Boa. Bom dia, Denir, minha amiga do América, a gatona do América já está com o pezinho na patrola. Ô, Denir, o que te deixa mais feliz no dia de hoje? Conta para mim, vai. O
3: que deixa feliz é saber uma pessoa que tu ama de verdade.
0: Apaixonadão. 89 FM. Os brutos também amam, meu amigo. 5h19, na volta do intervalo comercial, voltamos daquele jeito, juntos e misturados, às vezes até embolados, na rádio mais ouvida, dos melhores shows, dos melhores ouvintes e dos melhores eventos. 89 FM.
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0: De volta por aqui na Rádio dos Melhores Shows, dos Melhores Ouvintes, 5h24. Bom dia, Joinville. Amanhã sertaneja segue. Ao vivaço por aqui. É a pergunta, a nossa enquete da manhã. É o seguinte, meu amigo e minha amiga, você que nos ouve. O que te deixa mais feliz no dia de hoje? Um pix na conta, uma mensagem surpresa, aquele convite especial, conta aí. No final da hora tem resultado pra você e você fatura kit 89 mais boné. Participe!

0: 79, Rádio João Invenente de verdade o tempo todo, em todo lugar. Goiano Valente, Nenete, 527, Nenete, acorda, Nenete. Lembrei da Pepe, Nenete. Bom dia, WF, Danilo, motorista de aplicativo, sextou, o que me deixa mais feliz no dia de hoje, no tempo, né, é que eu consigo passar com a minha família. A correria do dia a dia é difícil, me coloca no sorteio, boa, boa resposta. A enquete do dia de hoje, deixa a sua opinião, opine, é importante a sua opinião aqui, meu amigo. Venha dividir o palco da manhã sertaneja.
1: Bom dia, meu amigo WF.
0: Fala,
1: bom
0: jovem.
1: Bom dia, sertaneja. Bom dia, Rádio 89. Tamo aí, WF, já de pera patrola, chacoalhando pera goiabeira. Eita, hoje é sexta-feira. Amanhã é dia de ir no bailão. Amanhã é dia de gastar a sola da alpargata.
0: Você é bom demais.
1: WF, uma bem gaúcha pra nós aí, pra animar nessa sexta-feira.
0: É do jeito que você
1: um
0: gosta.
1: Um abraço e tudo de bom pra nós, meu amigo.
0: Essa aqui já tá na ponta da agulha, Rogério. Você pediu tanto durante toda a semana, chegou na sexta-feira. Crescente Macharrona. César Oliveira e Rogério Melo. Pode dançar, balança.

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89 é a Rádio Joinvelense de verdade o tempo todo em todo lugar, crescente macharrona, macharrona. É a moda do Rogério, rapaz, o piazinho que balança o pé da goiabeira, aí eu dou valor e acho sensacional. César Oliveira e Rogério Melo cantando na nossa manhã sertaneja de sexta-feira, que as melhores oportunidades possam te acompanhar. Aproveite a vida agora, meu amigo, aproveite o seu sextou. Sim, o tempo informa um momento que a gente pode, às vezes, deixar mais leve. Então pega leve. O tempo tá convidativo hoje para ficar tudo leve. Afinal de contas, sexta-feira é dia de relaxar, deixar o seu final de semana grandão. Bom dia, WF. Tô ligado no 89. Excelente sexta-feira para você na Rádio Joinvilense de verdade. Final do telefone 39. Agora é o seguinte, a nossa enquete do dia. O que que te deixa mais feliz no dia de hoje? Recebendo um Pix? Recebendo um abraço? Recebendo um muito obrigado? Enfim, deixa a sua opinião aí. A opinião da Patrícia aqui. Bom dia, sextou, WF. Eu fico feliz em acordar mais um dia com saúde e ter minha família bem. Isso já basta. Patrícia do Nova Brasília, assina o dedinho de prosa, a resenha. Bom dia, Wellington Fernandes. Manda um abraço pro velho Giba do Vila da Glória e pro meu filho Guilherme, que também tá lá, Valete, minha mãezinha. E claro, me coloca no sorteio, homem. Um abraço do Giba.

0: chegando até.
1: 89, a Rádio João Evidência de Verdade, o tempo todo em todo lugar. 5h35, seguimos em frente, colocando o ritmo e musicalizando a sua manhã de sexta. Deixa eu quero ir pro 89 Zap, é o 89 Zap mais importante.
2: Bom dia. Meu amigo Dó tá aqui pedindo uma música aqui. Zezé de Camargo, Luciano, no seu rádio, na 89 FM, Cafu da Rua São Paulo. Meu amigo Silvio tá aqui também, tomando café ouvindo essa rádio 89. Cafu da Rua São Paulo.
1: Um abraço pra você, meu amigo Cafu, tudo de bom. Agora a nossa enquete da manhã é o seguinte, meu amigo. O que é que te deixa mais feliz no dia de hoje?
3: Bom dia WF, bom dia aos ouvintes. Aqui é o Jonathan, motorista. O que me deixa mais feliz aí no dia a dia é poder acordar, ter meu trabalho,
1: boa,
3: ter minha mulher, minha morena, minha gaúcha.
1: Eita.
3: Eu amo muito. Valeu, valeu, uma ótima sexta-feira, sextou!
1: Tudo bom?
4: Bom dia, WF. Isso aí, WF, tá estrelado hoje.
1: É, acabou de acordar, bicho.
4: Isso aí.
1: Vou te contar.
5: Aproveite bem esse final de semana, que o próximo é só a semana que
1: vem. Os Farrapos.

0: Pego garanto.
1: 89 a Rádio João Evidência de verdade o tempo todo em todo lugar. Passo do bugio, os farrapos. 5h40, acorda meu povão, vamos pra frente, que é pra frente que se anda, daquele jeito que todo mundo gosta, hein? Ô WF, o que me deixa mais feliz no dia de hoje é receber um Pix de 1 milhão na minha conta. Opa, boa Isaac, o Isaac do Petrópolis ligado na 89, interagindo na enquete interativa. O que que te deixa mais feliz no dia de hoje? A sua participação é validada com um Super Kit 89, com mais um boné personalizado para você desfilar por aí numa boa, meu amigo. Fique à vontade para você responder a enquete, o pessoal tá chegando por aqui no 89 Zap. Ô Antônio, bom dia para você, meu amigo do Alto da Naquari, ligado na 89. Também quem sintoniza por aqui, dizendo o seguinte, WF, o que me deixa mais feliz no dia de hoje é poder acordar e saber que a família tá tudo em ordem e saber que também as contas estão pagas. Deixa falar, toca de pau, Marco Velho.
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1: Claro que seguimos a resenha nessa manhã. Pode dar um start aí, produção. Aperta o play, abre a porteira do sucesso e venha ouvir o melhor da música clássica e, é claro, participar da enquete para você opinar. Opine, fique à vontade. A sua opinião vai validar. Kit 89 mais boné. O que que te deixa mais feliz no dia de hoje?
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1: 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Bom dia, 5h41 na Líder em Audiência.
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4: Tá bom, 5h46, seguimos por aqui na nossa Manhã Sertaneja ao vivaço, na 89 FM, a rádio dos melhores shows, conectando você com o mundo da música, que aqui marcou o cenário da vitrola da memória, o Wellington Fernandes, o WF, transbordando felicidade e, sem dúvida alguma, liderando a audiência aqui na Mais Ouvida.
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4: Oba, oba. Claro. Adoro. Pra onde andamos agora nesse exato momento, produção? Conta pra gente. No Itinga. Opa, ô Delma, bom dia, minha amiga. Ela diz o seguinte, WF respondendo a enquete do dia. O que me deixa mais feliz no dia de hoje é receber um Pix da minha conta. Ainda mais que é sexta-feira. Bom dia, querida, boa sorte. O Farias diz assim, me coloca no sorteio. O que me deixa mais feliz no dia de hoje é saber que é sexta-feira. Dia, é dia, opa, boa. Lá no Escolinha, a minha amiga Juliana passa desejando um ótimo final de semana. Quero ganhar esse kit da 89 com esse boné. O que me deixa mais feliz no dia de hoje, a minha opinião, WF, é namorar e ser feliz. Ai, ai, ai, 5h47, a sua opinião vale kit 89 com lindo boné. O que te deixa mais feliz no dia de hoje, nos tempos de hoje, meu amigo, que vivemos? Opine, fique à vontade.

0: 89 é a Rádio Joinville, nesse de verdade o tempo todo, em todo lugar, onde o sol se põe. Luiz Mulato e Mozair, moda bonita, moda clássica. Qual é a pauta de hoje? Tem nada de pauta, rapaz, é enquete, tá, produção? O homem vem com pauta? Ah, aí o chicote vai ter que estralar, é ou não é? Ah, rapaz, tá bom. Olha, avisa todo mundo que segue a festa e os muchachos seguem interagindo na Rádio Mais Interativa, porque é o seguinte, conectamos você com a história de Joinville, você joinvilense de verdade, assim é o 89 Zap causando, vamos causar. O que te deixa mais feliz no dia de hoje? Afinal de contas, né, a gente vive os dias de hoje, o amargo, o doce da vida é complicado e às vezes nos deixa bem estressado, mas... Ficar feliz no dia de hoje é um Pix na sua conta? É um presente da 89? É uma música boa? É aquela risada, aquele bate-papo com as amigas, com os amigos? É aquele happy hour no boteco, a magia do bar? Fique à vontade para você contar pro WF, meu amigo. Vou pro Zap Zap. A sua opinião é importante, né? Ter essa discussão aí e poder ouvir a opinião e a enquete de cada ouvinte ligado na 89. Pode opinar, Cafuzinho.
1: Vocês perguntou da rádio o que é que a gente acorda. Acorda feliz. Eu acordo feliz que eu vejo vocês. Ah. Boa saúde, vocês da rádio aí, né? 89. Essa rádio tem audiência, né? Acorda feliz de ver vocês aí comunicando essa rádio 89 aí, né? Toda a saúde, toda essa alegria de manhã cedo para o povo, né? Trazendo ligueira pro povo. É isso que eu acho feliz.
0: Obrigado,
1: graças,
0: meu amigo.
1: A Deus.
0: Bom dia, WF. Por que me deixa feliz hoje é ter meus filhos e netos com saúde e receber um Pix para tomar uma gelada. Sextou! Uhul! E assim, o recado aqui é ela, Lena, grande Lena, sempre muito simpática. Leninha, bom dia para você, lindona. Quem mais está comigo? Frauzino também se manifesta. Ô, Turdilho Negro, pode tu rolar para nós, WF? O que me deixa feliz no dia de hoje é chegar ao final de semana, as contas estão pagas, o final do mês tudo equilibrado e ter um Pix na conta também, né? Lá do Panágua também, o Andretti do Morro do Panágua, aquele abraço pra você. Participar do sorteio, WF, Kiko, boa sorte pra você, meu amigo. Ah, tá bom. Ó, tá valendo pra você um kit 89, mais lindo boné personalizado. Participe da enquete dessa manhã, a gente segue liderando a audiência, meu amigo, porque o doce fica amargo por aqui.

0: 89, a Rádio João Evidente de Verdade, o tempo todo, em todo lugar, doce amargos, monarcas. Meu amigo, a gente segue ao vivaço por aqui, te acompanhando no seu trajeto, no trânsito. Café da manhã fica leve, fica gostoso. É sexta-feira, 25 de setembro, tá indo embora o mês, meu amigo. Que venha o mês de outubro, que venha daquele jeito, que o nosso amanhecer seja uma página em branco. Você que tá acordando agora, né? Que essa página seja escrita de uma história realmente diferentona. Claro que é, meu amigo 89, conectando você, é lógico. A enquete da manhã sertaneja é o seguinte: o que te deixa feliz nos tempos de hoje? Um Pix na conta, uma mensagem surpresa, enfim, participe!
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0: Joinville! 6 e 5!
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0: 6 e 8, ô Tigrão, tempo aberto com poucas nuvens, condições favoráveis pro churrasco da sexta. 6 e 8, de volta por aqui, balançando o Fera Goiabeira, você que sintoniza seu rádio nesse exato momento, você tá na comunicação do Wellington Fernandes, o WF, transbordando 89 motivos para fazer a festa contigo e você comigo. Pode aumentar o volume aí. Opa, tá propício? Do jeito que você gosta. Pode deixar que eu vou te levar pra Garça.
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0: Escolta de Vagalumes, Rick Renner, 6 e 9. Bom dia pra você, ótima sexta-feira. Já já vou abrir aqui o canal de comunicação, que as respostas são inúmeras. O que te deixa mais feliz no dia de hoje? Bom dia, me conta. Tem Kit 89 com boné.

0: 89, a Rádio Zoom, Evidência de Verdade o tempo todo em todo lugar. Escolta de Vagalumes, Rick e o Renner. Com a indicação aqui do telefone 67, até... Tô mais acelerado que o motor da McLaren.
1: Bom dia, bom dia, WF. Aqui é o Antônio de Araquari.
0: Fala, Antônio.
1: Podia tocar pra nós
0: já
1: aquela...
0: Já toquei.
1: Música ali do... Rick Renner.
0: Sensacional.
1: Escolta de Vagalumes.
0: Olha aí, ó.
1: Saudoso. Rick, que partiu, nos deixou aí.
0: Verdade.
1: Essa semana aí. Deus o tenha ele.
0: Ouvimos ele.
1: No lugar.
0: Exatamente.
1: Vai ficar saudade aí do sertanejo, hein?
0: Com certeza.
1: Bom dia a todos, uma sexta-feira abençoada a todo mundo aí.
0: É o Rick.
1: Antônio de Araquari.
0: O Rick que marcou gerações e gerações, né? Realmente nos deixou. E o ouvinte já tinha me encaminhado esse áudio antes da música ter rolado aí no daio do som. E a gente trouxe a mensagem dele agora, recebida com muito carinho. Tá bom, meu amigo? Obrigado, tá? Você que é fã do Rick, você que é fã dessa dupla que realmente não teria como não ser fã, parabéns. A gente sempre vai seguir tocando para ficar registrado na memória.
2: Bom dia. Me deixa feliz. É só o fato de nós abrir os nossos olhos e acordar, ter saúde e poder ter um emprego e trabalhar. Isso já é motivo para nos deixar feliz. Deus abençoe todos aí. Aqui é o Jair do Itaú.
0: Obrigado, meu amigo. Tudo de bom. Sérgio de Araquari, ele diz o seguinte: o que me deixa feliz no dia de hoje é o aniversário da minha princesa, da minha filha linda. Parabéns para a princesa do Sérgio Padilha. Ô Sérgio, como que é o nome da filhona que está completando hoje aniversário? Parabéns para ela. Ricardo de Piraberaba, assina a resenha. Bom dia, Ricardão. Como é que você tá, meu amigo? Você tá bom? Abrir o celular e ver um pix de R$1.000 na minha conta. Te deixa feliz, Giovana Mello? Milãozinho na conta fica bom. Bom dia, WF. Desejando para você uma ótima sexta-feira. Para todos que estão ligados, gostaria de participar do sorteio. Quem assina é o Amarildo Galdino. É Parque Guarani. É nós. Fala, meu amigão. Aquele abraço para você. Tudo de bom, tá? Isadora Padilha. É a filha do Sérgio, né? Que está completando hoje mais um ano de vida. É a felicidade dele, a opinião dele. O que que te deixa feliz no dia de hoje? Divida comigo, meu amigo e minha amiga.
3: Bom dia, WF. Respondendo a enquete de hoje, o que me deixa mais feliz é acordar, sabe? A minha família tá toda com saúde, né? As contas pagas. E esse Pix aí de 200 pila dá 89, né? Ô, Ney Rosa liberou legal mesmo, hein? Márcio José Bianca.
0: Sensacional, hein? É, rapaz. O meu chefe, quando libera... ô, Ney. Ó, é um kit 89, o pessoal tá pedindo duzentinho. Vai cair duzentinho, Rafael? Dona Tereza, por favor, me acuda. Bom dia.
4: Bom dia, WF. Então... O que me deixa feliz no dia de hoje, primeiramente que eu tenho a fé em Deus, que eu sou guiada por Deus, né? Depois, a minha saúde, o meu trabalho, não posso esquecer o meu teto, que as minhas filhas têm saúde, os meus amigos, as pessoas que estão à minha volta. Mas eu digo, quando eu digo amigos, os de verdade, tá? Que são pouquíssimos. Dá pra contar nos dedos.
0: É.
4: Então, isso aqui me deixa feliz no dia de hoje. Lisa, motorista de aplicativo.
0: Boa opinião, Lisa. Excelente. Obrigado pela carona, querida. Tô me sentindo de copiloto ao seu lado aí. Mete marcha nesse trem. Bom dia, Joinville. 6:16.

0: 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Vou ajudando você a atravessar essa travessia de braçada, meu amigo. Encanto e magia, Chico Rei, Paraná, na rádio dos melhores ouvintes, dos melhores shows, do melhor artista do mundo. E a enquete já deixando daquele jeito, né, meu amigo? Mais interativo do que nunca, na rádio que tem a cara de Joinville. Vai te dar de presente agora, nessa manhã, um lindo kit 89, mais um boné personalizado pra você andar de boa por aí. Mas é o seguinte, tem que participar, meu nobre. O que que te deixa feliz no dia de hoje? Principalmente nos caos da vida que vivemos, né?
1: Bom dia, meu amigo. Tudo bom, Dobra?
0: Tô bem.
1: Dobra F.
0: L.
1: O que me deixa mais feliz.
0: Fala.
1: Hoje é acordar e receber notícias positivas, ter paz e saúde e muitas alegrias. É o que me deixa feliz.
0: Sensacional.
1: Um abraço, tudo bom? Bom trabalho.
0: Tudo de bom pra você também, meu amigo. Tchau, grande abraço.
2: Bom dia 89, bom dia o David aqui de São Francisco do Sul.
0: Fala, David.
2: Polícia do Volante Grande.
0: Opa!
2: O WF manda uns parabéns pra minha pequititita, hoje tá fazendo 9 anos, a Kemely. Kemely, a princesinha do pai aí. Feliz aniversário pro meu anjinho. Deus derrama bênçãos e bênçãos dela e tudo de bom. Vamos, que a boca não é boa.
0: Parabéns pra Kemely que tá de aniversário hoje. Felicidades, que Deus o abençoe gigantemente. O Matheus Henrique, ele diz: ótimo final de semana pra todo mundo, boa sexta-feira, me coloca no sorteio, por favor, WF. Ô, Matheus, aquele abraço pra você, um bom final de semana, meu amigão. O que que te deixa feliz no dia de hoje? No final dessa hora, você pode faturar kit 89. Atenção, o que me deixa feliz no dia de hoje é poder acordar e ouvir a sua voz na 89 todos os dias, WF. Parabéns pelo programa. Bichinho do amor, Gilberto e Gilmar, 6:21. Toca ali o pau, Arthurzinho. Vai, Arthurzinho, vai. Pode balançar.

0: 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Vestido amor, Gilberto e Gilmar, conectando você com as clássicas da 89. O que que te deixa mais feliz no dia de hoje? Me conta.
1: Bom dia, WF.
0: Bom dia.
1: Aqui, o que me deixa feliz no dia de hoje é ver minha agenda lotada de cliente.
0: Sensacional.
1: Eu sou cabeleireira.
0: Opa! Olha, já fez até a propaganda, não é, meu bem? Bom dia.
2: WF.
0: É. Bem? Tudo bem.
2: Hoje é meu aniversário.
0: Parabéns, José Carlos.
2: A música que...
0: Felicidade.
2: Aniversário, né?
0: É,
2: desejo esse programa a todos que estão ouvindo.
0: Aê, sensacional.
2: O que me deixa feliz é que acordei com saúde, vivo, mais um dia de vida, completando o aniversário hoje. Obrigado por tudo. Um abraço para você, meu amigo. José Carlos do Ervino.
0: Nós
2: um ótimo dia a todos.
0: Que agradecemos você, José Carlos. Parabéns, felicidades. Que as melhores dádivas da vida possam te acompanhar, não somente no dia de hoje, mas que você tenha vida longa, meu amigo. Encerrado a ligação, produção? Tá tudo encerrado. Rapaz, acho que tem mais uma mensagem chegando aqui. Pode liberar? Libera.
3: Bom dia, WF, pessoal da 89.
0: Opa.
3: É a primeira vez que participo do programa.
0: Seja bem-vindo.
3: Escutando. Hoje, o que me faz feliz no dia de hoje é a dádiva da gente poder acordar e Deus nos dar mais uma chance
0: para
3: viver mais um dia.
0: Sensacional.
3: Independente se a gente deixou um serviço de ontem para hoje, deixou para correr atrás de alguma coisa de ontem para hoje.
0: Bacana.
3: Ele nos dá mais um dia, mais uma chance.
0: Uma oportunidade de fazer novamente, né?
3: E tá nas nossas mãos, né?
0: Exatamente.
3: Realmente tá nas nossas mãos fazer esse dia ser melhor que ontem.
0: E ser diferente.
3: Então a minha felicidade é isso.
0: Bacana.
3: É. E que a gente tem tudo para correr atrás. Eles nos dando essa chance, tendo a saúde em primeiro lugar, a gente tem condições de correr atrás de qualquer coisa. Um abraço pra vocês, uma ótima sexta-feira. Sextou, bebê!
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0: Claro, sextou diferente, diferentão na rádio, que tem a cara de Joinville. Oba, oba, olha, a interatividade foi legal. E tem gente feliz da vida faturando presente nessa manhã. Parabéns pra ele. Opa, pode girar o globo aí, produção. Girou. Final do telefone 03. Marcos do Vila Nova, faturando kit 89, mais um lindo boné personalizado. 5 dias úteis pra você retirar esse kit munido com os seus documentos. Vem aí, ponto de partida. Marco Aurélio, Jonathan Marques. 89 FM. Tudo que é de melhor possa trombar você no caminho do seu trajeto, no seu caminho da sua volta para sua casa, enfim, aonde quer que você vá e se encontre, que você tenha uma sexta-feira caprichada. Boa notícia, tá chegando aí a informação com credibilidade.
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3: 6h28.
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Bom dia, Joinville. Bom dia a toda a região norte de Santa Catarina. Bom dia, ouvintes da 89 FM, os mais ligados, os mais atentos da rádio em toda a região. Agora, às 6 horas e 35 minutos, está começando o programa Ponto de Partida, com muita informação, comentários, com credibilidade e, é claro, a sua participação aqui na 89 FM, porque aqui a gente é líder de audiência e a número 1 da Rádio Joinville. Olha, muito obrigado para você que esteve até agora acompanhando o sensacional e tradicionalíssimo Manhã Sertaneja aqui na 89 FM. Aqui retorna amanhã, hein, com o Wellington Fernandes, comando do grande Wellington, famoso WF. E agora muita saúde pro WF, muita força aí, WF, aí enfrentando aí as manhãs da 89 FM, sempre com muita disposição. Mas agora você acompanha o melhor do jornalismo. E eu, Marco Aurélio Braga, com muita satisfação e muita felicidade, vou na sua companhia até às 8 horas da manhã. Então vamos lá, vamos começar a trabalhar. E nós sempre começamos com os destaques do programa de hoje, as informações para deixar você sempre muito bem informado e muito bem informada, porque depois de acordar, comece pelo ponto de partida. E o ponto de partida de hoje vai falar em 123 km por hora em uma via de 60 km por hora. Perícia revela a velocidade do carro que atropelou e matou o ciclista na rua Blumenau, aqui em Joinville. 30 anos de prisão. Ex-prefeito de Barra Velha é condenado no caso da ponte do rio Itajuba. 8 réus receberam condenações. E também a reta final das eleições 2023. Simulações apontam segundo turno na disputa presidencial, que fica dentro da margem de erro. E para o governo do estado, pesquisas mostram possível primeiro turno. É, e a conta de água vai mudar aqui em Joinville. Nova nota fiscal chega aos consumidores, mas tarifa, vencimento e forma de pagamento continuam os mesmos. E também um final de semana de vacinação aqui em Joinville. Unidades de saúde abrem no sábado e no domingo para atualizar a caderneta de vacinação de crianças e adultos. E os comentários esportivos de Gabriel Fronzi, tudo sobre o Joinville Esporte Clube e também sobre o amistoso da seleção brasileira, daqui a pouquinho, 7 horas da manhã na Austrália. E é claro, a sua participação, a participação da nossa grande audiência, porque aqui, vocês ouvintes, são nossos olhos e a nossa voz pelas ruas da cidade. Pelas ruas da cidade e pelas ruas da região, porque tem muita notícia importante hoje no programa Ponto de Partida. Então vamos juntos nesta sexta-feira, sextou, 25 de setembro de 2026.

Olha, vamos começar com o tempo e a temperatura, porque nesse momento aqui em Joinville, olha, tá amanhecendo aí o sol querendo aparecer nessa sexta-feira. A previsão do tempo é tempo seco, né? Sem chuva aí nesta sexta-feira e temperaturas começando a ficar elevadas, né? Mínima de 15 graus nesse momento. Em Joinville, 25 será a máxima nessa sexta-feira. O sol aparecendo e aparecendo com a temperatura estável aqui na maior cidade do estado e também em toda a região.

0: norte de Santa Catarina. E a previsão é as temperaturas subirem muito a partir de amanhã, principalmente no sábado. Amanhã a previsão é de sol intenso, 17 graus de mínima e 30 graus de máxima aqui na nossa região. Olha, é tempo de verão, hein? Olha, a temperatura chegando a 30 graus, amanhã é dia de faxina geral e também de lavar roupa. É domingo, já começa aí uma precipitação, já tem previsão de chuva, a mínima já cai, já vai para 19 e a máxima que cai vai para 25 graus. Então aí nós teremos aí uma nova temporada de chuva já para semana que vem, então vamos aproveitar o sábado. É, vai ser aí a primavera que começou terça-feira, vai ser nessa pegada, né? As chuvas, uma temporada de muita chuva na primavera, principalmente nos três próximos meses até o final do ano. E vamos para o intervalo comercial? Voltamos rapidinho, tá? Um intervalo comercial com nossos patrocinadores e daqui a pouquinho a gente volta com mais notícias nacionais, internacionais e também as notícias de Joinville e região. Já voltamos.
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0: Agora, 6h40.
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0: Muito bem, estamos de volta agora às 6 horas e 45 minutos aqui em Joinville. Temperatura de 15 graus nesta manhã de sexta-feira. Sextou, né, pessoal? Sextou, mas ainda tem muita sexta ainda para trabalhar, né? Vamos com calma, né? Só depois do programa Joinville em Foco, que eu apresento aqui na 89 FM a partir das 6 horas da tarde, que a gente aí começa já no ritmo do sextou. Mas vamos com calma aí, que tem muita coisa ainda para acontecer aqui em Joinville, tem muita coisa para acontecer de trabalho também. Olha, vamos com calma, que está começando a amanhecer aí com o solzinho aparecendo timidamente, ainda nublado, mas as temperaturas vão ficar boas hoje, hein? Máxima 25, 26 graus é a temperatura aqui em Joinville, em toda a região norte de Santa Catarina, mas também amanhã, hein? Amanhã que a previsão fica boa, hein? As temperaturas podem chegar a 30 graus amanhã aqui na nossa região. Olha, é o dia, é aquele sábado que a gente gosta, né? Aí o pessoal já vai no mercado, já vai fazer aquelas compras, né? Já faz aquele almoço especial, já faz aquela faxina da casa, já bota a roupa para lavar, aquela coisa toda, porque já tivemos aí, estamos tendo semanas chuvosas e a próxima semana também há previsão de chuva. E eu começo o programa de hoje também dando o bom dia e também para ele, hein, que tá de olho no WhatsApp da 89 FM, o sempre atento, sempre ligado, Jonathan Marques.
1: Olá, Marco Aurélio Braga, um abraço para você, um abraço a todos os amigos da 89 FM. Você estava falando do sábado, você pode também e no dia da árvore, né? Da 89 FM, vai ser bacana demais. Vai ser ali na ADE, tá? Isso, na Rui Barbosa 925, estaremos por lá. Amanhã, a partir das 10 da manhã até as 5 da tarde. Aliás, no sábado, né? É, vulgo amanhã. É, nós estamos aqui também de olho no nosso WhatsApp. Claro que, aliás, é esse aqui, ó. Você participa, manda o seu nome, o seu bairro. Na medida do possível, a gente vai dar voz ao seu recado aqui na número 1 de Joinville. Lembrando que estamos nas principais plataformas digitais, Marcão.
0: As principais plataformas digitais, e pessoal, já tá por aqui, né? Também no YouTube da 89 FM, todo mundo ligado. Não esqueça de deixar o seu joinha, né? Aquela curtida, aquele legal aí pra nossa live. É bom, é importante pra gente. Mas também se inscreva no YouTube da 89 FM. Tem muita coisa boa vindo por aí no YouTube da 89, hein? Além disso, dia 4 de outubro, nós temos a cobertura especial das eleições aqui no Brasil. Uma grande cobertura da 89 FM no dia 4. No domingo, a partir das 5 horas da tarde, hein? Olha a escalação do timaço da 89 FM para essa cobertura, hein? Eu na apresentação, Marco Aurélio Braga, Gabriel Fronzi, Elton Carvalho, Jonathan Marques e Rafael Oliveira nas reportagens. Olha, vai ser bacana no domingo, então não perca muitas entrevistas, muitos comentários, análise dos números no Brasil, também em Santa Catarina, para saber quem serão. Os nossos deputados e deputadas aqui de Santa Catarina, deputado estadual e também federal, além das decisões aí para o Senado e para o governo do estado. Olha, um abraço para quem já está por aqui no YouTube, hein? O Wagner Dias, meu grande amigo, Wagner Dias, grande abraço. Sexta-feira só está começando. Marco Aurélio, Kátia Braga, meteorologista, também está por aqui. O Nelson Amorim, dando bom dia. E Luciano Carvalho, tradicional, já está sempre por aqui, dando um bom dia e uma ótima sexta-feira. Também no YouTube da 89 FM, um abraço especial para a Lisa, motorista de aplicativo, sempre atento aqui, olha, aqui na 89 FM, e aí manda um abraço aí, ela que já está na lida, né? Já está na correria aí do motorista de aplicativo aqui na cidade de Joinville, o pessoal mandando um bom dia aqui com a marca do Flamengo, né? É, o pessoal também, ó, vamos com calma. Então vamos às notícias aí, começando com as notícias dessa sexta-feira, né? Os destaques aqui dessa edição, nós sempre começamos com o dólar, né? Como sempre, porque a cotação aí teve aí da moeda americana, fechou o pregão de ontem, quinta-feira, cotada a R$5,19, uma alta de cerca de 0,5% no dia, segundo o pregão seguido de alta, acumulando avanço de quase 1,8% em 2 dias. O movimento reflete principalmente fatores externos. Dirigentes do Banco Central americano adotaram um discurso mais conservador sobre a manutenção dos juros altos nos Estados Unidos e os juros dos títulos do Tesouro americano de 10 anos subiram para 5,13%. Aqui no Brasil, quem mexe aí com o cenário do mercado é o cenário eleitoral, o que estão chamando de trade eleitoral, porque as pesquisas estão mostrando um certo equilíbrio entre Luiz Inácio Lula da Silva e Flávio Bolsonaro, empatados tecnicamente na disputa de um possível segundo turno. Na última pesquisa, Datafolha, no primeiro turno, o presidente Lula aparece com 40% das intenções de voto, alta de um ponto em relação à pesquisa anterior. Já Flávio Bolsonaro, do PL, está estável, com 36%. Na sequência está Augusto Cury, com 5%, governador Ronaldo Caiado, do PSD, com 4%, Renan Santos, do Missão, com 3%, e Romeu Zema, do Partido Novo, com 1%. Então, no segundo turno, aí sim, empate técnico dentro da margem de erro, Lula 47%, Flávio Bolsonaro 45%. Na espontânea, quando o entrevistado responde sem os nomes sejam lidos, Lula aparece com 36 e Flávio com 27. Pesquisa recente, hein? Pegando os números aí da última semana, dos últimos dias, aqui do Datafolha, que é a última pesquisa. E aqui a Quest, a agência de pesquisa Quest, fez uma pesquisa envolvendo os nomes aqui de Santa Catarina, o que mostrou aí uma vantagem cada vez maior do atual governador Jorginho Melo, que aparece com 54% das intenções de voto aqui, consolidando assim seu nome para vencer no primeiro turno. João Rodrigues aparece na sequência com 13%, Gelson Merizio do PSB com 10% e os outros candidatos aí aparecem com 1% cada um. Somando aí, brancos e nulos estão com 15%. O levantamento foi feito entre os dias 20 e 25 de setembro, com catarinense aí com mais de 16 anos. É, estamos aí na reta final, né? E no Senado, tudo embolado, hein? Carolina Detone lidera com 17, Carlos Bolsonaro com 16, enquanto Esperandino Amin está com 15 e Décio Lima com 10 do PT. Olha, aqui tem um empate técnico dos três primeiros colocados, não se sabe como ficará a disputa do Senado. Essas são as eleições aparecendo aqui em Joinville, em Santa Catarina e no Brasil. Muita atenção aí, nós vamos continuar dando aí as notícias das eleições presidenciais e do governo do estado. Mas não se esqueça, né? Nós temos que votar em deputados federais, deputados estaduais também, muitos que tenham aqui sintonia com a nossa região, porque nós precisamos tirar do papel obras importantes e precisamos ter representantes em Brasília e também em Florianópolis. Então escolha bem, escolha os representantes aqui da nossa região. Olha, em Joinville saiu o resultado da perícia de um acidente que matou o ciclista Nicolas da Silva, de 22 anos, que foi atropelado na rua Blumenau no início deste ano. A reconstituição foi feita a partir de imagens das câmeras nos 400 metros anterior do ponto do atropelamento e concluiu que o carro estava a 123 km por hora, mais do que o dobro da rua ali de Blumenau, que é permitido apenas 60 km por hora. A perícia descartou a hipótese de racha, já que não foram encontrados indícios de um segundo veículo competindo. O motorista, de 23 anos, fez o teste do bafômetro que deu negativo e não foi preso nem indiciado até agora. O inquérito foi enviado para o Ministério Público, que vai decidir se ele responde por homicídio culposo, sem intenção, ou homicídio doloso, na modalidade de dolo eventual, quando o motorista assume o risco de matar alguém. É, andando a 123 km por hora na plena rua Blumenau, olha, o risco é grande, né? Olha, vamos para o intervalo comercial, a gente volta às 7h30 da manhã, porque nós vamos para o intervalo comercial e depois tem a propaganda eleitoral em rádio. E você já sabe, né? Voltamos com mais notícias e notícias importantes a partir das 7h25 da manhã, aqui no Ponto de Partida na 89FM. Fique com a gente, já voltamos.
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0: Agora 6h54.
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Muito bem, estamos de volta agora às 7 horas e 32 minutos aqui em Joinville. Muito obrigado por aguardar o jornalismo da 89 FM depois do intervalo comercial e também da propaganda eleitoral, que termina no dia 1º de outubro, a próxima quinta-feira. Tem mais uma semaninha aí de propaganda eleitoral gratuita na TV e no rádio. Então você tem aí mais uma semana para decidir em quem vai votar nas eleições aí de 2026, no dia 4 de outubro, no domingo. Eu vou aproveitar e vou também aí na semana que vem dar a lista, né? A lista aí por ordem alfabética, para não ter problema nenhum. Quem são os candidatos aqui de Joinville para deputado estadual e para deputado federal. Vou dar a lista completa, né, para você decidir aí quem são e quem tem aqui domicílio eleitoral em Joinville. Já preparando você para o dia 4 de outubro também, convidá-los para uma cobertura completa aqui da 89 FM no dia 4, na apuração e nos resultados da votação. Eu, Marco Aurélio Braga, na companhia do grande Gabriel Fronze, Elton Carvalho, olha a equipe sensacional, Jonathan Marques na mesa e no apoio no WhatsApp, e também Rafael Oliveira nas reportagens externas. Grande cobertura da 89 FM, que já é tradição no rádio. Eu entro agora, né? Mas a 89 FM já vem fazendo as transmissões aí das eleições, da apuração, há muitos anos, né? Com grande competência de toda a equipe da 89 FM. E eu agora me incluo na equipe para dar os meus palpites e os meus comentários, Jonathan Marques. Olha, um abraço para todo mundo que está no YouTube da 89 FM. Tá aqui, ó, o Wagner Dias, tá aqui, chegou cedinho, já deu seu bom dia. A Kátia Braga, meteorologista, também tá

0: Olha, a temperatura nesse momento em Joinville é 16 graus, né? A temperatura deve chegar no máximo a 25 graus nesta quinta-feira, dessa sexta-feira, aliás, nesse sextou, aí já mostrando uma estabilidade do tempo. E amanhã sim, hein? Amanhã se preparem que amanhã as temperaturas vão chegar a 30 graus aqui na nossa região. Um abraço para todo mundo da região, pessoal de Araquari, Barra do Sul, São Francisco do Sul, nossos vizinhos aqui, Garuva, Itapuá. Muito obrigado pela audiência, muito obrigado por prestigiar o jornalismo da 89 FM. Olha, e vamos às notícias, né? Olha, porque vai ter mudanças na caixa do Correios ou no e-mail dos joinvilenses na fatura da Água Joinville, que vai mudar de formato. A empresa passa a emitir uma nota fiscal de água e esgoto. Essa é a novidade. Documento fiscal digital padronizado em todo o país por causa da reforma tributária. A conta vai ficar cerca de 6 centímetros mais longa. A conta vai ficar mais longa, vai ter mais descrições na conta, né? Com mais detalhamento dos tributos cobrados sobre a água e sobre o esgoto. A troca é gradual e deve estar concluída até dezembro. A empresa reforma que a tarifa, da forma de pagamento, os vencimentos e a leitura do hidrômetro não mudam, o que o consumidor não precisa fazer absolutamente nada e nem vai ter aumento aí na sua tarifa. É só uma forma aí de explicar com mais detalhamento na conta de água e de esgoto aqui em Joinville e no Brasil todo devido à reforma tributária. Olha, nós temos ouvinte na linha, hein? Ouvinte na linha sempre com prioridade aqui no jornalismo da 89 FM.
1: WhatsApp 991210089. Bom dia, 89. Bom dia. Meu nome é Júlio, aqui do João Costa. Moro na rua Treviso. A água de Joinville tá horrível aqui. Nunca chega água, tá sempre ruim. Sempre ruim a água. Fica o dia quase sem água. Vácuo, muito vácuo na rede. Conta eles gostam de cobrar taxa, eles gostam de cobrar mais água, que em si não aparece. E a rua que eles cortaram ficou horrível. Onde eles passam, vão destruindo os asfaltos. Era novinho e acabaram com tudo. Será que nós não temos um político aí, um vereador que possa verificar isso aí e fazer cobrança? Eles estão aí para quê? Gostaria muito que vocês comentassem sobre isso aí. Obrigado, 89. Um grande abraço.
0: Tá aí o desabafo do nosso ouvinte, falando justamente da companhia Águas Joinville, desse ponto da cidade que ele diz que não está chegando água, né? Que não está chegando o abastecimento. Ele dá dois assuntos aí referente à Águas Joinville. Um é a questão da sua residência lá, que está com problema de abastecimento. Importante a gente checar aí o que está acontecendo na região propriamente dita do nosso ouvinte, né? Vamos pegar o endereço dele, vamos checar certinho o que está acontecendo. A outra é a questão da pavimentação, né? E aí é uma reclamação muito antiga dos moradores aqui de Joinville, que já se arrasta há muitos anos, que é onde tem asfalto, depois vem aí um reparo da Companhia Água Joinville, um possível vazamento, sempre muito complicado. Então aí fica o desabafo do nosso ouvinte. Outro ouvinte aqui no YouTube da 89 FM é o Humberto, do bairro Bemervalde. Ele está pedindo aqui, Humberto, que a subprefeitura do seu bairro, lá do quem atende o bairro Bemervalde, passe uma patrola na rua Atriz Dina Sfatti. Patrola na rua Atriz Dina Sfatti, que, segundo ele, faz mais de 3 meses e até agora nada, e tá uma buraqueira lá na rua. Olha o Walter já chegando por aqui, dando bom dia. Também temos muitos áudios e muitas mensagens aqui na 89 FM. Olha, sexta-feira aí, ônibus e carro na rua Ursa Maior, acidente antes das 7 horas da manhã. Esse acidente aqui, que foi o recado que chegou através do nosso ouvinte, o Gustavo, dizendo o seguinte, ó. Marco Aurélio, bom dia. Começou sexta-feira com um acidente ônibus e carro na rua Ursa Maior, com a doutor Lúcio Correia, no bairro Guanabara. Precisamos voltar a essa rua Ursa Maior e Vidal Ramos a ter preferência, porque toda semana tem acidente, desde que mudaram ali a via, então tem um acidente na rua Ursa Maior. Olha, bombeiros, carros de bombeiros, um acidente feio, hein? Mas o recado do nosso ouvinte Gustavo foi antes, um pouquinho antes das 10 para 7 da manhã, 6h51, mais precisamente. Então, esse acidente já não deve estar mais impactando tanto assim no trânsito

0: e na zona sul da cidade. É, o trânsito sempre complicado, hein? Principalmente quem tá saindo da Zona Sul. Trânsito na BR-101, hein? Olha, o trânsito na BR-101 nesse momento, 7 horas e 39 minutos, bastante congestionado, bastante intenso o trânsito, logo aqui na entrada do perímetro urbano de Joinville e depois do Eixo Sul, né? O Eixo Sul que muita gente tá reclamando da escuridão no Eixo Sul, hein? Não é de hoje. E também da limpeza ali da vala, do rio, enfim, da rua Avenida Paulo Schroeder. Olha, muito complicado ali da Paulo Schroeder, é o pessoal da região do Petrópolis reclamando ali dessa situação na rua Avenida Paulo Schroeder, mas também da escuridão na rua, no Eixo Sul, de acesso à BR-101 principalmente. Olha, também recebi um recado ontem do meu amigo Moca, que mora ali no bairro Petrópolis também, e também fazendo algumas observações sobre o recolhimento dos móveis nas ruas aqui de Joinville. Ele fez a solicitação, chegou lá o caminhão para recolher, um caminhão que teoricamente seria de uma empresa privada, não da ambiental, e deixou ainda material pela rua, né? E o Moca ficou revoltado, tá brabo por causa desse descaso aí feito pela empresa que recolhe móveis aqui em Joinville, que segundo ele não veio um caminhão da ambiental e sim um possível terceirizado. Olha, teve uma condenação de um prefeito aqui da região norte de Santa Catarina, hein? O ex-prefeito de Barra Velha, Douglas Elias da Costa, foi condenado na quarta-feira pela 4ª Câmara Criminal do Tribunal de Justiça de Santa Catarina. O processo é relacionado à Operação Travessia, que investigou irregularidades envolvendo contratos públicos e construção da ponte sobre o rio Itajuba. Douglas recebeu a maior pena entre os 8 réus condenados. O ex-prefeito pegou uma pena de 30 anos, 5 meses e 25 dias de reclusão em regime inicialmente fechado. Então foram 30 anos de prisão e 5 meses, além dos 3 meses de detenção e 73 dias de multa. A decisão também prevê efeitos relacionados ao exercício da função pública após o trânsito em julgado. Segundo informações divulgadas após o julgamento, Douglas foi condenado por crimes que incluem organização criminosa, crimes previstos pelo Decreto 201 e irregularidades relacionadas a contratos públicos. O processo teve origem na investigação conduzida pelo Ministério Público de Santa Catarina sobre as obras da famosa ponte sobre o rio Itajuba. A Operação Travessia foi deflagrada em janeiro de 2024 pelo Grupo de Atuação Especial de Combate ao Crime Organizado, GAECO, e pelo Grupo Especial Anticorrupção do Ministério Público de Santa Catarina. É, mano, prefeito aqui da região condenado, hein? 30 anos de cana, hein? Não foi fácil. Aquela ponte lá que demorou, aquela ponte ali de Itajuba, hein? Ligando ali praias brancas ali, a Praia do Sol, aí que liga ali a Itajuba. Aquela ponte ficou interditada, né? Era uma ponte baixa e foi condenada. Aí pra fazer a ponte demoraram um tempão e ainda deu problema pro prefeito. Olha, uma situação bem bacana aqui em Joinville que vai acontecer é o lançamento aí por parte da Universidade do Estado de Santa Catarina, a UDESC, da ordem de serviço para a construção do novo planetário aqui de Joinville. Olha, a cerimônia acontece na próxima quinta-feira, dia 1º de outubro, 5 horas da tarde, aberto ao público. Todo mundo pode comparecer num terreno ali situado nas imediações da Univille, da própria UDESC, ali bem na esquina da rua Paulo Malchinski e Alvino Voltke, no Distrito Industrial. No exato local onde o prédio vai acontecer, vai ter essa cerimônia. Prazo contratual para as obras aí, 12 meses e um custo de R$8 milhões. Solenidade aberta ao público, terá estrutura de palco, tenda, projetores para saber como é que vai ficar aí o planetário. O prédio de 3 andares terá térreo, mezanino e terraço, além do hall de entrada, estacionamento, lojas, praça de alimentação e um painel de LED na área externa. Além disso, serão 813 metros de área concluída e terraço para observação noturna com uso do telescópio. Olha só, que bacana, hein? É legal, eu já tive em alguns planetários, né? Tive no planetário do Rio de Janeiro, que é bem bacana. Olha, é bacana ali a gente ter esse monumento aqui em Joinville, esse prédio, que vai ser uma atração turística, não tenho dúvida nenhuma, além dos estudos, né? De servir aí de capacitação dos nossos estudantes. Olha, nós temos ouvinte na linha, hein? Jonathan Marques coloca no ar.
1: Participando por aqui, o André.
2: Bom dia a todos. Quando tem que elogiar, tem que elogiar, hein? A ouvidoria da prefeitura está trabalhando muito bem. Todas as solicitações que são abertas foram atendidas. Um bom final de semana a todos, hein? Um abraço. Lembrando, vamos abrir ouvidoria, pessoal. Um abraço.
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0: Olha, tá aí o ouvinte elogiando a ouvidoria da Prefeitura de Joinville, hein? Olha, tem algumas críticas sempre à ouvidoria, mas tá aí. O nosso ouvinte fala uma questão que é importante, né? De registrar na ouvidoria as reclamações, as pontuações aqui de Joinville. É fundamental isso aí, porque assim fica registrado, né? Não adianta ficar gritando lá, apontando, ligando também aí para alguns órgãos e não registrar na ouvidoria de Joinville. Eu sempre digo que o contribuinte faz o caminho sempre correto. Ele vai, reclama na ouvidoria, se a ouvidoria não resolve, ou a prefeitura, ou o órgão, a secretaria não resolve, ele busca uma outra instância. E geralmente a instância é a imprensa, né? O programa Ponto de Partida, aqui na 89 FM, que aí vem os moradores reclamarem aí das situações que não são realizadas depois de passar por todos os trâmites legais. Esse é o cidadão do bem, né? O cidadão que não quer aí tumultuar o fluxo da cidade. Então eu também fico com esse registro, procure a ouvidoria, se demorar, busque os seus direitos, busque aí os canais que você tem para reivindicar, mas registre lá seu caso, que pelo menos fica registrado e entra aí na lista de tarefas da Prefeitura de Joinville, da ouvidoria. Já não só na ouvidoria, mas a questão da iluminação pública, que talvez pode estar havendo aí até uma certa confusão, mas na iluminação pública, o ideal é ligar para o call center da empresa que está aí fazendo os reparos na iluminação pública. Estou pegando meu caderninho aqui, Jonathan Marques, porque eu tenho anotado aqui o número do call center da Queluz, que é a empresa que faz a iluminação, que é sempre bom anotar, né, gente? Eu tenho aqui anotado, que é o 0800-410-0036. Se você tem algum problema aí na iluminação na sua rua, é só ligar para o call center da Queluz, que dizem está sendo mais ágil e mais rápido para fazer os reparos. Agora sim, vamos para o intervalo comercial. Voltamos daqui a pouco para falar de esporte e as últimas notícias do programa de hoje, para encerrar a semana em alto astral aqui no Ponto de Partida. Já voltamos.
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0: Agora, 7h47.
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0: Muito bem, estamos de volta agora às 7 horas e 53 minutos aqui em Joinville. Temperatura de 16 graus nesta manhã de sexta-feira do Sextou. E olha, já temos uma informação importante de acidente de trânsito aqui para você ficar ligado. Aqui, informação do nosso ouvinte. Olha, vamos colocar no ar aqui através do Jonathan Marques.
1: Bom dia, Marcão. Bom dia, pessoal da 89. Tem um acidente com carro e moto na rua Uruçanga, na pista do ônibus. E aí o trânsito tá bem pesado, tá? É próximo à escola Celso Ramos, bem na frente do restaurante popular, o acidente, tá? Sentido centro.
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0: Tá aí, informação, Cláudio Aragão informando, grande abraço, Cláudio Aragão, aí informando o acidente aí numa rua importante aqui de Joinville, que é a rua Uruçanga, nas proximidades ali do Colégio Celso Ramos e também do Restaurante Popular. Olha, muita atenção aí no trânsito, você, que é uma rua importante, né, rua Uruçanga, aí muita gente vindo da zona sul da cidade, pegando a rua Florianópolis, aí entrando na Uruçanga, vai pegar um congestionamento já agora, nesta manhã de sexta-feira.
3: Já não. Bom dia, amigos, Jonathan Marques e Marco. É só para registrar, o rapaz acabou de falar aí a questão da limpeza do rio aqui na Paulo Schroeder, né?
0: Ok.
3: E eu tô passando aqui agora e já começaram a limpar, tá? O trabalho foi rápido aí.
0: Olha, tá aí, importante informação, duas informações importantíssimas para a gente terminar o programa de hoje, no último bloco aí, a limpeza aí da Paulo Schroeder, que acabei de falar aqui, já começou hoje, é importante, hein? Nós estamos num período de muita chuva, é um ninho aí, a prefeitura se agilizando, a gente vinha recebendo várias reclamações de ouvintes aqui sobre a Avenida Paulo Schroeder, mas tá aí, hein? A limpeza ali é bom para a população, é bom para Joinville, é bom para todo mundo. Agora vamos ao esporte, e quem entende de esporte aqui na 89 FM é ele, Gabriel Fronze.
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5: Salve, Marcão, um ótimo dia para você e para todos ligados na 89 FM. O Joinville Vôlei acabou sendo derrotado, né, na segunda partida da Copa Internacional, jogada ontem lá no ginásio da Univille, e perdeu para o Fluminense por 3-0, com três parciais de 25-21. O oposto Bruno Souza, da equipe carioca, foi o grande destaque da partida. Joinville, que tinha vencido na rodada de estreia o time de Jaraguá do Sul e que ontem acabou perdendo. A competição segue nesta sexta-feira com dois jogos, né, com Jaraguá jogando contra o Fluminense às 5 da tarde e às 7h30 o Voleapan, lá de Blumenau, jogando contra a equipe argentina do San Juan. Nesta rodada, o Joinville está de folga. Vale lembrar, Marcão, que a Copa Internacional de Vôlei acontece até domingo no ginásio da Univille, numa competição completamente ajustada e realizada pelo Joinville Vôlei e também pela equipe da APAN de Blumenau. Falando um pouquinho do Jack, a situação segue a mesma, né? Mais de 15 dias de salários atrasados do Joinville, alguns profissionais e jogadores com mais de 4 meses de salários atrasados. E em meio a tudo isso, o técnico Diego Souza vem tentando mobilizar a equipe para o duelo contra o Barra neste sábado. O problema é que esse assunto de salários continua no Joinville, né? Ontem um profissional sequer conseguiu se deslocar ao CT porque não tinha dinheiro para o combustível. E aí é óbvio, né, Marcão, que esse ruído acaba contaminando muito desse dia a dia do Jack. Sobre a seleção brasileira, partida 0-0 até agora, né, nesse duelo contra a Austrália, do Brasil sem meio campo, né, Marcão? O Brasil ainda nesse início de ciclo, né, o primeiro jogo somente depois da eliminação para a Noruega, mas ainda falta bastante para a seleção brasileira, e dentro do 89 Esportes, a partir do 12h30, a gente comenta bastante por aqui. Valeu!
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0: Valeu, Gabriel Fronze, e agora acaba de sair nesse exato momento o gol da seleção brasileira, hein? Acabou de sair o gol da seleção brasileira, 1-0 para o Brasil contra a Austrália, amistoso, o gol do Estevão. Gol do Estevão, camisa 11 da seleção brasileira. Tá aí o gol do Estevão aí, agora atualizando essa informação trazida pelo Gabriel Fronze aí. 1-0, Brasil jogando de amarelo, né? A Austrália também é amarela, também rosa, mas não tá jogando, tá jogando com seu uniforme número 2. Tá aí o gol aí registrado, tô olhando aqui pela transmissão da televisão. o gol aí do Estevão. Agora está passando aqui o replay, vamos ver como é que foi o gol. Só para retratar aqui para você, um gol de fora, uma tabelinha com o Endrick, invadiu a área e o Estevão, jogador do Chelsea, ex-Palmeiras, marca 1-0 para o Brasil nesse amistoso lá na Austrália. Já dei uma de Douglas Martins aqui narrando o jogo, hein? Ei, Jonathan Marques, tô no páreo.
6: E o Gabriel Fronzi deu aquela zicada, né? Ó.
0: Tá aí o gol da seleção brasileira. Tava 0-0, agora tá 1-0, né? Você que tá aí de folga nessa manhã, já aproveita para assistir um joguinho de futebol.
6: Não, deixa eu falar rapidamente, o Gabriel, claro. Não é a primeira, tá? Que acontece isso aqui no 89. Teve uma vez ali, era Jack e Avaí, ele falou, ó, o Wagner 9 tem que parar.
0: Tem que abandonar.
6: Já deu pro Wagner Love. Ele terminou gol de quem?
0: Wagner Love.
6: Pronto.
0: Tá aí, a gente tanto azar, eu tô falando, hein? Olha, tem que mudar a equipe. Olha, um abraço pra todo mundo da equipe de esportes da 89 FM que estará aí transmitindo o jogo do Jack nesse sábado pela Copinha aí, grande time, né? O timaço aí da 89 FM da Tropa de Elite. Olha, e vamos encerrando então o programa de hoje, o programa do Ponto de Partida da semana. Agradeço para você pela audiência aí, um programa que mais curto devido à propaganda eleitoral. E agradeço ao Jonathan Marques pela parceria durante toda essa semana. Bom final de semana, John.
6: Bom final de semana para você também, Marcão. Um abraço a todos os amigos da número 1 de Joinville, 89.
0: Olha, só para atualizar você, eu acabei narrando o gol aqui da seleção brasileira e o gol foi anulado pelo VAR, hein? Tá 0-0, continua 0-0. Rapaz, foi anulado o gol do Brasil. Agora tô vendo aqui, anulado. Continua 0-0, Gabriel, tá certo. Olha, vamos então encerrando o programa de hoje. Muito obrigado pela sua audiência, muito obrigado pela sua participação. Eu, Marco Aurélio Braga, retorno aos microfones da 89 FM às 6 horas da tarde com o Joinville em Foco, um giro pelas principais notícias desta sexta-feira. Um ótimo sextou, hein? Vamos sextar a partir das 6 horas da tarde e vamos ir com calma. Sexta-feira ainda tem muito trabalho pela frente e na sequência você fica com Douglas Martins e o Manhã Premiada aqui na 89 FM. Beijo no coração de todos. Tchau, bom final de semana.
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4: 89. Muito bem. 89 FM. Joinvilense de verdade. Vamos juntos. Está começando Manhã Premiada aqui na número 1 de Joinville.

0: Manhã premiada na 89 FM, Joinvilense de Verdade. Hoje, sexta-feira, dia 25 de setembro de 2026. Temperatura marcando neste momento 15 graus em Joinville, tempo nublado, mas com muita música boa para você e prêmios maravilhosos, tá? Hoje eu vou dar R$200 para alguém no Pix. Se for cliente PalmasNet, 400. Tem kit 89 com guarda-chuva. Tem kit 89 com camisa e tem muito Manhã Premiada na 89 FM. Bora!
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0: Wesley Safadão com Hugo Guilherme na 89, neste sextou da número 1, Mentirosa. Tocou por aqui Estranho de Novo, Felipe Araújo, Pijama Amarelo, Guilherme Santiago com Jorge Mateus, Paixão de Mulher, Paula Fernandes e Oi Balde, Zé Neto e Cristiano. Gente, já tá liberado, eu quero as quatro palavras da sequência premiada para você participar por aqui, que eu vou te ligar. E aí, você me falando das quatro palavras, Pix de R$200 na sua conta. E se for cliente Palmas Net, os 200 viram R$400, tá bom? Na volta do intervalo tem mais Manhã Premiada.
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0: 8h23.
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0: Tempo nublado em Joinville, 18 graus.
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0: Oi, 89 FM, Joinvilense, de verdade, manhã premiada comigo, Douglas Martins, e eu tô te esperando por aqui. E ó, hoje tem sequência premiada, tá? Hoje tem dinheiro no Pix.
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0: E pra participar da sequência premiada é muito fácil. Durante a semana eu passei palavras-chave, todos anotaram, e é só mandar pra gente agora as quatro palavras no nosso WhatsApp 991210089. A produção vai sortear alguém e eu vou ligar pra essa pessoa, tá bom? É a sequência premiada nessa semana em parceria com a Palmas Net. Então R$200 pra você. Ô Douglas, eu sou cliente de Palmas Net. Aí 200 viram 400, tá bom? Bora, participe!
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0: Praia Véia, lembrança boa!

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0: César Menotti e Fabiano na 89. Aqui não, mas aqui na 89 sim. Aqui daqui a pouquinho tem sequência premiada valendo dinheiro pra você, tá? Tocou por aqui por um minuto, Hugo e Thiago. Segundo amor da sua vida, Marília Mendonça e lembrança boa do Traia Véia. 8h42.
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0: Tempo nublado em Joinville, 18 graus.
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2: 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Ana engravida após uma noite inesperada e foge para proteger sua filha, enfrentando muitas confusões. Novela Bebê a Bordo, 1988, e a música De Igual para Igual, do José Augusto.

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1: Luan Santana e Léo Foguete. Luan City Festival São Paulo.

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0: Ana Castela no 89 com Léo Rafael, as meninas da pecuária. Tocou por aqui, toca com o João Mineiro e Marciano de Jadson e Jadson. Saudade, Inconveniente, Menos é Mais com Pablo e Dona de Lua Santana com Léo Foguete. 89 FM.
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0: 9:04.
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0: Acabou agora, o Brasil acabou de empatar com a Austrália em 1-1, estava perdendo até os 94 minutos de jogo. No último lance, cobrança de escanteio, gol de Rayan de cabeça. Brasil 1, Austrália 1, Brasil que volta a campo semana que vem contra a Índia. Agora 9:08, para mais informações continue na 89 FM.
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0: E com muita alegria a gente segue por aqui na 89 FM, joinvilense de verdade. Manhã premiada comigo, Douglas Martins, nesta sexta-feira. Ah, sexta-feira, sua maravilhosa. Vamos juntos, tá? E eu tô te esperando por aqui, 991210089, hashtag prêmios89. E lembrando que hoje eu tenho sequência premiada, eu vou ligar pra alguém, eu vou ligar pra você. E se você souber quais são as quatro palavras da semana, em parceria com a Palmas Net, você ganha R$200 no Pix. E se você for cliente Palmas Net, os 200 viram 400.
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0: João Bosco e Vinícius com Gustavo Lima, medida protetiva.

0: Lá na 89, meu vício. Você curtiu por aqui também, Regime Fechado, Juan Marcos e Vinícius. Me Ama Mesmo, Matheus e Cauã, e também Medida Protetiva, João Bosco e Vinícius com Gustavo Lima. O que é isso que eu estou presenciando através da janela do estúdio da 89? Lembrei, o nome é Sol, é brincadeira. O Sol apareceu nessa sexta.
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0: 9:22.
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0: Sol entre nuvens em Joinville, 21 graus.
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10: 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E agora você segue ligado, curtindo o somzão, na sua 89 FM, a rádio joinvilense de verdade.
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0: Coisa boa, de volta no 89 Esportes, não, calma, no Manhã Premiada, 89 Esportes é meio dia e meia. E chegou o momento da sequência premiada. Eu vou ligar pra você e nós vamos juntos analisar e verificar se você acertou as quatro palavras. R$200 no seu Pix. E lembrando que se for cliente Palmas Net, os 200 viram 400, tá bom? Bora! Vou deixar chamar mais duas vezes. Uma. Duas. Bora pro próximo. Perdeu a oportunidade, infelizmente. Eu sei que as pessoas às vezes estão trabalhando, estão na correria. Agora não adianta ligar de volta. Bora. Quem tá chegando por aqui? Bora, tô ligando pra mais alguém.
1: Alô?
0: Alô, com quem eu falo?
1: É Maria Edith.
0: Ô, Maria Edith, tudo bem? Aqui quem tá falando é Douglas Martins, Manhã Premiada.
1: Ah, eu tô aqui do lado do telefone, eu tinha certeza que eu ia ganhar.
0: Aí, Maria Edith, mas calma que pra ter essa certeza eu preciso das quatro palavras. Você está pronta?
1: Ai,
0: está
1: nervosa.
0: Preparada? Calma, não precisa ficar nervosa.
1: Tô.
0: Antes, uma pergunta. 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
1: Ainda não.
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1: Combinado, então... vou virar, mas é que eu tenho fidelidade com a outra ainda,
0: ah,
1: quase acabando.
0: Ah, ninguém merece, aí, a tal fidelidade, eu vou te falar um negócio, fidelidade só é bom no casamento, o resto, olha só. Uhum. Maria Edith, de qual bairro você fala?
1: Panágua.
0: Valendo R$200 no Pix pro bairro Panágua para Maria Edith. Vamos lá. Qual foi a palavra de segunda-feira da sequência premiada?
1: Velocidade.
0: Ok, acertou. Qual foi a palavra de terça-feira, Maria Edith?
1: Conexão.
0: Conexão, ok. Chegamos na metade do caminho. Tá mais calma?
1: Um pouco.
0: Então tá bom. Qual foi a palavra de quarta-feira?
1: Jogos.
0: Jogos. E agora, para completar, qual... Valendo R$200. Qual foi a palavra de ontem, Maria Edith?
1: Estabilidade.
0: Boa, Maria Edith! Ganhou R$200 no seu Pix nessa parceria maravilhosa entre a 89 FM e a Palmas Net. O pessoal vai entrar em contato com você. Obrigado pela sua participação. Obrigado pela sua audiência de todos os dias. E agora eu deixo esse espaço para você mandar um beijo especial para quem você quiser. Final de semana aí, vai lá.
1: Para todo o pessoal da 89, eu escuto todos os dias.
0: Certo.
1: Para o meu esposo, Adriano, e para todas as minhas filhas e família.
0: E qual que é o programa?
1: E eu, antes dele trabalhar, eu falei, Adriano, eu tenho certeza que eu vou ganhar hoje na 89.
0: Então, se alguém...
1: E fiquei aqui do lado.
0: Se alguém te ligar um dia, fala assim, oi, Maria Edith do Panágua, qual é a rádio que você escuta todos os dias? O que você vai
1: 89
0: responder?
1: 89 FM, com certeza.
0: É isso, Maria Edith. Obrigado pela sua participação, viu?
1: Nada, eu que agradeço.
0: Manda tua chave Pix no nosso privado aqui no WhatsApp. Beijo.
1: Beijo, tchau.
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0: Gustavo Mioto, novo sozinho.

0: Hoje não.
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0: Ao Rei da Sofrência, na 89. Pablo, por que homem não chora? De chorar foi o jogo da seleção brasileira agora há pouco. Meu Deus do céu, tocou por aqui Simone Mendes, Eu Menti, Henrique Juliano, Última Saudade, e Novo Sozinho, Gustavo Mioto com Murilo Rufi.
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0: 9h43.
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0: Sol entre nuvens em Joinville, 21 graus.
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0: Sexta-feira na 89 FM, Joinvilense de Verdade, que alegria ter você por aqui, tá? Chegando com a gente agora a Pancada da Semana. Aumenta o volume do seu rádio. Vamos curtir juntinhos aqui. 89
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0: Acabou o assunto. Diego Vitor Hugo com Maiara e Maraísa.
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0: Vitor e Luana, 89, Lucidez. Tocou por aqui, a gente separou do Ianco Dilcinho, Prefere Eu, Hugo Guilherme. Também acabou o assunto, Diego Vitor Hugo com Maiara e Maraísa na bancada da semana.
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0: 10 e 1.
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0: 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A Biblioteca do Céu Aventureiro em Joinville recebeu novos livros para ampliar o acervo infantil. O espaço já conta com mais de 8 mil exemplares e registra cerca de 150 atendimentos por mês. A ideia é aumentar as opções de leitura para crianças e incentivar o contato com os livros desde cedo. A leitura, gente, é muito importante, não importa a fase da sua vida. 10 e 5. Para mais informações, continue na 89 FM. Que alegria, sexta-feira. O que é aquilo no céu, hein? Aquele negócio amarelo ali, é o sol? É isso? Então tá bom, tá chegando a dose dupla
16: duas do seu artista favorito. Ai, ai. O tempo todo, em todo... Eu te amo, Sol. Fica com a gente.
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16: Dose Dupla de hoje com César Menotti e Fabiano. Saudade e Talismã.

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0: realmente sextou bonito, tá, gente? Olhando por aqui esse céu maravilhoso, céu azul, com sol em Joinville. Bruno Barreto na 89 com a música Sextou Bonito. Você curtiu por aqui também Ferrugem com Davi Quaresma, Dúvida, Sofro Onde Eu Quiser, Yasmin Santos, Talismã e Saudade, a dose dupla hoje com César Menotti e Fabiano.
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0: 10h21.
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0: Sol entre nuvens em Joinville, 23 graus.
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0: 89 FM, Joinvilense de verdade, manhã premiada comigo, Douglas Martins, nesta sexta-feira gostosa demais, e você fazendo companhia pra gente. Obrigado, tá? 89 FM. Lembrando que daqui a pouquinho tem o resultado do sorteio, então continue participando no 991210089, #prêmios89.
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0: Homem é tudo igual. Simone Simária.

0: Tu tocou por aqui também, dá essa moral aí do Thiaguinho, Ferida de Alguém, Felipe Rodrigo e Romance Rosa, Ed Brito e Samuel.
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0: 10h42.
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9: Oi, 89 FM, Joinvilense de verdade, sexta-feira de sol com as melhores músicas para os melhores ouvintes. E agora, pra gente dar uma animada boa, tem Amigos no Rádio, bora!
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0: Matheus e Cauã na 89, não vitalício. E aqui no 89 você tem o Sim Vitalício, sim pra você, todos os dias com a gente. Obrigado de coração pela companhia, pela audiência. E já sabe, quando te perguntarem qual é a rádio que você escuta o tempo todo em todo lugar, tem que ser 89 FM. Tocou por aqui Saudade Venha de Bruno e Marrone, Amigos do Rádio, Cerveja, Chitãozinho e Chororó. Resultado do sorteio: Kit 89 mais guarda-chuva, Ivonete, Marina do Panágua, final do telefone 8158. E o kit 89 mais camisa para o Matheus Henrique do Aventureiro, final do telefone 6026. O pessoal da produção vai entrar em contato. Tá chegando o delivery! 89
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4: 10h58.
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4: Sexta-feira de sol na cidade de Joinville, com muita alegria, começando o nosso delivery. Sua música é entregue na hora.
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4: Através do 991210089, você pede a sua música no delivery, a gente entrega ela pra você e você concorre a prêmios sensacionais. Tenho por aqui hoje um kit 89, um kit surpresa da número 1 com uma camisa maravilhosa. Pra participar é simples, 991210089, peça sua música no delivery. Hoje, sexta-feira, dia 25 de setembro de 2026, última sexta-feira do mês, e ela tinha que ser com este sol maravilhoso. 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Bora, peça sua música que eu tô te esperando por aqui, essa sexta-feira incrível. E o meu pedido para você é o seguinte: pede música animada. Eu quero música animada no delivery hoje. Léo Chaves com Gustavo Lima, Me Segurou.

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1: Aqui é Douglas Martins, aqui é Márcio Zebelé. Ei, toca pra nós aí, sexta-feira, sua linda. Ei, né, que o WF não fez o Pix aí de 200 pila, você pode fazer pra nós aí, coloca um sorteio aí, tá? E toca aí pra nós aí, uma boa final de semana pra todos aí. Valeu, abraço, 89.
0: Pra ficar

0: Dia Douglas Martins, Valberto Cunha do Itão, toca aí pra nós, Vida de Cão, oferecer pra esposa Marli, que hoje se encontra lá na casa do Miguel e da Lúcia, os netos. Valeu, 89. Obrigado.
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1: 11:22.
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3: Muito bem, Douglas. Agora Unidade Móvel na sua 89. 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
14: Delivery. 991210089. Delivery, sua música entregue na hora aqui na número 1 de Joinville. Bora.
15: Bom dia, Douglas.
14: Bom dia.
15: Jéssica Tamara Alves, do bairro Júlio Sofia. Eu gostaria de ouvir a música Brinda e do Menos é Mais. Uma ótima sexta-feira, um ótimo final de semana aí pra todos nós. Valeu.
16: 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Essa é a nossa música, meu pai.

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1: Bom dia, Douglas. Dora do Aventureiro. Toca pra mim, Ana Castela. Olha onde eu estou. Mando para todos os ouvintes, para os meus amigos e para minha família, e para vocês, os melhores locutores da melhor rádio de Joinville. Um beijo para quem gosta de mim e dois para quem não gosta.
2: E sextou! É isso aí!

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2: 11h40.
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2: Sol entre nuvens em Joinville, 24.

0: 4 graus.
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5: É isso mesmo, Douglas. 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
5: Delivery, sua música entregue na hora aqui no 991210089. Nesta sexta-feira maravilhosa, sexta de sol. Confesso que tinha alguém que tinha solicitado aqui no nosso WhatsApp a música do Samba Vibe, o Sextou. E como, graças a Deus, chegam muitas mensagens, eu acabei perdendo ela. Então, se você quiser reenviar só o seu nome para eu dar os créditos, mas aí vai ser todo Samba Vibe.
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Bom dia, Douglas. Bom dia, 89. Volto o Mag do Guanabara, passando para desejar uma ótima sexta-feira para todos. Toca para nós aí, Maiara e Maraísa. Vai lá, vai para todos os sons aqui na melhor 89 FM, nossa rádio. Um forte abraço.

0: A revelação na 89 FM, Joinvilense de verdade, tá chegando o horário eleitoral gratuito. O kit 89 vai pro Diego de Itaúm, final do telefone 6735. E depois tem 89 Esportes, não saia daí.
1: 11:54 Delivery 89. 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
1: Meio-dia e 26.
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0: eu vou te falar uma coisa. Por umas 3 semanas seguidas, Gabriel, Elton, Pedro de Brito, um beijo pra você, Pedro. Todos os amigos ouvintes também. Por muito, acho que umas 3, 4 semanas, toda sexta eu falava assim, é melhor uma sexta de chuva do que uma segunda-feira de sol. Aí, o que que aconteceu, Gabriel Frost?
1: Sexta de sol.
0: Pronto. É o combo. Sabe quando você chega num determinado lugar e você compra uma bebida só?
1: Tá.
0: Vai curtir. Vai. Sim. Agora, quando vem o combo... Minha amiga, peguei um combo aqui pra gente. Vamos aproveitar? Sobe aqui. Vamos dividir um combo. Tem pra todo mundo.
1: Precisa de quantas fitinhas aí? Essa é ótima.
0: Tá começando a entender. 89 Esportes. Quantas fitas? Só pra eu saber. Meu amigo segurança, traz aqui 4 fitinhas. Ai, coisa boa. Começando o nosso 89 Esportes aqui no 89 FM, nesta sexta-feira, dia 25 de setembro de 2026, a última sexta-feira do mês. E que bom que é uma sexta-feira de sol. E amanhã, que o tempo também esteja bom, porque nós temos o Dia da Árvore 89 FM. Acontece na DEA Embraco, a partir das 10 horas da manhã até as 5 da tarde, com muita alegria, brincadeiras, distribuição de brindes e de mudas de árvore, tá bom? Pra gente fazer um planeta melhor. É muito importante plantar e também é importante não cortar, viu, gente? E o 89 Esportes amanhã acontece diretamente do Dia da Árvore, na 89 FM, na DEA Embraco, aliás, com a 89 FM e toda a tropa de elite, tá bom? Amanhã que também tem Joinville em campo, Jack Barra, mais uma rodada da Copa Santa Catarina, o Barra que vem de empate com o Nação dentro de casa, Joinville que vem de vitória contra o Nação dentro de casa, então a gente vai conversar muito sobre esse jogo. Vamos falar de seleção brasileira, o Rayan salvando o que seria a derrota do Brasil para a Austrália no último lance com um gol de cabeça. Vamos falar do Joinville Vôlei, do futsal, tudo isso e muito mais com a sua participação no nosso WhatsApp. Ai, que coisa boa sexta-feira. Meu menino Gabriel Fronzi, como é que você está? Tudo bem por aí?
1: Muito melhor agora ao lado dos meus amigos, né? Uma ótima tarde para você, Douglas Martins, para o Elton Carvalho, para o embaixador Pedro de Brito, que nos visita aqui no estúdio nesse momento, e para o ouvinte da 89, naturalmente o mais inteligente do rádio esportivo joinvilense. Cara, derrota do Joinville Vôlei ontem, derrota, empate da seleção brasileira hoje, né? Mas um gosto de derrota, assim. Ah, Gabriel, mas a Austrália ganhou da Turquia. Não, mas continua sendo a Austrália, né, gente? Cá entre nós, assim, continua sendo a Austrália. E o Brasil não é nem só pelo resultado, é pela falta de repertório. O Brasil não teve meio campo, não conseguiu marcar pressão, enfim. Faltou tudo para a seleção brasileira. E eu acho que nessa véspera de jogo do Jack, a gente pode tentar não só projetar, assim, o que o Jack vai apresentar amanhã. E a tendência é que o Jack vença amanhã, tá, gente? Até porque o time do Barra é um time sub-20. A gente falou aqui ontem, jogador por jogador, é um time sub-20, a tendência é que o Jack ganha. Pra gente já não criar aquela celeuma, vocês só reclamam e o time tá lá ganhando. Não, calma, ganhou do Nação, que é um time sub-19, e agora deve ganhar do Barra, que é um time sub-20 também. Beleza, mas o Jack tem muitos problemas, né? Mais uma vez com essa questão dos salários que estão atrasados, mais uma vez com membros do Conselho Fiscal salientando que há uma semana pediram documentações para a diretoria, mais uma vez, e em uma semana eles não foram atendidos, né? Aí parece que os caras são chatos. Meu Deus, esses caras querem documentos toda hora, como se isso fosse errado. Mas enfim, em meio a tudo isso tem um jogo e o Jack tem que se preparar para amanhã.
0: Nossa, que frase forte, né? Em meio a tudo isso tem um jogo. Que saudade de falar só de campo e bola. Ô Elton, seja muito bem-vindo, viu?
2: Um abraço, Douglas, pra você, pro Gabriel, pra nossa audiência.
0: Aproveitou o aniversário?
2: Aproveitei, família, amigos.
0: Importante. Viveu?
2: Não, calma lá, né? Quinta-feira, né? Tudo bem que tem amigo meu que já falou.
1: Quinta é a nova sexta.
0: Pronto.
2: Viu como ele já se identifica?
0: Viver
2: rápido,
0: é diferente de estar vivo.
2: Não, apenas ali, né, os padrinhos da Lu, meus pais, a minha sogra, tá tudo certo já, né?
0: Pois é, bom. Bem-vindo, ô Elton.
1: Aquele obrigado. Movimentinho assim no meio da noite teve, não, Elton Carvalho? Não, não, aquele aroma, não?
2: Quem sabe aí no fim de semana, vamos tentar.
0: Aquele bom vinho.
2: Um abraço pra todos, um abraço pro Pedroca também.

0: Mas será que não dá para pedir um prazo a mais aí pro pessoal?
1: Mais?
0: Porque sempre falta prazo, né?
1: Não, mais não.
0: É que sempre falta prazo. Ah, pô, não deu tempo.
1: Não deu tempo.
0: Não deu tempo, tá chegando aí o Natal já. É porque agora é outubro, né?
1: Uhum.
0: Agora acabou, né? Depois ali do feriado, do dia 12 de outubro, acabou,
2: né? Quem fez.
0: Já era, né?
2: Não, já.
1: Cara, assim, ó, muitos amigos, né? Não, lá na empresa a gente já fez isso. Receberam o save the date do final do ano, né?
0: Epa.
1: Não, marcando já a confraternização. Quando começa isso, que começa a chegar aquele card, salve essa data, você já vê que o final do ano já tá batendo na porta.
0: Quando chega novembro, dezembro ali, não, a coisa
1: primeiro que andada, a né? Primeira parcela do décimo já veio para algumas empresas, para algumas que já veio isso? A segunda Onde? Parcela do décimo também, né?
0: Lá?
1: Beleza? Mas, não.
0: Lá? Enfim.
2: Papai?
1: Não, assim.
0: Louco, bicho.
1: E aí você vê que o ano
2: não,
1: já foi.
2: Não, pai é um prefeito.
1: Não, aí você vê que o ano já foi embora, né? Tipo, o dinheiro já veio, já foi, já gastou. A máquina de lavar já sabe que vem dinheiro, já estraga também.
2: O pobre é terrível, né?
1: Não pode
2: sobrar uma criadinha.
1: Não, parece que ele sente o cheiro, as coisas da casa do cara.
0: Tem um negocinho pra nós lá também, não?
2: Se precisar de qualquer coisa, nós estamos aí. Sabe aquela mensagem? Oi, tá precisando de alguma coisa? Tá tudo bem por aí? Rapaz, tem empresa que paga o 14º.
1: Isso, hein?
2: Isso é absurdo. É isso, gente. Vamos falar muito sobre Joinville e vôlei ontem que nós tivemos. Temos também a tabela da Copa Santa Catarina, porque teve jogo, né? Ou não? Deixa eu dar uma olhadinha aqui.
1: Na quarta, né?
2: Ah, tá, só não, na quarta.
0: Parte do Barra contra o
1: Isso,
0: Nação.
1: Isso.
2: Que é porque tava escrito aqui na pauta o jogo de ontem, mas...
0: Não, eu errei, então.
2: Você? Não.
0: Falha minha.
2: Não, você nunca erra. Você errou uma vez na sua vida quando achou que estava errado, Elton Carvalho. Gente, o Joinville enfrenta o Nação amanhã, às 3 da tarde.
1: Opa, amanhã joga contra o Barra.
2: Eu falei Nação? Isso. Desculpa, jogou contra o Nação. Joga contra o Barra, amanhã, 3 da tarde, no João Marcato, com transmissão da 89 FM. Estaremos por lá, né, Pedrão? Estarei com o Pedro de Brito lá... diretamente do estádio, comentários de Gabriel Fronze, Jonathan Marques, toda a tropa de elite, e falar um pouquinho de campo e bola, falar desse Joinville que vem de vitória do Nação, num jogo onde o tempo não ajudou em nada, mas o Joinville conseguiu uma bela vitória pelo 4-0, e amanhã enfrenta esse time alternativo do Barra. Como a gente já bem falou ontem, não é o time do Barra, é um time alternativo, mas não deixa de ser o Barra.
1: E tem um ponto que eu acho que ele é bem fundamental, assim, né? A situação climática, né? Porque esse tempo que tá fazendo aqui vai fazer com que o Joinville, enfim, possa querer jogar bola. Porque contra o Nação, por mais que o resultado tenha sido construído, por mais que o Joinville fez os 4 gols, foi uma vitória irretocável, mas não teve jogo, né, gente, de futebol, né, conceitos de jogo, assim, isso acabou não acontecendo. Só antes da gente seguir falando sobre campo e bola, cara, eu acho que é muito de responsabilidade dessa diretoria, porque ela precisa de recursos e receita, né? Se você tem receita, gente, deixa eu tentar desenhar aqui pro ouvinte da 89. Se você consegue receita, que é dinheiro, tutu. Money.
0: Como é que é?
1: Tutu. Money.
2: Tutu.
1: Tá isso, tutu. Cacau, né? Bicho, bufunfa.
2: A placa.
1: A placa. Se você consegue isso, você tem a receita, que é o dinheiro, e com o dinheiro você paga as contas.
2: Mas
1: quando você não quer ter a receita, aí você não pode reclamar, né, meu amigo? Não pode reclamar. Eu vou aqui, ó, falar um pouquinho da mensagem do meu amigo, nosso ouvinte, Wagner Junco. E se o Wagner não quer que eu fale sobre a mensagem dele, depois eu me resolvo com o Wagner, não tem problema. Mas ele me mandou o print aqui, ó. Dia 18 de agosto, dia 20 de agosto, dia 8 de setembro, dia... Oh, o segundo print aqui, quando é... Ó, dia 8 de setembro, isso. E agora dia... 20 de setembro e 25 de setembro. Ele está há 40 dias tentando regularizar a situação dele como sócio do JEC. Há 40 dias tem alguém querendo dar dinheiro. E ele falou assim, ó, Gabriel, bom dia, tô tentando regularizar a minha situação do JEC para prestigiar, entre aspas, o JEC em Jaraguá do Sul, já que a minha esposa é de lá, mas esse feedback é do clube de pessoas interessadas. Tipo, ele não consegue regularizar a situação e dar dinheiro pro clube. Então, assim, ó, pros funcionários que estão lá, né? Ontem, inclusive, saiu uma informação que teve funcionário que não conseguiu nem ir lá, né? No centro de treinamentos, lá, por questões de deslocamento, gasolina, essas coisas. Mas para os profissionais que estão lá, é importante que vocês saibam que existe gente querendo dar dinheiro pro clube, assim como já teve vários exemplos que a gente trouxe aqui, né? Teve um cara que soltou um áudio aqui, ó, Gabriel, tava querendo patrocinar aí, né? Tava querendo patrocinar, ninguém já que me recebeu. Então essa é a situação de momento. O cara tá aí há 40 dias tentando acertar e regularizar a situação dele como sócio, e não tem ninguém que consegue levar isso pra frente.
2: E aí, Elton Carvalho?

0: E eu vou voltar, não importa de repetir as coisas que eu falo aqui. Eu vou voltar assim, aquela, né? Mas o importante é a gente arrumar alguém pra fazer a transição. Para de se preocupar com isso, né? O que já não larga de uma vez? Larga de uma vez. Ah, lá em novembro eu vou largar, tá? Em novembro eu também, talvez eu jogue na loteria, ganhe na Mega Sena.
1: Sim.
0: E possa, sei lá, fazer um monte de coisa.
2: Mudar do Brasil?
0: É. Ah, para com isso. Larga de uma vez, gente. Já tá largado mesmo, né? Já tá
2: só
0: largado.
2: Oficializar.
0: Tá largado. Exato, só oficializa.
1: Concordo.
0: Ah, já tá largado. Oficializa de uma vez. Ah, ó, problema de vocês agora. Se virem aí, conselho, beleza. Vamos, toquem aí. Não tem que se preocupar com coisa de transição nenhuma. Não esquece isso, para. Fica se preocupando com coisa importante aí, ó. Receber dinheiro do sócio, pagar os funcionários, arrumar patrocinador, sei lá, pagar o salário dos jogadores. Vai ficar se preocupando com comissão de transição? Faça de uma vez, larga. Já, como eu disse, né? Já tá largado, só oficializa. Pronto, Sim. Não espera novembro. Novembro tem muita coisa pra rolar ainda, gente. Novembro...
1: É que sabe o que vai ficar mais feio, Elton? Sabe o que vai ficar mais feio? É assim, ó. Na semana passada, em entrevista pro Pedro, o goleiro Thiago falou assim, ó. A gente fez a nossa parte, a diretoria tem que fazer a parte dela.
2: Meu Deus, depois dessa...
1: Passou uma semana, nada foi feito. Sabe o que vai ter que acontecer? Amanhã vai ter que vir o Diego Souza e na entrevista pós-jogo falar, pois é, foi difícil essa semana, né? Porque, né, tentar motivar aí, mas vamos confiar que vai acontecer. Esse recorte vai ter. Vocês podem ter certeza. Porque assim, ó. Não canso de passar vergonha, cara. Vem o capitão do time e fala uma situação dessa. Nada acontece. Ontem marcaram lá de ir lá no CT, aí não foram, né? Então, né, só foram depois, enfim. Então, assim, gente, é chato. Eu concordo com o Elton, assim, eu acho que as coisas na vida, elas precisam de roteiro, planejamento, estratégia e tal, mas tem que aceitar que já largou. Tem que aceitar que já largou.
2: E outra coisa, o Diego Souza, a gente conheceu ele a carreira toda como jogador, mas independente da função, a gente consegue ver como é a pessoa também. E o Diego Souza, ele não tem papas na língua. Se precisar...
1: Ele não deve nada pra ninguém.
2: Se precisar falar, entregar todo mundo, ele vai fazer. Eu tenho certeza disso. Então, Joinville, que não trate de acordar não pra ver, aí acaba perdendo o Diego Souza também. O Diego Souza sai falando aí, igual fez o Ney Franco. Aí, mais uma vez, mais um episódio lamentável no Joinville Esporte Clube. De tantos episódios lamentáveis que tem dentro do JEC. Cara... É uma missão ingrata, mas eu vou ter que tentar virar um pouco a chave pra gente falar desse campo futebol. E bola. Pra gente ter que falar um pouquinho do futebol, porque a situação no Joinville, nos bastidores, ela está terrível, mas aqui também, em respeito aos nossos ouvintes, a gente precisa falar um pouco de campo e bola.
0: E eu acho que uma coisa importante pra gente falar de campo e bola, eu acho que o Gabriel comentou isso na semana passada, durante a transmissão, logo depois da entrevista do Pedro ali com o Thiago, que existe uma coisa assim, ó... Uma coisa é os jogadores não receberem, se queixarem, não estarem satisfeitos com essa situação. Isso é uma coisa. Outra coisa é entrar no campo e dizer, não vou jogar. Eu não acredito nisso. Não existe isso na minha opinião. Ah, não tô recebendo, não vou jogar. Não vou dividir essa bola, não vou cruzar, vou ficar na frente do gol e vou chutar para fora. Para mim isso não existe, tá? Eu acho que existe, sim, um trabalho de preparação ruim durante a semana. Mas não acho, por exemplo, que o Joinville vai chegar lá, meu Deus, vou fazer um corpo mole. Não, pelo contrário, os caras querem ganhar. Eles sabem que para eles é importante também.
1: A carreira deles.
0: É a carreira deles, é justamente isso que o Gabriel tá falando. Porque bem ou mal, independente do que aconteça fora de campo aqui, eventualmente o Joinville projeta as pessoas. Olha o Christian de Souza, gente. O Christian fez
2: Deus
0: um trabalho péssimo aqui no Joinville e tá aí em vias de subir para a Série B com o Santa Cruz. Não é porque o cara vai fazer um trabalho ruim no Joinville que isso vai... dizer sobre a carreira dele toda, né? Vai marcar a carreira dele toda. Alguns, de fato, né? Só comprovam que eles já foram o tempo todo durante a carreira. Outros têm a oportunidade de dar a volta por cima. E nos jogadores é a mesma coisa. Eu acho que ninguém vai entrar em campo amanhã contra o Barra tentando ou deixando de se entregar como se entregam. Eu acho que o Joinville, nos últimos tempos, teve poucos jogadores assim. Eu não vi, sabe? Jogadores do Joinville assim, pô, os caras de... corpo mole e tal. A torcida às vezes pode se queixar, mas o cara tá fora de campo quebrando aí na noite. Teve alguns casos, né? Mas o Jack também não faz a parte dele, né?
2: E na sua maioria não quebra, né?
1: Pra mim essa situação de salários atrasados, eu tenho uma opinião que eu carrego a tempo comigo. Ela não é no dia do jogo.
0: Não, longe.
1: Ela não é no dia do jogo, ela é na semana. Ela é na semana de preparação, com mulher de jogador mandando mensagem, entendeu? Com familiar de jogador mandando DM, com vários colaboradores pedindo aqui, com um conselheiro de novo tendo que fazer vaquinha aí pra tentar dar alimento lá pra quem é funcionário do CT.
2: Gabi, um exemplo bem simples, Gabi. A gente que gosta do nosso futebolzinho amador, que chega, por exemplo, domingo de manhã e gosta de bater a nossa bola.
1: Sim.
2: Se você tá a semana toda com o salário atrasado, você não vai deitar e vai dormir. Você vai deitar e vai ficar horas pensando nisso. Meu Deus, que eu vou pagar tal conta? Sim. Como que eu vou pagar? Você come mal a semana inteira.
1: Sim.
2: Por mais que você queira dar o seu máximo, você não vai conseguir.
0: Eu vou dar um exemplo amadoríssimo. Amadoríssimo, tá? Semana passada, teve um dia ali que tava cheio de reunião, comi um lanche. E depois fui querer correr fazer minha corridinha à noite.
1: Ah.
0: Corri mal pra caramba.
2: Não é a mesma
0: foi
2: coisa,
0: foi péssimo.
2: Né?
0: Pô, eu falei, cara, o que tá acontecendo comigo? Eu pensei, putz, só almocei hoje e comi mal. Aí até conversei lá com o Douglas, o treinador, ele perguntou, o que não tá acontecendo? Tá conseguindo correr hoje? Eu falei, cara, almocei mal, dormi mal, não foi bom. Não. Aí ele disse assim, ó, se você não se prepara pra fazer um treino de corrida, cara, você não vai conseguir fazer o treino. Eu, amador, num treino de corrida pra minha saúde. Imagino que a gente tá falando de jogadores profissionais.
2: Alto rendimento, a vida deles.
0: Que eventualmente não tem uma preparação adequada ou estejam com outro tipo de preocupação. Então, pra você perceber como a vida comum, a vida da gente, assim, se a gente já não se prepara para um negócio, a coisa não anda. Imagina pra gente que vive disso, que é profissional, que precisa desempenhar, que treinar todo dia, comer bem todo dia, sabe? Essas coisas, como a gente falou aqui, eu disse, o Gabriel também, que fazem a diferença durante a semana.
1: Sim.
0: Não é o jogo, lá na hora, entendeu? Na hora o cara vai tentar entregar o máximo. Agora, se ele faz uma semana ruim, esquece.
1: E eu acho que tem um ponto, só pra, da minha parte, eu fechar esse infelizmente, né? Véspera de jogo, né? E o Jack tá com as situação de salários aí e tudo mais, que é assim, ó, tá sendo tentado construir uma narrativa internamente no Jack com as poucas pessoas que restaram lá, do tipo assim, Douglas, ó, mas no Brasil todo mundo atrasa salário.
2: Pronto.
1: Mas no Brasil, no futebol, essa é a realidade, Gabriel, do futebol brasileiro. Que time não atrasa o salário no futebol brasileiro? Gente, pronto. Aí não, né? Aí a gente tá normalizando o que é o indefensável. O certo na vida é cada um fazer o seu. O jogador tem que ir lá e tem que jogar. O treinador tem que ir lá e tem que treinar. A diretoria precisa dirigir. Então ela precisa buscar o recurso e pagar as pessoas que estão trabalhando para ela. O que não dá é a torcida, igual foi feito da outra vez, a gente até ajudou com a pelada solidária, é a torcida se mobilizar para dar cesta básica para o funcionário do clube, porque o Jack não tem a condição de dar comida para quem trabalha para ele. Aí não dá.
2: Esse é um dos episódios mais tristes da história do Joinville, esse caso aí. E já teria que ter saído só de vergonha. De vergonha tinha que ter saído.
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2: Meio-dia e 51.
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0: 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Nós estamos com a Copa Internacional do Joinville Vôlei, acontecendo na Univille. E vocês viram que ontem o Joinville perdeu por 3 sets a 0, né, Gabriel Elton?
1: Isso. E o que aconteceu, hein?
2: 25-21, os 3 sets, né?
0: 25-21, 25-21, 25-21.
1: Te confesso que eu vi só a reta final do segundo set e o terceiro set em si, né?
0: Joinville errou muito saque. E Lucas Neves, o levantador do Fluminense, é muito bom jogador. Ele jogava no Monte Carmelo, não sei se vocês lembram dele, um cabeludinho. Ele é muito bom, ele joga bem. Mas assim, não foi preponderante para isso apenas, né? O Joinville jogou mal, não é o Fluminense que jogou apenas bem, o Joinville foi mal. O Guinovais estava bem agitado na beira da quadra. É outro perfil em relação ao Rubinho. O Rubinho era mais na dele, o Guinovais já é mais sanguíneo. E o Joinville que folga hoje, né? Volta a quadra neste final de semana, folga hoje. Então é bom essa folga também para que o técnico Guinovais consiga arrumar alguns pontos na base da conversa com os atletas do Joinville, que ontem realmente errou demais o Joinville Vôlei.
1: E o Fluminense não tem tanta tradição assim no vôlei, né, gente? Cá entre nós,
2: no
1: né?
2: Feminino,
1: nesse...
2: sim.
1: No masculino, não, né? Nesse momento atual. Você sabe bastante dos outros esportes do Fluminense?
2: Não, assim, eu acompanho esportes de uma maneira geral, Gabriel.
1: Isso me lembrou o Vasco, assim, né? Quando Eurico Miranda queria que o Vasco fosse campeão de tudo. De tudo. Tanto que nas Olimpíadas de Sydney em 2000, o Vasco era a grande potência do Brasil, né? Adriana Beari Schelda, o cavalo lá, como que é? O do hipismo? O cavaleiro brasileiro? Rodrigo Pessoa. Obrigado, Pedro. Rodrigo Pessoa, entende? Então, cara, era um negócio assim. Mas o Fluminense também não tem essa tradição toda. Volto a dizer, a gente inclusive está passando nas plataformas digitais aqui da 89 alguns lances da partida, né? Mais uma vez, o ginásio sem tanta presença de público. O Douglas já tinha explanado que talvez no sábado e no domingo deve ser um pouco maior. Mas assim, não sei, eu sei que é início de trabalho também, não dá para querer desempenho, é um torneio preparatório para isso. Acho que o Joinville busca exatamente isso, alguém que tire o time dessa zona de conforto que poderia ter num campeonato catarinense. Mas de fato é de se estranhar, né? Logo na largada, assim, um 3-0 para uma equipe de menor expressão.
2: Eu fui pesquisar, né? Que eu confesso que eu não fazia a menor ideia. Mas o Fluminense, por exemplo, vai jogar Superliga B?
0: Vai, tá junto na Superliga B.
2: É um teste para ficar ligado, assim, né? Um adversário que vai concorrer então com o Joinville pelo acesso. Vai disputar o Campeonato Carioca e a Superliga B.
0: Uma curiosidade inútil é que o levantador reserva do Fluminense é croata. É aquela curiosidade que não muda o dia de ninguém, mas só
1: tipo
0: pra trazer.
1: Quando o Jack tinha o japonês ali.
0: Kotaro Umeda. Nunca botaram o Kotaro.
1: Aí, o Kotaro, as coisas acontecem assim, a gente. O Kotaro pagava pra jogar, tá, gente?
2: O Jonathan então... que gosta de falar, né? Kotaro!
1: O Kotaro pagava pra jogar. Então, um time profissional passava por isso.
0: Kotaro. É o famoso intercâmbio. Ai, ai. Olha só, deixa eu mandar um abraço pro nosso amigo Jean Balbinotti, tá curtindo o programa. Ele falou, o Fluminense na Superliga B 2025-26 foi o quinto colocado.
2: Aí, viu?
0: Fez a mesma pontuação do terceiro e do quarto. Obrigado, viu, Jean?
2: Valeu, Jean.
0: Obrigado pela sua participação e audiência.
1: Mas assim, né, pra quem desce de um degrau igual tava na Série A, era desesperado mesmo com o Fluminense em quinto lugar, que o Joinville, pô, 3-0 é pesadinho, né?
2: Claro que é o segundo jogo da temporada isso. Também, né?
0: E o Fluminense deve ter muitos remanescentes também, né?
2: Não vai esse jogo, né, gente? Só pra deixar bem claro não tá determinando que vai ser a temporada e tal, enfim, mas é que às vezes, quando você olha que o Joinville montou um time e vai enfrentar adversários como a PAN, a equipe de Jaraguá, o próprio Fluminense, se espera que o Joinville vai atropelar, talvez tenha alguma dificuldade ali no jogo contra a equipe internacional. Daí quando perde 3-0 pra equipe do Fluminense, que não é uma equipe das mais conhecidas, como a gente falou, tava na Superliga B, não conseguiu nem brigar pelo acesso e tal, aí chama atenção, mas isso não vai refletir necessariamente o que vai ser a temporada. Tem muito para percorrer, tem muito para preparar, tem muito jogo ainda, mas chama atenção, com certeza.
0: É isso, o Joinville que enfrenta o APAN domingo. Grande jogo, Joinville e Blumenau domingo.
2: Isso, e amanhã é contra a equipe... San Juan.
0: San Juan que venceu o Fluminense, tá? Sim. Venceu por 3-7-1 na estreia, foi o jogo de estreia da Copa Internacional. É um time bom, o time do San Juan. time argentino. Gente, saindo do vôlei, indo pro futebol, falando de seleção brasileira. Hoje, para quem acordou cedo, teve Brasil e Austrália, 7 horas da manhã, horário de Brasília. E o Brasil perdia até o último lance, num golaço de falta.
2: É, mas...
0: Que batida,
2: ainda bem que
0: batida cachorra.
2: Tinha alguém lá para dar um boa noite lá no horário da Austrália, daí, né?
0: É.
1: Oi, boa noite, tem gol do Ryan.
0: Ryan, né, Pedro? De cabeça.
1: Aliás, que vontade na cabeçada do Ryan. Tipo, cabeceio de manual, né, gente? Pô, que vontade. Tipo, cabeceio com raiva, assim, né? Então, bonito. E assim, ó, eu vi muita gente tentando comparar. Ah, Gabriel, mas depois da outra Copa, o Brasil também perdeu, né? Perdeu pro Marrocos. Gente, calma aí. O Marrocos tinha chegado na semifinal da Copa. O Brasil tinha um técnico interino, que era o Ramon Menezes. O Brasil não tinha um projeto de trabalho definido. O Brasil não tinha nada. Então, assim, ó, não é... Ah, Gabriel, meu, mas só empatou, tá ruim. Não, mas o Brasil não pode empatar com a Austrália, gente. Cá entre nós. Sei também que, assim, ó, se o Brasil tivesse feito um jogo com a Turquia, seria um jogo mais interessante do que esse da Austrália. A Austrália ganhou da Turquia na Copa. Beleza. Mas vamos por desempenho? O Brasil tem que jogar mais. Só que eu acho que serve esse tipo de jogo pro Ancelotti refletir um pouco também. Porque ele falou assim, ó, na entrevista de... Hoje é sexta. Na entrevista de quinta-feira. Ele falou assim, ó. Não me interessa se os caras estão jogando pouco nos clubes, eles vão jogar na seleção porque tem essa confiança. Gente, o Endrick tem 4 minutos. 4 minutos no Real Madrid. O Estevão mal joga também. Então, assim, ó, se os caras não jogam, eles não têm ritmo de jogo e não vão ajudar jogo grande. Imagina jogo pequeno assim, né? Então, assim, ó, os caras têm que estar jogando. Pô, o Endrick tava bem abessa lá no Lyon, fazendo gol, jogando pela ponta e tal, tal, tal. Aí volta pro Real Madrid e não joga. 4 minutos na temporada.
0: E a gente precisa falar do Ryan não apenas pelo gol que ele fez hoje, mas pela Copa do Mundo que o Ryan fez, pelas vezes que ele teve a oportunidade de vestir a camisa da seleção brasileira dentro de campo. Ele é um cara que vem representando, viu, Gabriel Elton?
2: Sim.
0: Na vontade, na doação, vai pra cima, não se esconde.
2: Tem alguns jogadores ali que estavam bem na Copa do Mundo, apesar do resultado ruim da seleção brasileira, né? O Ryan é um deles. E, mas assim, o que mais me preocupa é que uma coisa é assim, ó, você pode querer, aliás, você pode perder pra Austrália, mas assim, perdeu, mas foi dominante o jogo inteiro, porra, tinha posse da bola.
1: Sim, 23 chutes a 2 e perdeu, tá bom.
2: Pô, bola parada da Austrália, seu gol, mas você tava ali, né, 30 finalizações, posse de bola de 80 a 20, não sei o quê. Mas o Brasil... Ele apresentou as mesmas coisas que ele já tinha, que era transição rápida, uma retomada de bola ali, talvez no campo de defesa, que saiu aquele gol do Estevão ali, que foi marcada a falta, uma bola parada mais eficiente, e só. Eu acho que é muito pouco, sabe? Acho que o Ancelotti, ele pode começar a usar, mesmo que seja apenas o primeiro jogo, mesmo que ainda a equipe esteja acostumada com aquela ideia, começar a testar coisas novas, independentemente do resultado. Eu vou ficar muito mais feliz vendo coisas novas, independentemente do resultado. Agora, se é pra fazer o mesmo que estava sendo feito, e aí colher esse tipo de resultado, aí pra mim não serve pra nada. Não serve pra resultado, não serve pra dar confiança, não serve pra coisíssima nenhuma.
1: Então, assim, ó, ele povoou lá na frente e o Brasil teve um buraco. Na verdade, parecia um Grand Canyon no meio de campo. O Brasil não tinha meio.
0: E quando você perde o meio...
2: 4-2-4, né?
1: Você não tem meio. Você não tem meio de campo.
0: Eu vou botar gasolina na fogueira. O gol. Defensável?
1: Defensável. O Elton como um especialista da posição, Elton. Vai
0: Elton, você que é um grande goleiro.
2: Cara, a bola, ela deu um bom efeito, tá? Mas pelo tamanho do Hugo, eu acho que ele pelo menos tinha que tentar...
0: Teido, né?
2: Ela deu um bom efeito. Pra quem olha assim, ela é uma... Ele bateu tão bem que ela desce... Ela sobe ali, só faz o efeito da barreira e já desce muito rápido.
0: Estilo
2: assim.
0: Otero.
1: Não, estilo folha Otero. Seca do estilo Didi, Otero. Né, gente? Otero, por favor, a nossa isso. Referência tem que ser o Didi com a folha seca, né?
2: É, não, mas é que as pessoas tá. Né, já não vão tá. Lembrar do Didi, do folha seca.
1: O príncipe etíope.
2: Né,
1: tá.
0: Mas do Mussum, todo mundo...
2: Recentemente fez alguns gols até no Criciúma, lá desse jeito, assim. Então é uma bola difícil pro goleiro. Mas pela envergadura do Hugo, ele poderia ter chegado. Não vou dizer que é... frango e tal, mas bola defensável talvez.
0: O gramado tava feio, né? Mas pras duas equipes, lembrando, pras duas seleções tava feio, mas tava feio o gramado também. O Brasil que volta a campo contra a mesma Austrália terça-feira às 7 horas da manhã em Brisbane. Horário de Brasília 7 horas da manhã e fecha a Superdata FIFA no sábado contra a Índia 11 horas da manhã. Sabadão, ouvindo 89 Sports, TV no mudo.
1: Lembrando que é o sábado que vem, tá, gente? Tem jogo não, agora,
0: tem a terça e depois
1: tem
0: outro sábado.
1: Semana que vem também não tem jogo do Brasileirão, não tem Libertadores, não tem nada.
2: Deus, né? Tem um.
1: É, um. Jogo atrasado.
2: Mas...
0: Qual que é mesmo?
2: Seu São Paulo.
0: O que encontrou aí, Gabriel?
1: Não, sei lá.
0: O relógio do Gabriel Franzetto.
1: A gente também teve a largada da Nations League, né? Então a data FIFA utilizada pelos europeus de uma forma bem legal, com a Holanda tendo um empate com a Alemanha, estreia de dois treinadores. A estreia do Mark Van Bommel pelo lado da Holanda e a estreia do Jürgen Klopp pelo lado da Alemanha. Tivemos Portugal vencendo o País de Gales por 1-0 com um gol do João Félix. E a Noruega vencendo a Dinamarca, tá, gente? Com dois gols do Haaland, 3-2. Eu acho que isso é um aproveitamento muito melhor que fazem os europeus. A gente já falou sobre isso várias vezes. Pega essas datas FIFA que são modorrentas e aí você coloca uma competição nelas, que é a Nations League, que vale muito mais.
0: Perfeito. 1:08, a gente vai conseguir entregar no horário hoje para Desarrete. Tô até emocionado. Gabriel Fronzi, hoje precisamente às...
1: 18 horas e 52 minutos, eu volto ao lado de Marco Aurélio Braga para falar sobre a escalação do Joinville de amanhã contra o Bar.
0: Um abraço, Gabi.
1: Valeu, gente, um abraço.
0: Deixa eu dar um abraço pro Pedro de Brito. Pedro, chega aqui no microfone.
1: Venha.
0: Porque assim, você sabe que a estrada para Jaraguá do Sul é complicada.
1: É, o Pedro vai sair hoje.
2: Vamos hoje já, né?
0: É o trânsito.
2: Já reservei o hotel.
0: Isso, é importante. Aquela 280, eu vou te falar uma coisa.
2: Não, tá perigoso.
0: Que horas a gente sai hoje? Daqui
2: vamos
0: a pouquinho?
2: Vamos sair depois do almoço.
0: Então, combinado.
1: Tá, Pedro, não que eu vá, mas hoje aonde, né? Mas assim, como que é a resenha pra falar assim, não, eu tenho que viajar um dia antes pro jogo em Jaraguá?
0: A gente ele nunca pegou a 280,
2: Pedro? Não, ele não sai daqui de Joinville.
0: A realidade...
2: Tá complicado, não, cara. Tá complicado a 280.
0: Aí tu chega lá em Jaraguá, radar pra tudo quanto é lado. Você tem que ir devagarinho.
2: E outro, já que vai vencer, não dá pra vir à noite de lá, né?
1: Tem que dormir lá, voltar no domingo.
2: Domingo, meio-dia, estaremos por aqui.
0: Não, e o almoço lá no Costelo? Já almoça lá.
2: Sim.
0: Então, aí, domingo à noite.
2: Sábado à noite...
1: Pizza? Aquela... Ai, meu Deus.
2: Janta é pizza, né? Sereno?
0: Então, não, sereno não.
2: Canta pizza.
0: Um abraço pra você, Pedro
2: Dias. Até amanhã, Dudu.
0: Até amanhã.
2: E o bom é que as pizzarias lá em Jaraguá tem hora pra fechar, né? Quando tiver fome, pode comer. Tem aquela nova via gastronômica lá em Jaraguá do Sul.
1: Desesperado aqui. O Pedro não para de falar e eu tô desesperado.
0: Um abraço pra você, Elton.
2: Valeu, gente. Até segunda-feira.
0: Tá chegando a nossa Desarrete com Tarde Papo.
2: Jaraguá, Jaraguá, talvez esteja em Jaraguá.
1: Vamos, Dudu.
0: Tá bom, é isso. Tá chegando o Desarrete com Tarde, Papo e Música.

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3: Uma e dez.
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11: Boa tarde, Joinville. Sextou, 25 de setembro. Sol na nossa cidade. 24 graus.

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2: Seja bem-vindo a mais uma edição do TPM Tarde Papo e Música. Gente, que tarde maravilhosa, sextou lindo demais. E você está aqui, ó, juntinho comigo com o TPM. A sua participação sempre é bem-vinda através do nosso WhatsApp.
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2: Maiara e Maraísa, se namora.

0: 89 FM Joinvilense de verdade. Você curtiu o primeiro bloco de música boa aqui com a nossa 89 FM Joinvilense de verdade. Saudade inconveniente com Menos é Mais. Te Amar é Meu Talento com Fred e Fabrício. E você também curtiu Se Namora com Maiara e Maraísa. 991210089, esse é o nosso WhatsApp. E tem presente hoje, deixa eu dar uma olhada aqui, hoje é dia 25. E dia 25 a gente tem kit da 89 FM mais boné. Kit da 89 FM mais camiseta, isso mesmo. Temos aqui kit da 89 FM mais boné e kit da 89 FM mais camiseta. Qual dos dois você quer? A camiseta ou o boné? Diz agora tentar os dois. Posso? Claro que pode. Hashtag boné, pra se você quer o boné. Hashtag a camiseta, se você quer a camiseta. Se quer os dois, repete os dois, não tem problema. Tá bom? A gente vai se entender, pode ter certeza, porque você tá em casa. Certo? Finalzinho do nosso TPM Tarde Pop Música, tem sorteio. E boa sorte pra você.
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5: 89 FM, 89 FM, Joinvilense, de verdade, hoje é o seu aniversário. Que dia mais maravilhoso é esse dia? Você sabia disso, não é mesmo? Melhor ainda é você estar dividindo esse dia aqui com a gente. Mas você sabia que os nascidos hoje no dia 25 de setembro são do signo de Libra com mente de leão? São otimistas, honestos, apaixonados pela liberdade, odeiam preconceitos, amam viver leve. Por trás ali de um brilho e charme gigante, tem um coração discreto, paixão pelo bonito, pelo belo, pela arte, um sexto sentido afiadíssimo que nunca, mas nunca erra. Por isso, parabéns pra você nessa data, querida.
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5: Insubstituível. Marcos e Belucci, boa tarde pra você, 1h33.

0: Graus abaixo de zero é Diego Vitor Hugo, Crazy com Taeme Thiago. E ó, é papo reto, música sem parar e a melhor companhia da sua tarde. Esse é o seu TPM, Tarde Pop e Música na melhor, na 89 FM Joinvilense de verdade. Seu WhatsApp 991210089, hashtag boné, hashtag camiseta. Isso mesmo, envia para o nosso WhatsApp. Finalzinho do nosso TPM Tarde Pop e Música, tem sorteio.
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1: 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Boa tarde.
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1: Valeu, Rafinha!
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1: 89 FM, Joinville, de verdade, hoje tem sorteio da nossa caixa misteriosa. Bom demais! A nossa caixa misteriosa tem um objeto e durante a semana a gente deu dicas ali pra você e a gente espera que você tenha anotado pra que você saiba o que há realmente dentro desta caixa. Quem souber o que há dentro dessa caixa faz parte de uma galera que vai participar desse sorteio, certo? Valendo essa semana, kit pichau mais pão de alho, gente, delícia demais, viu? Vale muito a pena. O kit da Pichau são energéticos, o pão de alho, aquele pão de alho aí pro seu churrasco de domingo. Já pensou que delícia? Ô, oh, bom demais. E é o seguinte, durante a nossa tarde, durante o nosso TPM Tarde Papo e Música, eu vou pincelar as dicas, entendeu? E é pra você ficar por aqui, que daí ali pelo umas 4h20 mais ou menos, a gente vai fazer o sorteio. Certo? Bora lá então para as dicas.
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0: São Paulo!
1: Se é sucesso, toca aqui o melhor do sertanejo, o melhor do pagode, pode ter certeza. E ó, embala sua tarde, aqui na 89 FM, Joinvilense de Verdade. A gente separou com o Ian e a participação de Dilcinho, devia ser proibido com o Henrique e Juliano. E deixa eu com o Murilo Ruf, isso mesmo. A gente vai para um rápido intervalo, daqui a pouquinho a gente volta com muito mais para você.
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1: A Prefeitura de Joinville realiza neste sábado, 26 de setembro, um reparo emergencial na rede de drenagem na rua Visconde de Toné, no bairro Atiradores. A intervenção começa às 14h, no cruzamento com a rua Jacó Reisenhut, com interdição total do trecho. Os trabalhos buscam conter uma erosão na pista e pode se estender até domingo devido à maré. O acesso a moradores e comércio está garantido e os demais motoristas devem utilizar os desvios pelas ruas Duque de Caxias e Senador Felipe Schmidt. Redobre a atenção ao trafegar na região. 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Hora certa, 2h08. Aumente o som que a sua tarde tem nome, é TPM Tarde Pop Música e você, bonitinho, tá aqui na melhor, na 89 FM.
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1: 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Se tem música boa, a gente fala dele. Zezé de Camargo, irmão da Lua, amigo das estrelas. Boa tarde pra você.

0: Ô de casa, ô de fora, a carne é fraca, com Lauana Prado aqui pra você, 89 FM Joinvilense de verdade. Nós temos aqui a nossa caixa misteriosa, é hoje, hein? Hoje nós vamos sortear quem souber o que há dentro desta caixa misteriosa. Fique com a gente porque durante o programa a gente vai dar aquela pincelada boa em todas as dicas aqui pra você. Vamos lá?
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0: Sou o item colorido mais famoso da maquiagem. Antes você só me encontrava em apenas uma forma, a forma de bastão. Mas hoje em dia tem apresentações, cores, sabores, cheiros diferentes. Você sabe quem eu sou? 991210089. Dê quantos, olha, quantos palpites você quiser, não há problema não, que vai valer aquele que você acertar. Tá bom? Boa sorte.
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0: Sol em Joinville, 24 graus.
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0: Ao menos um que tá chegando pra você aqui na 89 FM, sempre lançamento. E fique ligado que toda segunda também a gente tem aquele papo maravilhoso com ele, hein? Arthur Falck Rosa. Vamos lá, aumenta o som e vem com a gente. 89 FM.
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0: Acabou o assunto, é uma colaboração de Diego e Vitor Hugo com a dupla Maiara e Maraísa. A canção destaca-se por uma narrativa com diálogos do cotidiano, abordando ali uma situação cômica e comprometedora vivida em uma mesa de bar. Está no ar, acabou o assunto com Diego e Vitor Hugo.
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24: Presta atenção nessa história.
25: Amor, tô indo no banheiro. Olha meu celular aqui.
24: Foi o que ela falou pra mim quando ela levantou da mesa.
25: 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Deixar os dois bebendo aí.
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0: Ai, ai, ai, tô cancelado. Fernando e Sorocaba pra você. Você tá no carro, tá no trabalho, tá ligadinho com a gente. Então você tá aqui, ó, com a 89 FM Joinville em si, de verdade. Você tá em casa, você sabe disso, não é mesmo? 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Gente, eu já me perdi. Agora eu me perdi, estou perdida. 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
0: 89 FM, 2:43.
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3: 89 FM Joinvilense. gente, de verdade, tá chegando para você agora a previsão do tempo para hoje e para amanhã. Isso mesmo, vem para cá. Se liga no clima. 89 FM. 89 FM Joinville, se de verdade, a temperatura para hoje é o seguinte, a nossa previsão do tempo. Você já deve ter notado que o tempo tá bom demais e o tempo continua bom assim no resto do dia, tá bom? À noite até vai ter poucas nuvens, temperatura mínima 14 graus e máxima 26. Amanhã, sábado, e sábado gostoso, viu? Vai ter até um pouquinho de calor. Muitas nuvens o dia, com abertura de sol. Mas, ó, a temperatura já vai para 18 graus o mínimo e a máxima 29.
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3: Não mais com Victor e Léo. 2h50.
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89 FM, João e Vilense, de verdade, você curtiu Amor Ideal com Osvaldo Júnior aqui pra você. Não mexe nas minhas gavetas, foi com Danilo e Davi e não mais com Victor e Léo. 991210089, tá chegando aí notícia pra você depois dos nossos comerciais.

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4: 89 FM, 3 e 1.
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4: 7 unidades de saúde de Joinville atendem no final de semana com vacinação e ações de conscientização. No sábado, 26, amanhã, das 8 da manhã às 4 da tarde, abrem as UBSFs Estevão de Matos, Jarivatuba, Fátima Aventureiro 2 e Vila Nova. As unidades Fátima e Floresta também realizam rodas de conversa sobre saúde mental ligada ao Setembro Amarelo. No domingo, a sala de vacina central funciona das 8 ao meio-dia. Para se vacinar, leve documento com foto e a carteira de imunização. A programação completa está nos canais da Prefeitura de Joinville. Para mais notícias, continue acompanhando a 89, 3 e 5.
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4: Eu sou Disa Reite, estou com você na melhor 89 FM Joinvilense de verdade com TPM, Tarde, Papo e Música.
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4: 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Yasmin Santos, intuição. Boa tarde para você.

Proteção de tela, Tarcísio do Acordeon, mente pra mim aí, com Gustavo Lima. É dor que não passa com ferrugem pra você. 991-210089, a gente tem um kit da 89FM mais boné. Kit da 89FM mais camiseta. Isso mesmo, você tá afim? Então bora participar. 991-210089, #camiseta, #boné.

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1: 89 FM, 3:21.
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0: Saber que o cuidado da saúde pode continuar dentro da nossa própria casa traz uma paz indescritível. 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Para essa notícia, eu dou um like.
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0: Caipira, eu sou com Chitãozinho e Chororó, 3h28. 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

0: 89 FM, Joinville, se de verdade pode ser pra valer, com Eduardo Costa e Edson e Hudson. E faz um coração aí com a turma do Pagode, 991210089. E temos aqui a nossa caixa misteriosa. Você tá sabendo, hein, que todos os dias foi dada uma dica e eu espero que você saiba o que tem dentro dessa caixa. Daqui a pouquinho, tipo ali para umas 4h20 mais ou menos, a gente vai fazer o sorteio. E essa semana valendo kit pichão. Aplausos, por favor. Mais pão de alho. Deu água na boca por aqui, viu? E aí, já pensou? Pode ser seu. Então vem com a gente que eu vou dando uma pincelada aqui nessas dicas para que você saiba, assim, né? Eu espero que você adivinhe o que, que há dentro dessa caixa. Porque sim, eu quero muito que você participe aqui desse sorteio. Vamos lá.
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0: Eu adoro ser carimbado em guardanapos de papel, copos de vidro e até na bochecha de quem ganha um carinho. Sou o bastão... Eita, que eu já vou falar isso. Sou o bastão colorido mais famoso da maquiagem. Sou o bastão colorido mais famoso da maquiagem. Já pensou? 991210089, conta pra gente o que, que é. Não esquece o nome do seu bairro. Boa sorte.
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1: 89 FM, 3:44.
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2: Sol em Joinville, 24 graus.
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0: Agora pra você, fofoca na fofoca comigo, diz a Reite. Vamos lá então, gente, é novidade, né? Tá chegando Sandy Júnior, vão dividir o palco novamente em 2027, depois aí de movimentarem os fãs ao anunciar uma novidade para os próximos anos. Os irmãos prepararam uma temporada de shows em um estádio de São Paulo, isso mesmo. É o seguinte, deixa eu comentar com vocês. A Sandy Júnior vai completar 20 anos que eles, sei lá, se separaram, né? Não são mais dupla, já faz 20 anos. E aí, com essa movimentação, eles vão comemorar a turnê Nossa História, do qual esta turnê não será uma visitação aí pelos estados brasileiros. Só vai ser lá em São Paulo, ou seja, quem quiser ver Sandy Júnior vai ter que ir até São Paulo para ver Sandy Júnior. Gostou? Essa é a nossa fofoca. E digo mais, viu? Eu acredito que Sandy, na verdade, ela veio fazer companhia pro irmão. Vocês não acham?
1: Fofoqueira!
0: Eu acho que a Sandy sentiu um pouco de vergonha do irmão aí na televisão. O que vocês acham, hein? Tô achando uma coisa dessa. Aí ela pensou, mano, para de passar vergonha.
1: Fofoqueira!
0: Bora fazer uma turnê, daqui a pouco ninguém, ó, o pessoal vai esquecer, porque tu é bom pra caramba, mas comigo.
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1: 89 FM 4 e 3.
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1: Sol em Joinville, 24 graus.
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1: O Centro de Bem-Estar Animal de Joinville realiza neste domingo, 27 de setembro, mais uma feira presencial de adoções de cães e gatos. O evento ocorre das 9 da manhã à 1 da tarde, na Arena Joinville, próxima à bilheteria. Diversos filhotes e animais adultos resgatados e recuperados estão disponíveis para encontrar um novo lar. Para adotar, basta apresentar documento de identificação com foto e comprovante de residência atualizado. Quem não puder comparecer também pode consultar os animais disponíveis na feira virtual pelo aplicativo Joinville Fácil. Adote com responsabilidade. 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
1: Você tá curtindo o TPM Tarde Papo e Música e tá chegando versão brasileira. É aquela sua música preferida, cantada em outra língua.

Na versão brasileira de hoje, a gente tem a cantora canadense Shania Twain cantando You Are Still The One. Nessa versão, ela está cantando com Paula Fernandes. A música original foi gravada em 1997. A letra transforma o julgamento e as dúvidas dos outros em um símbolo de vitória, provando que o sentimento verdadeiro é capaz de resistir ao tempo e superar qualquer desconfiança. E a nossa versão brasileira é Zé Felipe e Ana Castela, Sua Boca Mente.

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0: 89 FM, Joinville de verdade, foi cerveja de garrafa com Atitude 67. 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
0: 89 FM, 4:24.
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0: 89 FM, Joinvilense de verdade, são exatamente 24 graus.
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0: 89 FM, Joinvilense, de verdade, eu sou Diza Reit, estou com você aqui na melhor, na número 1 de Joinville. 89 FM, Joinvilense, de verdade, deixa eu te passar um recado que vai acontecer, algo maravilhoso vai acontecer na segunda-feira, dia 28, isso mesmo, e tá chegando esse dia. 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
1: E a gente vai revelar agora quem levou o presente aqui, kit pichão mais pão de alho. Primeiro, é o seguinte, a gente deu aí as dicas durante a semana, você anotou, muita gente acertou. E eu vou dizer uma coisa, hein, teve gente que já acertou na primeira dica. Vamos lá, então? Eu vivo no escuro até que alguém faça girar. Quando saio desse escuro, o meu único objetivo é deixar cor. Segunda dica, antes que você me... Antes você me encontrava apenas uma forma, mas hoje em dia você encontra em apresentações, cores, sabores e cheiros diferentes. Adoro ser carimbado em guardanapos de papel, copos de vidro e até na bochecha de quem ganha um carinho. E eu sou o item colorido mais famoso da maquiagem. Você respondeu batom, foi isso? Parabéns, você acertou aí o item que tem dentro da nossa caixa misteriosa. Agora vamos lá? Vamos fazer aqui agora o nosso sorteio. Valendo. Opa, peraí, onde é que está? Onde está? Aqui está. Pronto. Vamos lá. Pronto. Aqui está o nome da pessoa, Maria Aparecida. Maria Aparecida, você levou o nosso presente aí da Caixa Misteriosa. Kit pichão mais pão de alho. Maria Aparecida, que é do Costa e Silva, parabéns. Finalzinho 6722. Parabéns, Maria Aparecida. E eu quero dizer, hein, o número da Maria Aparecida foi o número 3. Ou seja, ela já acertou bem no início. E o nosso sorteio foi bem, ó, número bem pequeno. Maria Aparecida, tô entrando em contato com você e vou explicar como retirar o seu prêmio, tá bom? Parabéns! 89.
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1: 89 FM, 4:43.
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1: Sol em Joinville, 23 graus. 89.
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10: Muito bem, Diza, voltamos ao vivo com a Unidade Móvel na sua 89, tarde de sexta-feira com ofertas arrasadoras aqui diretamente da Cooper Super. 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

0: 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Valeu, Diza!
1: Valeu, Rafinha!
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1: 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Vamos aos ganhadores aí do kit mais boné, kit da 89 mais camiseta. Vamos lá então. Quem levou o kit da 89 mais boné foi você, Reno Valdir. Parabéns. Ele que é do bairro Cubatão. Alô, Cubatão! Finalzinho 7961. E quem levou o kit da 89 FM mais camiseta foi Alessandro Martins, Jarivatuba. Finalzinho 5516. Tô entrando em contato com o Reno e também com o Alessandro e vou explicar certinho como retirar os seus prêmios. Obrigada pela sintonia e obrigada pela participação.
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2: Assim, ó. 10 garrafas de cerveja, um sentimento alcoolizado. 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
3: Amiga, vem aqui.
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0: 89 FM, Joinvilense, de verdade, você curtiu aqui com a gente, o Misera com Mai Karen aqui pra você. Bonitinho, chegou o final do nosso TPM Tarde Papo e Música dessa semana. Gente, a gente pisca um negócio assim, acaba a semana realmente muito rápido. E a gente tem um encontro marcado amanhã, isso mesmo. Amanhã a gente faz a sua manhã muito mais gostosa, porque a gente tem um encontro no Manhã Premiada, certo? Às 8 da manhã. Fique agora com ele, com Nando no Top 89. Que todos tenham um excelente fim de tarde.
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2: 5 horas.
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24: Oi, gente, e aí, como é que você tá? Tudo bem? Tudo certo? Seja bem-vindo aqui na 89 FM, eu sou o Nando, junto com você nesta tarde.
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24: Ah, sexta-feira, sextou.
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24: Muito bem, senhoras e senhores, meninos e meninas, e aí, como é que você tá nessa tarde? Tudo bem? Tudo certo? Sexta-feira, sexta-feira! E aí, todo mundo feliz? Tá feliz? Levante a mão aí, levanta a mão. Aí, você tá feliz também porque é sexta-feira e tem sol. O final de semana já promete, você que já tá pensando aí sair da empresa agora, ir embora, pegar o carro, ir pra praia. Oh, uma ótima tarde para você, ouvindo a gente aí no seu carro também. E aí, você tá de boa nessa sexta-feira? Como é que tá aí a sua sexta? Como é que foi o seu dia, hein? Conta aí para mim no 991210089. Você já pode vir junto comigo participando, mandando seu oi, seu alô para todo mundo que tá aqui ouvindo a 89 nesta tarde. É a tarde de sexta-feira, Dia Nacional do Trânsito. Dá uma buzinadinha aí, Pini. Vai devagar, cuidado, né? E dia também nacional. Sabe de quem? Sabe de quem? Hoje é o Dia Nacional do Rádio. Do rádio. É o Dia Nacional do Rádio. Que legal, né? Pra você que ouve a gente aí, obrigado. Obrigado aí pela sua audiência sintonizada ouvindo a 89 em 89.5 aí no seu rádio, certo? Você que tá aí ouvindo a gente, obrigado pela sua audiência nas cidades vizinhas também. Eu sou o Nando e te faço companhia até as 9 da noite hoje. Vamos juntos nessa sexta-feira. Bora participar, bora mandar aí seu alô e dá uma olhada no retrovisor aí com Gustavo Lima.
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0: 89, é Joinvilense de verdade. O som pra você do Luan Santana, Olho Marrom, Hugo e Guilherme, Ana Castela por aqui também, o Felipe e Rodrigo. É só música boa no nosso Top 89. É o seguinte, você que tá aí ouvindo, curtindo a programação da 89, pode participar no nosso WhatsApp 991210089. Nessa sexta-feira eu já volto com mais músicas boas pra você.
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2: 89, 5:22.
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0: 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Alô, você aí! Amanhã, vamos para a previsão do tempo para amanhã. Amanhã, a previsão do tempo, atenção você. Mira, você que vai amanhã lavar roupa. Amanhã é dia de lavar roupa. Amanhã é dia de tirar a cortina para fora da janela. Amanhã é o dia de limpar a casa. Vamos aí para a previsão para você se preparar, hein? Atenção, quem tem planos ao ar livre amanhã, pode se preparar, porque o sábado será de sol com algumas nuvens, mas bastante calor na maior parte do dia. É o dia para você aproveitar lá na Embraco, porque amanhã vai ser o dia da árvore 89. 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Os termômetros sobem e a máxima chega a 29 graus, com a mínima de 18 na madrugada. Não há previsão de chuva para amanhã. Então atenção, você aí, você que vai lavar roupa, você que vai limpar a casa e você que vai curtir com a sua família lá na Embraco amanhã, com o dia da árvore da 89 FM, vai ser top demais.
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2: Não tem jeito, meu compadre. Vambora. Ela vacilou comigo, nós estamos aí, né? Tudo certo.

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0: 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As melhores músicas pra você que tá aqui ouvindo a gente no seu carro, em casa, no trabalho, todo mundo nessa sexta-feira ligado, ouvindo a 89, parado aí no trânsito. Um abraço aí pra todo mundo que tá aqui ouvindo a gente. Ô Nando, e aí? Quem tá aqui ouvindo a 89, deixa eu pôr no loop essa trilha agora aqui. Aí sim. É a Marisa. Oi, Marisa. E aí, Marisa? Boa tarde. Eu ofereço o programa de hoje para minha afilhada, a Ana Maria, que fez 11 anos na quarta-feira, mas tá idosa já. 11 anos de idade. Parabéns, ô Marisa. A Marisa não, a Ana Maria. Ana Maria. Oi, Aninha. Aninha fez 11 anos. Parabéns, Ana. Oi, Nando. Boa tarde. É o Vanei Caney, lá do Itaú, tá ouvindo a gente. Um abraço aí para você. Obrigado pela participação lá em Piraberaba. Tá ele. Ele, o Ricardo D. Ô Ricardo, um abraço pra você, obrigado aí pela sua audiência, sintonizado, ouvindo ao 89. Aloysio Petri também tá aqui. Ô seu Aloysio, como é que o senhor tá aí nesse dia, tudo bem? Tudo certo aí? Ouvindo ao 89, tá melhor ainda, hein? Daqui a pouco tem ele, Marco Aurélio Braga, edição de sexta-feira do Joinville em Foco. 89 FM.
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0: 89:05:45.
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12: Fala, turminha, já de volta aqui na programação da 89. Uma ótima tarde pra você que tá aqui. Sexta-feira é daquele jeito, né? É sextou. Beijo, a cura, Diego Vitor Hugo.

0: 89 é Joinvilleense de verdade. O Top 89 fica por aqui agora com Ed Brito e o Samuel com Romance Rosa. É do Ney Rosa. Beija a cura com o Diego Vitor Hugo, as melhores músicas pra você na sua tarde. Tarde de sexta-feira é aquele hashtag sextou. E aí, tá de boa? Curtindo a programação? Quer participar aqui no 991210089? Já aproveita e manda a sua mensagem aí. Como é que tá a situação da sua rua? Você que tá aí no seu bairro também, participe, porque vai começar o Joinville em Foco com ele, Marco Aurélio Braga. Já já a gente volta.
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3: 5:59.
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0: Boa tarde, Joinville. Boa tarde, toda a região norte de Santa Catarina. Boa tarde, ouvintes da 89FM. Os mais ligados, os mais atentos da rádio em toda a região. Agora, às 6 horas e 6 minutos, está começando o Joinville em Foco, com muita informação, comentários com credibilidade, aqui na 89FM, a líder de audiência, a número 1 na rádio em Joinville. 89FM! E muito obrigado para você que estava aí com a programação musical da 89FM, só sucesso, hein? Só música para animar a sua sexta-feira, no comando do grande Nando, hein? O Nando que continua aqui comigo no programa da tarde, agora no Joinville em Foco, e de olhos atentos ao WhatsApp da 89FM, porque aqui, vocês ouvintes, são nossa voz e os nossos olhos pelas ruas da cidade. Então participe no WhatsApp da 89FM. Então vamos lá, vamos começar a trabalhar e eu, Marco Aurélio Braga, com muita satisfação e muita felicidade, até porque é sexta-feira, né? É o sextou, vou com você até às 7 horas da noite, então vamos juntos nesta sexta-feira, 25 de setembro de 2026.
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0: E nesse momento, tempo bom em Joinville, hein? Que final de tarde para uma sexta-feira, hein? 21 graus a temperatura, nesse momento, na maior cidade do estado, em toda a região. Imagino você aí que está no litoral norte catarinense, nesse momento, esse final de tarde, hein, Nando? Aquele solzinho lá, olha você dando aquela caminhada na beira da praia, que beleza, né? E amanhã as temperaturas vão subir e subir muito, hein? Olha que bacana, hein? Amanhã a temperatura aqui em Joinville vai chegar perto dos 30 graus. 30 graus é a previsão máxima da temperatura amanhã, num sábado de nuvens e muito sol, a mínima 18 graus, a máxima de aproximadamente 29 graus para 30 graus. Aí no domingo dá uma queda nas temperaturas, mínima 19, máxima de 25 graus. E aí, meus amigos, olha, eu vou deixar para falar isso na segunda-feira, hein? Já tem previsão novamente de chuva aí na segunda e na terça-feira aqui para nossa região, mas vamos aproveitar o final de semana, né? Amanhã aquele solaço, aquele dia de abrir a casa, né, de fazer aquela faxina. Olha, quem não ajudar na faxina vai para fora da casa, né? Vai fazer outra coisa, né? Mas deixa a patroa limpar a casa aí em paz. Mas tem que ajudar também, né? Tem que dar uma força também, pegar um baldezinho, uma vassoura, né, Nando? Ah, tem, né? Aquele dia de lavar a roupa, né? Deixar lá, limpar aí a semana pra gente começar muito bem aí o final de semana. Um abraço pra todo mundo ligadinho na 89FM, também no YouTube da 89FM. Vamos lá que a gente tem muita notícia na edição de hoje. Olha, notícias importantes aqui acontecendo aqui na nossa região. Eu vou começar com uma notícia até certo ponto positiva. Só notícia positiva aqui nessa sexta-feira para a gente ter. Bom, embora tenha as notícias aqui muito alarmantes que aconteceram aqui na cidade no dia de hoje, mas eu vou começar com as forças de segurança aqui de Joinville, que tem reforçado a realização da Operação Presença em todas as regiões da cidade. E olha só, hein? Na quinta-feira à noite foi realizada mais uma operação desse chamado Grupo de Ação de Ordem Pública, o GAOP, envolvendo aí a Polícia Militar, diversas secretarias do município, e foram até a zona sul da cidade, onde abordaram aproximadamente 100 pessoas, hein? E foram três boletins de ocorrência, inclusive com adolescentes aí portando drogas. E também, olha só, essa informação é muito importante, hein? Numa vistoria no empreendimento de sucatas, no bairro Jardim Iririú, esse grupo encontrou 18 quilos de fiação de alumínio. Isso mesmo, hein? 18 quilos de fiação de alumínio. O material foi recolhido após um técnico identificar que a fiação pertencia à Celesc. O responsável pelo local foi encaminhado pela Polícia Civil. Durante essa operação, a Secretaria do Meio Ambiente emitiu 12 notificações e 2 autos de infração por questões ambientais em diferente estabelecimento. Mas o ponto alto dessa notícia aí do GAOP, né, que é uma ação conjunta de várias forças de segurança aqui do município, foi a localização desses fios de alumínio pertencente à Celesc lá no Jardim Iririú, no empreendimento de sucatas. É o que eu digo, né? Se tem gente furtando a fiação aqui em Joinville e deixando praças e ruas na escuridão, é porque tem gente que compra e esse comércio está funcionando e funcionando de forma lucrativa. Então tá aí uma ação muito positiva feita aí pelo esse grupo de segurança pública, que é chamado de GAOP, Grupo de Ação à Ordem Pública, envolvendo Polícia Militar, as secretarias do município, sob o comando e coordenação da Secretaria de Proteção Civil e Segurança Pública da Prefeitura de Joinville. Olha, outra ação positiva aqui na cidade, aí vamos para a parte de pavimentação, é que começaram a pavimentar a rua Anêmonas, no bairro Fátima. Olha, a famosa rua Anêmonas, da ponte da rua Anêmonas, aí do eixo da Anêmonas, como estão chamando, para formar o binário com a rua Guanabara e Anêmonas para a conclusão da ponte do mesmo nome. Olha, já está chegando o asfalto ali, hein? Foram aplicados aproximadamente 300 toneladas de asfalto. O trecho pavimentado fica na rua Gladiolas, nas proximidades da cabeceira da ponte da Anêmonas e na rua Padre Augusto. A execução da pavimentação ocorre após o avanço dos serviços de drenagem e estruturação da via. Já está começando o asfalto ali, porque a previsão, segundo aí os técnicos da prefeitura, é entregar a ponte aí no máximo no final do ano, hein? Eu já tinha dizendo aqui para vocês, aqui dos ouvintes da 89 FM, que eu conto com a conclusão dessas ruas pavimentadas, a ponte funcionando no início do ano que vem, no primeiro semestre. Mas a coisa tá andando, hein? Nós estamos monitorando aqui e os trabalhos estão avançando ali na ponte da rua Anêmonas, do chamado Projeto Eixo da Anêmonas. Aí, notícias importantes envolvendo aqui a Prefeitura de Joinville e ações importantíssimas aqui para o nosso município. É como diz aquela frase, né? Que tem que elogiar, se elogia, quando tem que se criticar, se critica. Essa é a função do jornalismo. Olha, muito obrigado, muita gente já mandando mensagem aqui através do WhatsApp da 89FM. Olha, o Gilmar, motorista de ônibus, na BR-101, está parada sentido Joinville no quilômetro 51. Já está parado. Olha, o céu está bonito, hein? Nesse final de tarde, o céu está lindíssimo na foto aqui do nosso ouvinte Gilmar. Mas está parada a BR-101, hein? Olha, sexta-feira, com esse sol, com esse trânsito, muita gente olhou aqui para um lado, olhou para o outro e vamos se mandar para a praia. Ah, é, e aquele relatório pro chefe ficou pra segunda, né? É, ficou pra segunda. É que nem o meu amigo Jaumei Duarte, ouvindo 89 FM, já encerrou, já deu o sextou, e agora só segunda-feira para Jaumei Duarte. É, o pessoal tá aqui. Já temos ouvinte na linha? Ah, tem mais um aqui. Deixa eu ler mais uma mensagem aqui, o Nando tá me avisando aqui. Bom final de semana para todo mundo. Aqui é a Michele, do bairro João Costa. Muito trânsito e muita atenção, porque hoje parece final de ano. O povo tá alvoroçado. Segundo a Michele aqui, avisando, bom final de semana para todo mundo. Para você também, Michele, obrigado por participar aqui do jornalismo da 89 FM. Olha aqui, tem um elogio bacana aqui, obrigado, Ivo. O Ivo aqui sempre atento, o Ivo Cordeiro, né? Nosso amigo Ivo Cordeiro aqui mandando uma mensagem. Grande Marcão, bom final de semana. Também agradecendo aí, Deus abençoe, Marcão. Também Ivo Cordeiro, grande abraço para nosso ouvinte, o Ivo. Olha, e o pessoal que está no YouTube da 89FM também, todas as plataformas digitais, né? Então baixe o aplicativo da 89FM para você que está aí dando aquela caminhada pelo seu bairro, né? Dando aquela volta, muito, muito obrigado pela sua audiência, ouvindo a 89FM no fonezinho de ouvido, dentro do ônibus, para não atrapalhar os outros passageiros aqui. Muito obrigado pela sua audiência e também você que está no YouTube, deixa o seu like, deixa a sua curtida, já tem um pessoal por aqui. Olha, está aqui o Reinaldo Pichaide, grande Reinaldo. Boa noite a todos, joinvilense, não esqueçam nessa eleição que temos que votar em candidato somente de Joinville. Isto vai representar dinheiro no caixa da prefeitura. Tá aqui o Reinaldo Pichaide mandando esse recado. Marco, você sempre muito bem informado. E a ponte Joinville, como é que tá? Eu falo depois do intervalo comercial. Vamos pro intervalo rapidinho. A gente já volta aqui no Joinville em Foco na 89 FM.

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1: Agora, 6h16.
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0: Muito bem, estamos de volta agora às 6 horas e 21 minutos aqui em Joinville, 21 graus a temperatura nesse momento. Muito obrigado pela sua audiência, muito obrigado pelo seu prestígio de ouvir o jornalismo da 89 FM. Um abraço sempre especial para os amigos, né, que estão ligadinhos, ouvindo a gente aqui na 89 FM. A gente fica muito feliz porque tem amigos muito, muito próximos e queridos da gente ouvindo, como é a família do Jean da Silva Rodrigues. É, o homem tem um nome importante, né? E tá aí ouvindo ligadinho na 89 FM, junto com a família, indo passear. Olha, junto com a Keltrin, a Helena, a Tereza e o Jean. Olha aí, o trio tá indo passear nesse final de semana. Um grande abraço pro Jean e para toda a família Jean Silva, que foi aí secretário de saúde da prefeitura de Joinville e também fez um excelente trabalho e hoje está ali na direção do Hospital Dona Helena. Ele não gosta que eu diga que ele está na direção, mas eu falo. Brincadeiras à parte, Ian, grande amigo aí, um abraço para todo mundo, bom passeio com a família, juntamente com a filha, a Helena, Tereza e também a Catherine. Olha, teve algumas ocorrências importantes aqui em Joinville no dia de hoje e algumas até que assustaram, hein? E assustaram muito. A primeira que eu vou falar aqui é do avião que fez um pouso às pressas em no aeroporto aqui de Joinville e mobilizou bombeiros a fechar, inclusive, a pista. A aeronave que decolou de Itapoçu precisou de apoio dos bombeiros durante o pouso. A pista ficou fechada por cerca de 35 minutos no aeroporto de Joinville. O avião precisou aí de acompanhamento nessa sexta-feira. Em princípio, ninguém ficou ferido. A aeronave havia decolado do Itapocu, na verdade, próximo ao Balneário Barra do Sul, aqui no litoral norte de Santa Catarina, e por comunicação em rádio foi possível acompanhar a situação, mas ainda não há confirmação sobre o que motivou a necessidade desse voo, esse pouso de emergência que mobilizou os bombeiros, principalmente do aeroporto de Joinville, causando muito susto. Recentemente tivemos aí um acidente gravíssimo que vitimou, né, o cantor aqui da dupla Rick Renner, do cantor Rick, que acabou se vitimando aí na queda do helicóptero lá em Urubici. Então, mais um caso aí envolvendo um avião de pequeno porte que teve que fazer um pouso forçado aqui no aeroporto de Joinville. Olha, e outro caso que chamou muita atenção e muita preocupação aqui em Joinville foi uma mulher, hein, que foi presa na manhã de hoje em uma ação da Polícia Civil para evitar um ataque contra uma escola no bairro Saguaçu, aqui em Joinville. Olha que caso impressionante, hein? Segundo as autoridades policiais, a investigada havia publicado ameaças em redes sociais e indicavam aí o planejamento de um ataque com arma de fogo contra a escola. A prisão foi realizada pela primeira delegacia de polícia aqui de Joinville, que também cumpriu um mandato de busca e apreensão no imóvel ligada à investigada. De acordo com a Polícia Civil, a investigação busca esclarecer as circunstâncias das ameaças e verificar os elementos relacionados a um possível planejamento desse ataque à escola. Após a prisão, a mulher foi informada que seus direitos, obviamente, e aí foi encaminhada para o presídio feminino de Joinville. Segundo informações que nós recebemos aí por parte da polícia, é muito assustador aí esse caso, muitas viaturas na escola, grupos de pais, hein, pegou fogo realmente com depoimentos aí que chocaram a comunidade escolar no bairro Saguaçu. É, e teve ocorrências policiais importantes aqui na cidade de Joinville, como a sexta-feira agitada, hein? E muito agitada aqui na cidade. Por exemplo, a Polícia Rodoviária Federal encontrou 12 quilos de crack escondidos em um compartimento secreto em um carro que foi parado na BR-101 em Barra Velha. O motorista abordado já tinha mandado de prisão e foi levado para o presídio regional aqui de Joinville. A Polícia Rodoviária Federal abordou esse carro na BR-101 em Barra Velha na manhã de sexta-feira e durante a fiscalização foram encontrados exatamente 12,7 quilos de crack escondidos em um compartimento secreto no painel do carro. A abordagem ocorreu durante a fiscalização de rotina na rodovia. Ao consultar os dados do motorista, os agentes descobriram que ele havia contra ele um mandado de prisão em aberto e pelo crime também de tráfico de drogas. E outra apreensão de drogas aconteceu em Rio Negrinho, hein? Policiais sentiram um forte odor de maconha ao se aproximar de um veículo e encontraram aí 5 quilos de maconha, 1 quilo de crack, 200 gramas de cocaína e 105 gramas de haxixe num carro que foi apreendido. O motorista foi encaminhado para a Polícia Civil de São Bento do Sul e essa droga estava circulando pela BR-280 em Rio Negrinho. Olha, tá aí, né? Ações importantes e ações aí da polícia contra o tráfico de drogas aqui na nossa região. Olha, os ouvintes continuam participando aqui do WhatsApp da 89FM. Olha, o nosso ouvinte Sandro Silva, do bairro Petrópolis, diz o seguinte, ó. Boa noite, Nando e Marco Aurélio. Ah, em relação aos furtos e portões residenciais e também aos fios de cobre, tem que ir na fonte que estão pagando por esse material roubado, pois a população não aguenta mais os furtos em residências e agora estão levando até roupa no varal, segundo o Sandro da Silva, do bairro Petrópolis. Olha, eu vou comentar aqui rapidamente sobre essa questão aí que o Sandro está levantando, né? Que é uma barbaridade, hein? Lá no bairro Petrópolis mesmo, tem recebido algumas informações de amigos que moram no bairro Petrópolis que tá uma zumbilândia por lá, né? Olha, à noite roubam até portão, saem com o portão nas costas e agora resolvem invadir as casas, pegar a roupa do varal, pegar a bicicleta, pegar tudo que vê pela frente. O pessoal tá botando terror lá no bairro Petrópolis. E não é só no bairro Petrópolis, né, gente? Tem no Guanabara também, tem no bairro Fátima, tem no bairro... Olha, vários bairros, tem no Glória, que a população e os lojistas estão bem preocupados também com a questão da segurança pública nesses bairros. Olha, o Pichade está aqui no YouTube da 89FM, o Reinaldo Pichade, perguntando, ó, Marcão, você que é muito bem informado, como é que está a ponte Joinville, no Ademar Garcia? Ó, o Reinaldo conhece bem aquela região do Ademar Garcia, a gente se conhece há muitos anos, né? E olha, a questão da ponte, segundo a prefeitura, está dentro do cronograma e está andando. Aquela confusão entre a Destaca, a empresa terceirizada, que foi contratada pela Ayla, que é a empresa que ganhou a licitação para construir a ponte aqui de Joinville, ficou aí, tem um fala uma coisa, outro fala outra, tá na justiça, tá lá na justiça do Rio de Janeiro ainda tramitando e o pessoal tá tocando a obra, né? Tem várias frentes da obra. Até agora a prefeitura não se manifestou de atraso do cronograma para a prefeitura. E aí as fontes que eu conversei da prefeitura de Joinville dizem que a coisa tá andando, que a ponte não tem previsão nenhuma, tem várias frentes de trabalho, inclusive é um assunto privado entre a empresa contratada e suas subcontratadas e a previsão aí da obra da ponte Joinville continua a mesma até agora. Olha, nós temos ouvinte na linha, hein? Ouvinte na linha, a gente dá prioridade aqui no jornalismo da 89FM.
1: Boa noite, 89. Barulho. Essa informação do trânsito aí, 280, naquele modelo, né? Tudo parado. Quem vem por dentro do campus, parado para trás do campus, ali Mercado Campus. Então, melhor destino para a Barra do Sul é pelo Itapocu, porque 280, parado.
0: Itapocu é uma boa opção, né? Vai pela BR-101 e entra no Itapocu pela BR-101. A estrada tá boa, né? Dá para chegar mais rápido em Balneário Barra do Sul. Caso contrário, tem que pegar a BR-280 numa sexta-feira, BR-280, complicadíssimo nesse momento. Olha aqui, a Paty está avisando aqui também, está dizendo o seguinte, ó. Boa tarde, Marcão, como é que está? Tudo bem? Ó, o que houve nas imediações do trilho da Getúlio Vargas, que está tudo trancado ali? Olha, eu recebi informação aqui, não falei nada para vocês, porque eu fico indignado. Era o trem que estava passando, hein? Olha, a informação que eu tive é que na zona sul da cidade, por volta ali das 6 horas da tarde, agora, pouco tempo, antes de a gente abrir a programação jornalística aqui da 89FM, quem estava passando era o trem. Cadê o trem? Aí o nosso trem, o trem nosso de cada dia. É.
2: Boa noite, Marcão. Boa noite, Nando. Só para avisar todo mundo aí, a 101 completamente parada, direção Curitiba. Tanto a Marginal quanto a BR, desde a Auto Kardec, em direção à Expoville, está completamente parada. Tá? A Marginal também completamente parada, 101 completamente parada. Então, quem precisa ir para o Vila Nova, ou para o São Marcos, ou para Nova Brasília, procurem outra rota ou, sei lá, são 6 horas, 6:30, vão no mercado, alguma coisa, mas completamente parada aqui para esse lado.
0: Tem uma boa solução aí. Já passa no supermercado, compra um pãozinho, né? Visita um amigo, dá um alô ali, pá, passa em algum lugar, porque a BR-101 está parada. Estou chegando informações aqui do pessoal perguntando o que está acontecendo na BR-101, que está paralisada aí no acostamento. Olha, a gente não, principalmente nas marginais, né? Olha, a gente não tem aí informação precisa do que está acontecendo na BR-101 neste momento, mas aqui o que parece é que tem um acidente logo depois do viaduto da Rua 15 de Novembro, sentido Garuva, sentido Norte, sentido Curitiba, um acidente na BR-101, aí uma colisão que está dando esse congestionamento justamente onde o nosso ouvinte está falando, né? Entre a Otto Kardef, o viaduto da Otto Kardef, quem vai para o bairro São Marcos, até ali a 15 de Novembro, quem vai para o bairro Vila Nova. E aí tá impactando na 15, tá impactando na Rua Colom, tá impactando em toda ali a região para quem quer ter acesso principalmente ao bairro Vila Nova. Olha, daqui a pouquinho a gente volta, depois do intervalo comercial, já tá chegando aqui algumas informações desse possível acidente na BR-101, também tem aqui, boa noite, você sabe o que aconteceu na BR-101 no viaduto da Expoville, hein? Várias ambulâncias sentido Garuva, olha, é um acidente realmente que está acontecendo ali, e a parte está dizendo, hein? Tudo parado ali nas proximidades do bairro Floresta. Olha, vamos para o intervalo comercial, é rapidinho, a gente já volta e depois eu vou falar que o governo acabou de anunciar aí ações proibindo as bets no Brasil, hein? Que é assunto eleitoral, que está em voga, o governo está agindo e agiu já aí com proibição, medidas econômicas aí que foram divulgadas agora há pouco num evento em São Paulo. Vamos para um rápido intervalo comercial e a gente já volta. Música.

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1: Agora 6h34.
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0: Muito bem, estamos de volta agora, 6 horas e 38 minutos aqui em Joinville. Muito obrigado pela audiência. Agora 20 graus na maior cidade do estado e também em toda a região, hein? Estou chegando mensagens aqui do pessoal me dizendo que a lua está maravilhosa nessa noite, hein? Olha, uma noite, um final de tarde espetacular aqui em Joinville, em toda a região. Eu imagino o pessoal que está na praia, né? Dando aquela caminhada. Eu só penso nisso, rapaz. Olha, o pessoal que está na praia curtindo aí, o pessoal que é de Barra Velha, o pessoal que não está na praia curtindo, o pessoal que mora na praia e que escuta 89 FM, é isso que eu quero dizer, né? Mas tem locais bonitos aqui na cidade de Joinville que o pessoal está apreciando a lua nesse final de tarde, é que sextou, hein? Como exemplo, a Cláudia Cacau, lá do bairro Guanabara, acompanhando a 89 FM, de olho no céu, né? E olhando a lua, fazendo foto, mas a foto quando a gente faz da lua fica bem pequenininha, né? Não dá, né? Fica, parece uma lâmpada de poste, exatamente, Nando. É complicado fazer fotos da lua. Olha, vamos atualizar vocês desse acidente que aconteceu na BR-101, que está travando todo o trânsito, hein? Olha, chegaram aqui informações dos nossos ouvintes que a gente vai colocar no ar agora.
1: Boa noite, Marcão. Carro e moto em cima da BR, passei cavando ali agora. Tá bom? É por isso que tá tudo parado ali a 15 de novembro com a BR sentido norte. Tá bom? Sentido de Curitiba, quer dizer. Beleza?
0: Tá aí o acidente, obrigado Rafa, motorista de van aqui em Joinville, o Rafael, professor, o tio Rafa, mais conhecido ali das vans. Olha, um abraço pro Rafa aí, tá aí avisando, hein? Realmente deu esse acidente, aconteceu esse acidente em cima ali do trevo da rua 15 de novembro, que tá impactando na rodovia da BR-101 de forma aí muito significativa, hein? O trânsito já tá quase lá no eixo sul, ali naquela rotatória do eixo sul. Tá muito pesado o trânsito na BR 101, sentido Curitiba, sentido norte, sentido Garuva. Olha, e também aqui em Joinville, hein, que está se deslocando para a zona sul da cidade, sempre enfrentando aquele trânsito mais intenso na rua Monsenhor Gersino, praticamente em toda a sua extensão, como também a rua Guanabara. E sempre aquela dificuldade, né, por enquanto, de entrar aí no bairro Fátima, através da rua Guanabara. Trânsito bastante pesado na Guanabara. Também está sendo registrado um acidente na Santo Agostinho, nesse momento, impactando muito o trânsito na rua Guanabara, nas imediações ali do bairro

0: só aqui em Joinville que teve um aumento aí de mais de 50 centavos no litro aí. Valeu, um abraço, bom final de semana a todos.
1: Tá aí uma indagação do nosso ouvinte. Vamos atrás, vamos investigar o que aconteceu aí, porque realmente não se tem notícia de aumento dos combustíveis aqui no Brasil e muito menos de Joinville. Eu sempre digo, né, a gente sempre aguardando, os nossos ouvintes são muito atentos, né, e muito ligados aí, principalmente nessa questão dos combustíveis. E o que eu sempre digo, né, todo mês, início de mês, sai aquela pesquisa do Procon aí com o preço dos combustíveis aqui em Joinville. Então a gente tá atento, vamos acompanhar aí, também vamos fazer algumas investigações para ver o que tá acontecendo aí, principalmente com o aumento do etanol, porque tá vantajoso, né, de abastecer com etanol em comparação a gasolina. Isso eu aprendi com o Jonathan Marques, ele só abastece com álcool, né? Então eu também passei a abastecer meu carro só com álcool também e tem uma boa economia. Aí uns vão dizer, mas o álcool gasta mais, Marcão, tá mais rápido, enfim, quem circula muito, de repente não compensa, mas né? Quem tem poucos deslocamentos, aí o álcool tá valendo, mas aí essa subida do álcool tá chamando a atenção.
2: Fala Marcão, aqui é o Robson, tudo certo? Voltando para casa, escutando 89.
1: Obrigado.
2: Vendo vocês falar sobre os roubos de portões e roupa no varal. Um tempo atrás eu tinha falado no programa do Ademar Garcia aqui, que tinha um rapaz que estava na redondeza aí. Ia dizer para ti, Marcão, a polícia deveria fazer aquelas rondas que eles faziam há muito tempo atrás, aquela prática, voltar à atualidade de hoje, fazer uma ronda assim nos bairros assim. Ah, eu sei que tem bairro que tem a base da polícia policial. Eu poderia fazer uma ronda nos locais, assim. Pegar aquelas pessoas de surpresa que estão meio andando à toa. Puxar, vem cá, quero teu CPF. Vamos puxar teu... Como é que tá tua ficha aí? Pronto. Logo, logo, eles vão infiltrando, eles vão achar esses caras aí. Porque realmente é indignação, né? Você chegar em casa, de repente, não tem um portão, não tem a roupa no varal, né? Então fico alerta aí para a PM, que se puder fazer uma ronda, essa prática, voltar nos dias de hoje, isso vai ajudar bastante.
1: Olha, tá certo o nosso ouvinte, muito obrigado aí pela participação, muito obrigado pela mensagem e ouvir a 89 FM quando você está indo para casa para descansar, para fazer um grande final de semana. Olha, o que o nosso ouvinte está dizendo é uma verdade. O grande problema aí das cidades, aqui em Santa Catarina, de uma forma geral, é o baixo efetivo da Polícia Militar, que acabou, a gente acabou com essas rondas aí ostensivas que eram realizadas nos bairros. A presença policial dá essa sensação de segurança para a população e isso acabou se desfazendo. Olha, logo que eu cheguei aqui em Joinville, eu vou dizer isso aí na década de 90, então fazia 30 anos que eu já moro aqui em Joinville, trabalhando sempre na imprensa, e você que é mais antigo aqui em Joinville, você pode lembrar que tinha um posto de polícia na frente do terminal central de ônibus de Joinville, na Praça da Bandeira, tinha um posto policial ali. Inclusive nós íamos ali, como repórter do Jornal Notícia, que eu fui durante mais de 15 anos, a gente ia ali buscar as informações policiais daquele posto ali, um posto policial na Praça da Bandeira, no centro da cidade de Joinville. Isso foi se desfazendo aos poucos, foi perdendo o efetivo policial Joinville e foram aí descaracterizando e acabando com esses postos de saúde que existiam na cidade. E depois teve as rondas, como o nosso ouvinte disse. Antigamente a gente via a presença policial fazendo aquela ronda ostensiva por alguns bairros. Hoje não se vê mais, justamente com a queda do efetivo, que está deslocado para outras atividades. A Guarda Municipal veio para suprir um pouco essa necessidade, principalmente para cuidar dos prédios públicos, das praças, dos parques da cidade, para dar um complemento aí no trabalho policial. Mas o que a gente está vendo, e aí tem a solicitação dos nossos ouvintes, da população de Joinville, de uma forma muito, muito constante, é justamente pedindo a presença policial maior nos bairros para evitar aí furto de fiação, pequenos furtos, aí assaltos à mão armada, principalmente para as pessoas que circulam pelas ruas da cidade à noite, mais proteção para mulheres e adolescentes que andam vulneráveis em ruas aqui da cidade de Joinville, por isso tem esse pedido muito frequente.

Olha, então vamos para o intervalo comercial. Daqui a pouquinho a gente volta com notícias do esporte e também com mais notícias aqui de Joinville e região. É só um instante e a gente já volta.

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1: Agora, 6h47.
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Muito bem, estamos de volta agora às 6 horas e 51 minutos aqui em Joinville. Muito obrigado pela sua audiência. Agora na temperatura aqui em Joinville, na casa dos 20 graus, nessa noite de sexta-feira. Agora já dá para dizer, hein? Agora já dá para falar que se realmente sextou, hein? Quem fez, fez. Quem não fez, não faz mais, hein? Agora só segunda-feira. Mas tem gente que trabalha amanhã, hein? Tem gente que trabalha firme amanhã. Amanhã é um dia de sol, um dia bonito aqui em Joinville. Vai fazer calor. Olha aí, se prepare, hein? Você que vai ter que circular pelo centro da cidade, pode se preparar aí no seu bairro também da proliferação de bandeiradas, de caminhadas, de político pela rua, pelas ruas. Porque é o último final de semana, hein? Antes das eleições. Agora a gente está na reta final das eleições, a propaganda de televisão e de rádio termina no dia 1º, dia quinta-feira. No próximo sábado é o último respiro para fazer aí as bandeiradas na cidade, pedir voto até as 10 horas da noite, depois não pode mais. Então, esse final de semana, ainda mais com calor, com tempo firme, o pessoal vai para a rua fazer campanha eleitoral. Então, porque está chegando na reta final, né? Tem que se definir. A gente vai fazer as eleições dia 4 de outubro, escolhendo aí deputado ou deputada federal, é a primeira da listinha, 4 números, depois vem mais 5 números aí para candidatos a deputado estadual, aí depois tem as 2 vagas para senador, mais 3 números para cada um, vai voltar no senador 1, depois no senador 2, depois tem governo do estado, mais 2 númerozinhos, e depois para a presidência da república, mais 2 números. Então tem que levar a colinha, anotar tudo para não esquecer, hein, do seu candidato. E sempre aquele alerta, né? A gente precisa ter mais representatividade da política aqui em Joinville e também da região norte de Santa Catarina. Porque só para lembrar para vocês, nas últimas eleições, em 2022, não as eleições municipais que foram em 2024, em 2022, quando elegemos aí deputados estadual, federal, senado e governo do estado e presidência da república, nós acabamos elegendo somente 1 deputado federal, apenas 3 deputados estaduais com domicílio aqui em Joinville. O projeto de cada voto conta das entidades da cidade de Joinville é eleger pelo menos 5 deputados estaduais nas eleições desse ano e pelo menos 3 deputados federais. Conta difícil, hein? Para deputado estadual, a minha projeção, que acompanho eleições durante muitos anos e estou acompanhando de perto algumas movimentações aqui em Joinville, conversando com muita gente também que faz parte do meu ofício. Olha, tem muita gente aí apostando que nós vamos eleger 5 deputados estaduais aqui em Joinville. Essa é a expectativa, uma expectativa real de 4 a 5 deputados estaduais. Mas deputado federal, a situação está mais complicada. A conta não está fechando, já tem gente muito pessimista dizendo que vamos eleger 1, no máximo 2 candidatos a deputados federais. E alguns até dizendo que nós vamos ter dificuldade para eleger deputado federal, se for até, já estamos no lucro. Olha, a partir da semana que vem eu vou dar aqui, isso eu posso fazer para não causar desequilíbrio eleitoral, eu vou falar a lista de quem concorre aqui por Joinville, tanto para deputado federal como para deputado estadual. Todos os candidatos, vou falar o nome aqui para você se definir aí na hora da votação. É, a gente tem que se preparar, né? Até a próxima hora. E olha, vai ter uma grande cobertura da 89 FM, hein? Cobertura especial no dia 4 na apuração, num domingo a partir das 5 horas da tarde, com o meu comando, Marco Aurélio Braga, nos microfones da 89 FM, mas com um apoio muito especial de gente experiente em apuração aqui na 89 FM, hein? Gabriel Fronze, Elton Carvalho, Jonathan Marques aqui no apoio técnico, também de olho no WhatsApp da 89 FM, e também o Rafael Oliveira nas reportagens externas, hein? Grande cobertura da 89 FM com análise de quem se elegeu, quem não se elegeu, quem ficou pelo caminho, como é que fica agora a partir de 2027 com os nomes que serão escolhidos aqui pelos catarinenses. Tudo aqui na 89 FM nessa cobertura exclusiva e especial da Mais Ouvida. Olha, e tem notícias do esporte, né? E principalmente do esporte nacional. Hoje teve amistoso da seleção brasileira, amistoso contra a Austrália, lá na Austrália, empate em 1-1, hein? E a seleção brasileira frustrando algumas pessoas que acompanharam a partida. E olha, teve um empate de 1-1, a seleção até fez um gol, foi anulado, o gol do Estevão foi anulado, depois a Austrália faz 1-0 e o Brasil busca o empate em 1-1 com o gol do Rian, ex-Vasco da Gama.
mas algumas atuações foram muito criticadas, como o goleiro Hugo Souza, do Corinthians, que falhou, segundo alguns analistas, e aí foi muito criticado, dizendo que já estamos aí vulnerável no gol da seleção brasileira. Olha, foi a primeira data FIFA, o Carlo Ancelotti está testando a melhor equipe, agora usando muitos jovens aí para esse ciclo da próxima Copa do Mundo, que vai acontecer em 2030. Importante que já estamos aí nas preparações, né, da Copa do Mundo. Olha, e aí faz fechar o ciclo com um técnico só, sem aquele tumulto que foi o último ciclo da Copa do Mundo fracassada que aconteceu aqui para o Brasil nas últimas Olimpíadas, a última Copa do Mundo nos Estados Unidos. E olha, e tem jogo do Jack esse final de semana, hein? Jack barra, mais uma rodada da Copinha Santa Catarina no Jack em Campo aqui para a gente. Olha, o Jack embalou, ganhou a última partida 4-0 e agora tenta aí mais uma vitória na Copa Santa Catarina.

Olha, e também tem jogo do Jack Futsal, né? O Jack Futsal que joga amanhã, hein? Sábado, 7 horas da noite, também no Centro Eventos Calhanzi pelo Campeonato Catarinense. O adversário será o Concórdia. Os ingressos começaram a ser vendidos já antecipadamente a R$ 20,00 a inteira e R$ 10,00 a meia entrada pelo site Ingressos de Vantagem. Também no sábado tem jogo do Jack Futsal. Olha, nós estamos encerrando o programa Joinville em Foco, mas antes de encerrar, eu vou com uma notícia aqui da vacinação aqui em Joinville. Olha, vários postos de saúde estarão abertos aí para você atualizar a sua carteira de vacinação, aí também do seu filho. Essa ação da Prefeitura de Joinville, estarão abertos alguns postos de saúde. Importante você levar o seu filho para se vacinar e ter aí a caderneta, né, de vacinação toda ela completinha, para não ter problema aí da vacinação aqui em Joinville. Então os postos estarão abertos, todos aí funcionando no sábado, alguns postos, né, funcionando no sábado para aí essa ação de vacinação aqui em Joinville. Olha, só para você ficar sintonizado, né? Voltando a essa questão da vacinação, 5 unidades de saúde estarão abertas no sábado, das 8 horas da manhã até as 4 horas da tarde. São as unidades dos bairros Estevão de Matos, Jarivatuba, Fátima, Aventureiro 2 e Vila Nova. Também as unidades vão realizar consultas e procedimentos agendados. Já no domingo, dia 27, a sala de vacinação central, aqui no centro da cidade de Joinville, estará aberta das 8 horas da manhã até o meio-dia, com ações aí que serão ofertadas de vacina para o calendário infantil e também o calendário adulto. A sala vacina central, da vacinação central, fica na rua Abdon Batista 172. Então, lembrando, no sábado, unidade de saúde do Estevão de Matos, Jarivatuba, Fátima, Vila Nova e Aventureiro estarão abertos das 8 horas da manhã até as 4 horas da tarde. Olha, muito obrigado pela audiência, muito obrigado pela participação durante toda essa semana aqui no jornalismo da 89 FM. Agradeço a companhia do Nando, muito obrigado. Sempre comigo aqui no Joinville em Foco, de olho no WhatsApp da 89 FM. Desejo a todos um ótimo final de semana. Nos vemos segunda-feira aqui no Joinville em Foco, sempre às 6 horas da tarde. E eu, Marco Aurélio Braga, retorno segunda às 6h30 da manhã com o programa Ponto de Partida. O programa que acorda cedo para deixar você sempre muito bem informado e sempre muito bem informada. Mais uma vez, beijo no coração de todos, ótimo final de semana e até segunda-feira. Tchau!

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0: Tá tudo bem? Sexta-feira, hashtag sextou. 89. Muito bem, senhoras e senhores.
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0: 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Nessa sexta-feira, ouvinte.com da 89 é assim, é pra cima, é pra você curtir as melhores músicas na sua noite de sexta-feira. Como é que você tá aí? Tudo certo? Como é que foi seu dia? Foi de boa? Curtiu bastante? Trabalhou bastante? É hora de você participar aqui na programação da 89, hein? Manda aí a sua mensagem, pede a sua música, manda aí no 991210089. Você que tá aí parado no trânsito, tá ouvindo a gente, tá curtindo a programação da 89, tá na hora de você concorrer a prêmios. Hoje eu tenho aquele kit completo, tá? Hoje é completo pra você. É o kit da 89 junto com a camisa guarda-chuva. Já pensou? É o kit 89 FM, mais camisa, mais guarda-chuva pra você. Gostou dessa? Corre, participa aí, manda sua mensagem. 991210089 é o nosso ouvinte.com. Pede a sua música aqui. Pode mandar texto, o áudio de até 30 segundos, tá? Manda aí pra gente. Participe, porque é sexta-feira. Alô, DJ! Aumenta o som aí, porque tem mais músicas aqui, ó. Pra você que ouve 89.

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89, a Genville em de verdade, as melhores músicas pra você, o top, é só top essas músicas, hein, só música top pra você. Ó, você que tá aí ouvindo, participando aqui no 20.com nessa noite, valendo pra você o kit da 89 FM, mais camisa, mais guarda-chuva. E aí, tá a fim de participar? 991210089, manda aí a sua mensagem, deixa eu mandar um alô pra ele. E o Davis Muniz do Costa e Silva tá ouvindo a gente, pedindo música, já já eu toco som aí do Gustavo Lima. Quem mais tá aqui ouvindo? É... mandou mensagem, quem? É o Guilherme do Jerivatuba. Isso, é Guilherme, um abraço. Ô Guilherme, um abraço pra você, obrigado. O Will tá aqui também ouvindo, ó, o William, motorista de aplicativo, sintonizado e ouvindo a 89. O Ivan Gelso também do Costa e Silva, tá sintonizado, participando, mandando mensagem. Sextou, aqui é a Simone do Jerivatuba. Um abraço, Simone. Toca aí pra nós um Gê e Gustavo. Já já eu toco o som dos meninos do JG aqui na programação da 89. É rápido intervalo, já volto.

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0: É Joinvilleense de verdade, as melhores músicas para você nessa noite. Você que tá aí ouvindo nessa sexta-feira, uma ótima noite de sexta, viu? Seja bem-vindo aqui na programação da 89. Você que tá aí ouvindo, curtindo a programação, seja bem-vindo, uma ótima noite. Participe aí, tá? 99121-0089. Pode pedir a sua música, manda aí o seu som para todo mundo que tá aqui ouvindo a gente. Curtindo, já entra nesse clima de sexta-feira, já pede o seu som e participa aqui, quem sabe você leva pra casa o kit 89 FM, mais camisa, mais guarda-chuva.
1: Boa noite, Nando! Luiz Fernando, motora de APP, morador do bairro Fátima. Toca pra nós.
0: O quê?
1: Fecha a janela, vai cair a água. Minha mulher assumiu que tava errado. Recolhe as roupas, tira o trem das tomadas. Minha mulher assumiu que tava errada. Manda essa aí pra nós, Diego Arnado, com a participação do Zé Neto Cristiano. Acho que é isso. Acho que não errei, não. É. Que ninguém fica revoltado comigo, não, porque eu não tô chamando chuva, não. É só pra tocar musiquinha na sexta-feira. Mandei pra todos os ouvintes que estão sempre conectados com a Joinvilleense de verdade. Abraço, Nando. Bom Valeu. Fim de semana. Boa sexta-feira pra nós.
0: Valeu, boa sexta. Não tá chamando chuva cantando desse jeito. Canta bem, né? Canta bem. Como é que é? Tem ritmo, tem presença, né? Tem ritmo, tem presença, mas hoje é não. Ô Luiz, um abraço aí, tá?
2: Diego Arnaldo e Zé Neto e Cristiano junto e misturado, hein?
3: Essa,

0: 89 é Joinville e Liberdade, as melhores músicas, eles aqui na programação. Tá escrito que essa sexta-feira vai ser demais. E você participa aí, 991210089. Manda aí a sua mensagem, seu alô pra todo mundo aqui no nosso WhatsApp, 991210089. Tô esperando a sua participação, já volto. 89.
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0: 89! 89, 7 e 36. Boa noite.
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0: Fala, turminha, já de volta aqui na programação da 89 nessa noite. Você que tá aí ouvindo, quer participar? 991210089 é o nosso WhatsApp para você mandar o seu oi, seu alô para todo mundo. Vem junto, vem participar do ouvinte.com, já. 89 FM. Já eu te falo o que você vai ganhar, hein? Olha o som aí deles. Acabou.

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0: Não tá reclamando não, viu?
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0: Vejo em Vilense de verdade, as melhores músicas pra você que tá aqui sintonizado e ouvindo a 89 nessa noite de sexta-feira. E aí, sextou? Você que tá aí ouvindo pode participar. 991210089, já já volto.
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0: 89 e 7h49.
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0: Muito bem, senhoras e senhores, você está aqui na 89. Na 89, a Joinvilice de verdade. Uma ótima noite para você. É bom ter você aqui, ó. Você que tá ouvindo a gente, curtindo a programação nessa noite. Deixa eu mandar alô para quem tá aqui, ó. O Edio tá aqui participando da programação. Edio, um abraço, obrigado pela participação. O Luiz, motorista de aplicativo, também tá aqui ouvindo a gente. Um abraço para você, viu, meu querido? Um abraço. E ele também está aqui. É o Lúcio Souza. Esse Lúcio eu vou te falar, hein? Ó, disse aqui, ó, cheguei, ó. Hoje eu tô normal. Toca Raul aí, um Sidney Magal. Sidney Magal. Ai, meu Deus. Pior que é verdade, ele mandou a letra ali, ó. A letra ninguém lê normal, né? Todo seu. Já volto. 89
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0: 89, 8 e 1, boa noite.
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0: E E Santa Catarina terá aí 3 representantes na seleção brasileira de futsal para a disputa da Copa das Nações, entre o dia 14 e 18 de outubro, em São José dos Pinhais, no Paraná. O goleiro Matheus Marcos, de Joinville, Jack Crona, e os profissionais João Carlos Romano e o Fred Antunes, do Jaraguá Futsal. Ambos do norte aqui de Santa Catarina foram convocados para integrar a delegação. Matheus comemorou a convocação nas redes sociais. E ainda, além do Matheus, o Jaraguá Futsal terá 2 representantes na comissão técnica da seleção brasileira. O preparador físico, o João Carlos Romano, e o preparador de goleiros, o Fred Antunes, foram também convocados para integrar a equipe. Campeões do mundo e da América recentemente, os 2 profissionais já fizeram parte, né, da Comissão Técnica Brasileira. A Copa das Nações será disputada no ginásio Max Rosemann, em São José dos Pinhais. O Brasil está no Grupo A, ao lado da Indonésia e Cabo Verde. Já o Grupo B é formado por Japão, Peru e Afeganistão. A competição será realizada entre 14 e 18 de outubro e reunirá 6 seleções na disputa pelo título internacional.
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0: Oi, e aí, você tá bem? É sexta-feira, é dia de você participar aqui da programação da 89 nessa noite. Ei, gente, vamos juntos aqui, as melhores músicas pra você que tá aqui, ó, sintonizado. É, Joinville, hein? Sim, de verdade. Uma ótima noite pra você que tá aqui ouvindo a gente, curtindo a programação. Você que tá no seu carro, em casa, tá no trabalho aí, sintonizado. Obrigado aí pela sua participação, hein? Alô, você. Ô, seu Raulino! Ô, seu Raulino, tá ouvindo a 89, seu Raulino. Como é que o senhor tá nesse dia, seu Raulino? Ouvindo a 89 nessa noite. Tudo bem com o senhor? Quanto tempo que eu não vejo, senhor? Um abraço aí, bom trabalho amanhã, hein? Tamo junto. Ó, você aí também pode participar, tá? Manda aí a sua mensagem no nosso WhatsApp no 991210089. Mandando um alô aí pra quem tá sintonizado e ouvindo. A Manu tá aqui também, mandando mensagem, né, Manu? O Lúcio Souza tá aqui também. Toca um Diego e Vitor Hugo aí. Então tá bom, já eu toco pra você essa música. Boa noite, Nando. William, motorista do aplicativo, pedindo o som aí do Munhoz e Mariano. A balada louca, essa música é boa demais, hein? É boa demais, junto com o João Neto e Frederico. Quem mais está aqui pedindo música? Boa noite, Nando. Grande abraço. Manda a música aí do Além da Vida do Sorriso Lindo. Essa aqui, ó. Essa música é boa demais, hein? Aumenta o som aí, viu?

0: 89, a Joinvilense de verdade. Um som pra você da dúvida. Davi Quaresma e o Ferrugem aqui na programação da 89. Nessa noite, noite aí pra você que tá ouvindo a gente, curtindo a programação, valendo o kit da 89 FM, mais um guarda-chuva e ainda a camisa da 89. Tá fim? Participa aí, manda aí a sua mensagem 991210089. No final dessa hora tem sorteio pra você aqui do kit da 89 FM, mais camisa, mais guarda-chuva pra você ficar feliz da vida. Vem participar, vem pedir a sua música, já volto.
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0: 89, 8h24, boa noite.
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0: Fala, turma, já de volta aqui na programação da 89. Nessa noite, vem junto comigo, vem participar aqui da programação. É você aí, eu aqui, vamos juntos. Nessa sexta. É Joinville em si de verdade.

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2: 89, vejo em Vilice de verdade. O som aí do Menos é Mais e o Pablo Saudade Inconveniente. Pra ele, que adora o Menos é Mais, tá cantando e dançando. Lúcio Souza, né, Lúcio? O Lúcio adora o Menos é Mais. Curtindo aí na programação da 89, nessa noite. Ó, participe aí, 991210089. As melhores músicas aqui na programação da 89, certo? Já volto, viu?

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1: 89, 8h35, boa noite.
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0: 89, Joinvilense de verdade. O som da Manu Batidão e a Mari Fernandes Abismo. Zé Neto e Cristiano com a cadeira cativa aqui na programação da 89. Já já tem pra você a música da semana, a pancada da semana. Desta semana você já tá ligado, né? Que é música boa pra você. E depois tem o sorteio pra você do kit da 89 FM. Mais camisa, mais guarda-chuva. Tudo isso pra você aqui, ó.
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0: 89, 8:46.
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8: Fala, turma, já de volta aqui na programação da 89, nessa noite de sexta-feira. E aí, sextou, sextando, como é que você tá aí nessa noite? Tudo certo? Vamos juntos com muita música na sua. É Joinvilice de verdade. E agora tem a música da semana, a pancada da semana. Você tá ligado, hein? Diego e Vitor Hugo com Maiara e Maraíza. Acabou o assunto?
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0: 89, a Joinvilense de verdade. As melhores músicas para encerrar aqui o nosso ouvinte.com de hoje. Eu sou aqui do Lucas Luco com Guilherme e Benuto. Amor de fone.
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0: Bom, gente, boa, é o seguinte, hein? Pra você que tá aí ouvindo, curtindo a programação da 89, sendo o resultado agora de quem tá levando o kit da 89 FM, mais ainda, o guarda-chuva e a camisa. É você que mora no bairro Jarivatuba. É você que mora no bairro Jarivatuba. Telefone, final do telefone 1239. É você, Guilherme, motorista de aplicativo. Parabéns, Guilherme! Um abraço aí, obrigado pela participação, tá sempre participando aqui, mandando mensagem, tá bom? Obrigado pela sua participação. Gente boa, 9 da noite, tô indo embora. Vem aí a Voz do Brasil e a gente se fala só amanhã à tarde, tá bom? Amanhã 1 da tarde tô aqui na programação da 89. Um abraço pra você, até mais, tchau, gente!

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